0: gente, hoje é dia 8 de julho, hoje é dia do panificador, dia nacional da ciência e do pesquisador científico e dia mundial da alergia. Tem aniversário de Moraes Moreira, cantor e compositor brasileiro, Daniela Saraíba, modelo brasileira. Foi no ano de 1997 que uma bomba explodiu durante o voo de um Fokker 100 da TAM. Professor Leonardo de Castro foi responsabilizado pelo atentado que matou o engenheiro Fernando Caldeira de Moura. E, em 2011, o ônibus espacial Atlantis fez sua última missão e decretou o fim da era dos ônibus espaciais da história da NASA. E, em 2022, o ex-primeiro-ministro do Japão, Shinzo Abe, era assassinado enquanto discursava em Nara. A agenda do rádio fica por aqui. Um grande abraço.
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8: Queridas amigas, queridos amigos, olhe, existe uma ignorância imensa que corre mundo. A ignorância que corre mundo. Essa ignorância de nós mesmos. Quantos que se auto-intitulam que não pode fazer isso, que não sabe, que não tem condições de adquirir, que não tem inteligência suficiente, que não pode ter o amor na vida, que isso, que aquilo, sempre com tantos impedimentos, né? Talvez porque essa herança das religiões antigas, que vem, você não é nada, você foi feito de barro e

0: maravilhoso dentro de você. Olha que coisa, né? É, talvez no começo, ouvindo isso, você descarte logo. Foi, que história é essa, né? Então tem uma fábrica aqui dentro de mim, uma coisa, né? Não, quer dizer que dentro de você tem, é como uma usina de luz, uma usina de entendimento, uma usina de compreensão, uma usina de paciência, que está em você, um dínamo que produz boas, ótimas coisas, felicidade na sua vida. É você entrar no dinamismo, na forma de girar o dínamo. Certo? Se é para ter paciência, ter paciência. Se é para ouvir, ouve. Se é para falar, conter-se na hora que for acusado. Isso, uma porção de coisas que você, se tocar, você tem esse dínamo de fazer-se melhor.
1: Eu chamo também, sabe o quê? Comparo com a astronomia. Que nós somos estrelas, como o Sol, nós temos a luz própria, enquanto que a Lua gira em torno da Terra e assim vai. Então, esse dínamo é a certeza, existe em nós temos a certeza, vamos ter a certeza desse poder, de se auto-energizar. Como o Sol, né? Era dessa luz própria.
0: Tem casos, inclusive, parece que tem uma novela aí, que eu sou novelista, danado. Olha, de que a pessoa sai da cadeia, ou seja, fez alguma coisa.
1: Contraversão.
0: Contrária. E foi pra cadeia, saiu da cadeia para ser pastor.
1: Ah, é.
0: Não é um caso só. Porque lá na cadeia, o tanto que ele refletiu, o tanto que ele leu, né, a
2: Bíblia, sofreu, né?
0: A Bíblia, né? O tanto que ele viu os outros, né, conversou, foi se certificando de que o que presta e o que não presta, né? Foi vendo que aquilo que ele fez, que não devia ter feito, né? E por isso e por aquilo, ele vai se transformando. Ele tem esse dínamo. Dínamo é isso, no sentido de ter força de transformação. O dínamo não gera energia, gera essas coisas todas. O que, que o dínamo gera? Ele gera energia, essas energias.
1: Uhum.
0: Né, que ilumina a casa, a rua e tudo, né? O outro ilumina a parte da paz, a parte do esclarecimento, a parte do progresso. Tem esse dínamo capaz de gerar o seu progresso interno, sabe? Depende de você pegar e ir adotando aqueles pensamentos, né? Um outro, né? Pensamentos que trazem essa energia, que se sintoniza com essa energia que o dínamo vai soltando, né, gente? Não é?
2: É por aí mesmo. Todos nós, né? O senhor citou as religiões. Toda religião diz que nós somos uma centelha de Deus, né? O que é uma centelha? Uma centelha é uma faísca que sai de alguma coisa que gera
1: uma energia.
2: Que gera, que tem energia, né? Então Deus é a fonte universal da energia que faz o universo todo funcionar. Nós somos uma centelha dessa energia. Então, como o Lorival disse, dependendo, eu posso até meio que apagar um pouquinho essa centelha. A gente não consegue matar essa centelha, ela não, sempre está em nós.
0: É eterna.
2: Ela é eterna. Mas a gente pode fazê-la brilhar.
0: Oh!
2: Não é isso? Alguém já disse, né, que brilha a vossa luz. Né?
0: Alguém...
2: Alguém já disse.
0: Ei,
2: ele já disse.
0: Jesus.

0: já disse que brilha a vossa luz, faça brilhar a sua luz. Ou seja, se Jesus disse isso, é porque ele estava afirmando que nós temos essa luz que dentro da gente, que a gente está chamando de centelha, que a gente está chamando de dínamo, e qualquer coisa que possa chamar, mas é essa luz que nós temos em nós. Então a pergunta que eu faço, o que é que eu estou fazendo com essa luzinha que eu tenho em mim? Os meus pensamentos, as minhas atitudes e os meus comportamentos estão tentando apagar essa luzinha ou estão tentando acender mais essa luzinha? Isso é para a gente pensar, né? Então, a proposta do nosso programa é fazer cada um de nós buscar acender cada vez mais essa luzinha, atentando para os seus pensamentos. Todo pensamento que é contrário ao bem, tira esse pensamento, porque ele vai apagar a sua luzinha cada vez mais. Pensa no bem, pensa positivo, pensa com esperança, com otimismo. Isso acende a tua luz e, consequentemente, você vai conseguir iluminar outras pessoas além de você. Assim é a vida de alguém que vive em paz, que vive feliz.
1: E viva Deus, né? Viva, né? O nosso programa aqui de otimismo, né? E que você que nos ouve, veja que você tem muito poder interno. É preciso aprender a usar um poder interno no bem, para a verdade, para a melhoria sua, para a sua evolução. Um grande abraço e vamos em frente.
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2: E a hora certa,
3: 9:33.
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5: Olá Brasil, está no ar o Central de Notícias e vamos aos destaques desta hora.
6: Ailton Moreno, a voz padrão do rádio.
5: Empresas dos Estados Unidos encaminharam manifestações ao escritório do representante comercial dos Estados Unidos, o STR, pedindo que os produtos importados do Brasil sejam excluídos da aplicação de tarifas extras de taxas previstas na investigação conduzida com base na seção 301. Companhias como Tesla, Nestlé, Coca-Cola e Ebay alertam que a medida pode reduzir a competitividade das empresas, afetar cadeias de suprimentos e elevar os custos para os consumidores. Eles pediram que não taxasse, por exemplo, limão e também laranja vindos do Brasil, entre outros produtos. O Supremo Tribunal Federal julga regras para o fornecimento de derivados de cannabis no SUS. A discussão chega ao Supremo em um momento de forte crescimento da demanda. Segundo o Conselho Nacional de Justiça, o CNJ, o sistema Enatijus já reúne mais de 5.000 notas técnicas relacionadas a produtos derivados da planta, como canabidiol, extrato de cannabis e tetrahidrocannabinol, que são usadas para fazerem medicamentos.
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1: Nada há de mais perigoso do que um amigo ignorante. Mais vale um inimigo sábio. A frase é do fabulista francês Jean de La Fontaine, nascido há 390 anos. La Fontaine nasceu em Château-Thierry, pequena cidade da região administrativa no norte da França. Estudou teologia e direito em Paris, mas sua paixão sempre foi a literatura. Uma de suas fábulas mais conhecidas é A Lebre e a Tartaruga. Fábulas são pequenas histórias em que os animais representam os seres humanos e suas manias, sugerindo uma verdade ou reflexão de fundo moral. A linguagem simples de La Fontaine conquistou imediatamente os leitores. Por desejo do pai, se casou em 1647 com a rica Marie Ericard, que tinha apenas 14 anos. O casal teve um filho, mas La Fontaine gostava da vida boêmia, o que acabou provocando em 1658 a separação do casal. 10 anos depois, publicou as primeiras fábulas, intitulado Fábulas Escolhidas. La Fontaine dedicou este livro ao filho do rei Luís XIV. A produção literária do fabulista foi marcada pela crítica à sociedade de sua época, utilizando recursos como a sutileza, a ironia e a astúcia, magistralmente contadas, contendo um fundo moral. Na introdução de sua primeira edição de fábulas, ele próprio disse: "Sirvo-me de animais para instruir os homens." Em 1683, La Fontaine foi eleito para a Academia Francesa. A nomeação foi suspensa por Luís XIV em virtude do escândalo que seu último livro, Contos, provocara, mas foi reconsiderada no ano seguinte. Em 1692, La Fontaine, já doente, se converteu ao catolicismo. De 1672 a 1693, manteve contato com a alta sociedade francesa, tornando-se amigo íntimo de personalidades importantes, como Racine e Molière. La Fontaine inspirou-se na literatura clássica, em grande parte nos textos do grego Esopo, para escrever suas fábulas. Morreu em 13 de abril de 1695, em Paris, deixando um legado de várias lições sobre a condição humana. História Hoje. Pesquisa e redação, Kátia Buzar. Locução, José Carlos Andrade. Sonoplastia, Messias Melo.
2: E 50 minutos.
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3: Olá, Brasil, está no ar o Central de Notícias e vamos aos destaques desta hora. Dados do Disque 100 apontam que o número de denúncias de tráfico de pessoas aumentou 102% no primeiro semestre de 2026. Já o número de violações registradas cresceu 128%. Ao todo, foram 398 denúncias e 590 violações comprovadas. O tráfico nacional de crianças teve 246 denúncias entre os meses de janeiro a junho, com 264 tipos de abusos registrados. No tráfico internacional de crianças, foram 29 denúncias e 31 violações comprovadas. No caso do tráfico de mulheres, foram registradas 63 denúncias e 74 violações, números que triplicaram de acordo com dados do governo federal. Uma empresa ligada ao PCC recebeu milhões de financiadora de Dark Horse, a empresa que financiou o filme sobre a vida de Jair Bolsonaro. Dark Horse repassou 26 milhões de reais para uma firma que, segundo a Polícia Civil de São Paulo, lavava o dinheiro para o PCC.
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1: 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Estamos chegando com mais um Love Music. O melhor do romantismo chegando no seu rádio. Eu sou a Maria Lima e esse é o programa que faz você se apaixonar. Vem comigo, sejam bem-vindos.
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2: E agora, o tempo e a temperatura.
3: A previsão do tempo para esta quinta-feira indica tempo firme na maior parte da região sudeste. O sol predomina em Minas Gerais, Rio de Janeiro e São Paulo. No Espírito Santo, o céu permanece com muitas nuvens ao longo do dia. Na capital paulista, amanhã começa com nevoeiro ou névoa úmida. Em Belo Horizonte, mínima de 13 e máxima de 28 graus. No Rio de Janeiro, os termômetros variam entre 16 e 26 graus. São Paulo registra de 11 a 22 graus. Vitória faz entre 19 e 28 graus. A umidade relativa do ar varia entre 30 e 100%. As informações são do Instituto Nacional de Meteorologia. Sofia Muniz, o tempo e a temperatura.
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0: amanhã por aqui. É pra fofocar muito. Cheiro, meninos, meninas. Tchau, tchau.
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2: Rádio Acesa FM, 11 horas e 23 minutos.

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Rádio Acesa FM, 5h33. 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

Aquele abraço, torcida brasileira ligadaça nessa Copa do Mundo fantástica, extraordinária, nas ondas da Rádio Acesa FM, depois da classificação dramática sobre Cabo Verde na fase anterior, dessa vez uma vitória dramática também. Com direito a pênalti perdido por Lionel Messi e virada no apagar das luzes. Assim foi Argentina e Egito. A Argentina ofereceu para os torcedores uma das maiores viradas de uma Copa do Mundo, derrotando por 3-2 o Egito, garantindo a vaga nas quartas de final.

Egito surpreendeu logo aos 14 minutos do primeiro tempo, quando Yasser abriu o placar, fazendo o Egito 1-0. Foi uma ducha de água fria em cima dos argentinos, que ficaram assustados. Na etapa final, a equipe africana ampliou a vantagem para o susto ficar ainda maior. Aos 21 minutos, Zico, isso mesmo, Zico, deixando a Argentina em situação bastante delicada. Los Hermanos, nas arquibancadas, já estavam apavorados, assustados, até que aos 34 minutos do segundo tempo, olha só, 34 do segundo tempo, Romero conseguiu diminuir o placar, fazendo Egito 2-1. 4 minutos depois, o mesmo Lionel Messi, que havia perdido um pênalti, marcou o gol de empate e incendiou o jogo. Essa é a grande verdade, incendiou a partida. O Egito teve um gol anulado, protestou muito, um lance duvidoso, arbitragem um tanto quanto confusa, e vai dar margem para muita reclamação, que seria o terceiro gol da equipe do Egito. Quando o jogo já caminhava para a prorrogação, Enzo Fernandes, aos 46 minutos, apareceu e completou a virada argentina, garantindo a classificação. Tecnicamente, sinceramente, a Argentina não fez um grande jogo, não. Esteve atrás do placar, numa diferença de 2 gols, a defesa mostrou uma certa fragilidade. E a grande verdade, que a alma argentina foi quem ganhou esse jogo. Claro que os egípcios, o pessoal dos egípcios, a torcida está de olho, porque aquele gol anulado poderia mudar a história da partida, mas não mudou. E o time, quando está ungido pelos deuses, que é o caso da Argentina, mesmo não jogando bem, colocando o coração no bico da chuteira, acaba arrancando uma vitória. É a sorte também é amiga de quem é vencedor. Depois, à tarde, outra partida. Colômbia e Suíça, um jogo feio, truncado, amarrado, 0-0 no tempo normal. A Colômbia teve ali uma chance, a Suíça também. Foi para a prorrogação, novamente 0-0 o jogo. Ninguém queria arriscar muita coisa, não. De todo mundo de olho, tentando segurar o adversário. E a equipe da Colômbia teve 2 grandes oportunidades no segundo tempo da prorrogação. Desperdiçou. E conclusão, foi para os pênaltis, acabou perdendo nas penalidades máximas por 4-3. E a Suíça vai avançar às quartas de final e enfrentar a Argentina. Olha, é uma Copa do Mundo recheada de surpresas, é uma Copa do Mundo extraordinária, uma Copa com partidas memoráveis, com muita emoção. É muita adrenalina numa Copa só. E o fato é que agora vamos entrar nas quartas de final, aí o bicho vai pegar muito mais. A Argentina vai ter que jogar um futebol muito mais qualificado na próxima fase, já quando enfrenta a Suíça, porque senão a vaca vai para o brejo. Não é todo dia que a sorte está do seu lado. Hoje esteve, ontem esteve, contra a equipe do Egito, mas pode mudar de lado. E vamos aguardar, tem mais emoções. Quartas de final e a torcida ligada, porque é futebol de muita qualidade. Esta, pelo menos, a nossa opinião no dia de hoje, nesta quarta-feira, onde o torcedor está realmente encantado com a qualidade dos jogos e com as emoções que a Copa do Mundo está trazendo. Tchau, tchau, amigos!

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1: E daí, Murmurildo? Está tendo um bom dia?
2: Que nada, tô tendo mesmo. É um dia bom, quando taiada, que não para nem com reza brava.
1: Ih, mas não perde a oportunidade pra falar asneira mesmo, hein?
2: Tô precisando, pastoreiros, de uma cruz de isopor, porque a minha tá no aço puro, tá louco?
1: E vai querer também uma coroa de isopor, é?
2: Ah, se luta fosse pingo d'água, pastor, minha vida seria uma chuvarada.
1: Digo que se reclamação fosse gota d'água, sua vida seria uma chuva torrencial e daquelas, hein?
2: Então, né, o senhor tava falando de porta. Ontem quase quebrei a porta no nariz. Aliás, o nariz, numa porta de vidro eletrônica.
1: Mas e daí, você não viu a porta, é?
2: Vi nada, pastor. O bicho tá pegando pro meu lado. Pra mim, nem porta automática. Vem funcionando ultimamente.
1: Mas isso acontece, tá tudo bem, tá aí seu nariz inteiro, né? Só com uma pequena marquinha que amanhã ninguém vai perceber mais nada.
2: Ah, sei lá, pra minhas coisas andam atravessadas demais. Tô que nem camisa na boca de vaca. Se solta, ela engole, se puxa, rasga. Ai, que inferno.
1: Murmurildo, você fala palavrão, você xinga?
2: Aqui não, né, pastor?
1: Não, mas se falar um palavrão aqui, você nunca mais vai usar esse microfone.
2: Ah, pastor, tem hora que se eu não xingar, soltar meu dicionário, a cachorrada em alguns folgados aí, é capaz de me dar um infarto.
1: Vai, vai, Murmurildo, você não faz nem a lição de casa, não vigia, não paga o preço. A gente não vê renúncia na sua vida, por isso que quase todo dia e o dia todo é essa cantoria da derrota.
2: Já tava indo mesmo. Ei, você, dá pra viver nesse mundo sem ofender a mãe de alguns elementos no trânsito, no trabalho, na escola, por aí? É, eu sei que murmurar, falar algumas coisas inconvenientes, xingar, soltar cachorrada, é brecha, é derrota, é viver encalhado no barro, na lama, do atraso. Mas fazer o quê, né? Sabe como é, né? Não vamos ficar acusando este ou aquele. Você sabe, né? Pelas palavras, o homem será julgado. Pelas palavras, também será condenado. Nossa, tô ficando com medo. Fui. É vida, é loucura, é dificuldade, é derrota.
1: É isso mesmo, gente. A boca fala do que o coração está cheio. Encher-se de Deus cabe a cada um de nós. O que podemos ler no livro bíblico de Efésios, no capítulo 5, verso 18, é um pedido onde cada um deve se responsabilizar. Ainda se pode conhecer a árvore pelo fruto. Se alguém se julga um cidadão do céu, nasceu de novo e deseja cada dia mais viver em santificação, ele vai mostrar isso nas palavras e atitudes. Você deve ter ouvido eu falar aqui que justificação é quando a gente sai do velho mundo, mas santificação é quando esse velho mundo sai da gente. Tem agora o tal do dicionário do crentez, né? Que você pode até ver no site www.paracristo.com.br. Mas acima desse dicionário tem algo muito mais importante, que é a linguagem do Espírito Santo na vida de quem leva Deus a sério. A palavra de Jesus foi essa: falarão novas línguas. Isso se encaixa aqui e muito bem com todos aqueles que decidiram seguir Jesus bem.

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1: 6:02.
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5: Muito bem, a partir de agora está no ar o Jornal Rádio News. Informação em primeiro lugar. Brasil e o mundo passam aqui na sua rádio favorita. Sejam bem-vindos.
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7: Previsão do tempo para quinta-feira, 9 de julho de 2026. Região Sudeste. Em Belo Horizonte, Minas Gerais, a quinta-feira começa com céu encoberto, mas as nuvens se dissipam ao longo do dia. Os termômetros registram mínima de 14 e máxima de 28 graus. A umidade relativa do ar vai de 80 a 30%. A cidade do Rio de Janeiro tem céu claro o dia todo. Temperatura mínima na capital carioca é de 14, a máxima 25 graus. Umidade relativa do ar é de 90% a 40%. Você ouviu a previsão do tempo para esta quinta-feira, 9 de julho de 2026, com informações do IBGE Cidades e do Instituto Nacional de Meteorologia, INMET.
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8: Um ataque cibernético expôs dados de 500 mil pacientes e unidades de saúde em Goiás, Rio Grande do Sul, Bahia, Alagoas, Piauí e Tocantins. A organização social que administra essas unidades é investigada por falhas na proteção de dados sensíveis. A ANPD, a Agência Nacional de Proteção de Dados Pessoais, instaurou nesta quarta-feira um processo de sanção contra o Instituto Saúde e Cidadania, entidade que atua na gestão de hospitais, ambulatórios, UPAs e centros de saúde públicos nesses 6 estados. O incidente ocorreu em 2025 e foi comunicado pelo Instituto à Agência de Proteção. O ataque vazou 78 mil dados de crianças e adolescentes e 47 mil de idosos. Os registros continham dados como nome, data de nascimento, histórico de exames, prontuários, prescrições, atendimentos, internações e diagnósticos. A Agência Nacional investiga se foram cometidas infrações à Lei de Proteção de Dados Pessoais, como a falta de adoção de medidas de segurança para proteger as informações e a não comunicação às pessoas afetadas pelo incidente. Ao ser questionado sobre o impacto, o Instituto Saúde e Cidadania alegou que não haveria risco ou danos relevantes aos titulares, alegando que os invasores teriam acessado apenas informações administrativas e bancos de dados referentes a contratos já encerrados. Mas a agência reguladora afirma que a entidade não comprovou a sua defesa. A ANPD informou que a comunicação aos usuários foi insuficiente e não foram tomadas as medidas exigidas pela legislação. O Instituto terá 10 dias úteis para apresentar sua defesa. Ao final do processo, a Agência Nacional de Proteção de Dados Pessoais pode condenar a organização a multa de até 2% do faturamento.

0: e proibição de atividades de tratamento de dados. Em nota, o Instituto Saúde e Cidadania afirmou que o incidente cibernético não resultou em vazamento de dados de pacientes. Os sistemas da organização foram recuperados a partir de cópias de segurança. O Instituto diz ainda que fortaleceu seus controles de segurança, ampliando mecanismos de proteção e resposta. A organização também reforçou o compromisso com a proteção de dados pessoais, transparência e cumprimento da legislação.
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2: O presidente do Supremo Tribunal Federal, ministro Edson Fachin, afirmou nesta quarta-feira que a justiça estará atenta para que o crime organizado não se infiltre nas eleições de 2026. A declaração foi feita após Fachin ser questionado durante a instalação de 3 novas varas especializadas em lavagem de dinheiro em São Paulo sobre uma possível intervenção americana no Brasil após os Estados Unidos classificarem o Comando Vermelho e o Primeiro Comando da Capital, o PCC, como grupos terroristas. Fachin defendeu a soberania brasileira e destacou que o combate ao crime organizado no Brasil seguirá de forma independente das ações adotadas pelo governo americano.
3: O Brasil é um Estado soberano e a soberania se exerce com firmeza e serenidade. E nós temos certeza de que isto há de prevalecer.
2: O ministro lembrou que o país tem mecanismos próprios de combate ao crime e citou a lei antifacção recentemente sancionada, que já prevê punições mais severas que a legislação antiterrorismo. Fachin também descartou qualquer relação entre a decisão norte-americana e a criação das novas varas. Ele afirmou que a medida exige planejamento e já estava em estudo há algum tempo.
3: Não se instalam 3 varas de combate ao crime organizado num período de tempo curto, isso requer um planejamento.
2: Segundo o presidente do STF, o combate à violência política é uma das principais preocupações da Justiça Eleitoral para este ano. Fachin disse que todo o sistema de justiça estará mobilizado para evitar a cooptação de candidatos e a extorsão do consentimento do eleitor. Ele também citou as bets como uma preocupação crescente, destacando que as apostas ilegais são usadas para lavagem de dinheiro. Da Rádio Nacional em Brasília, Pedro Lacerda.
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0: O Comando Central do Departamento de Defesa dos Estados Unidos anunciou pelas redes sociais que iniciou novos ataques contra o Irã nesta quarta-feira para degradar a capacidade de ameaça do país persa à navegação no Estreito de Hormuz, uma das principais vias de navegação para o escoamento de petróleo para o mundo. Segundo a postagem, os Estados Unidos estão responsabilizando o Irã por agressões contra navios comerciais que navegam livremente por essa rota internacional. O presidente estadunidense Donald Trump afirmou nesta quarta-feira que o acordo provisório com o Irã havia acabado depois do país ter realizado novos ataques contra bases norte-americanas no Golfo Pérsico. Trump disse ainda que não quer mais continuar negociando com os iranianos. Já o Irã informou que os ataques às instalações militares no Bahrein e no Kuwait ocorreram como retaliação após os Estados Unidos atingirem alvos iranianos, violando o cessar-fogo. O país persa prometeu ainda reagir com o fechamento de Hormuz e realizar novos ataques contra bases norte-americanas. O acirramento do conflito ocorre após a assinatura de um memorando de entendimento em 17 de junho, onde os dois países concordavam em encerrar as operações militares em todas as frentes. A tensão entre os Estados Unidos e o Irã se agravou em fevereiro deste ano, quando os norte-americanos iniciaram ataques em conjunto com Israel no território persa, assassinando o líder supremo do país, o Ayatolá Ali Khamenei. A nova guerra levou ao fechamento do Estreito de Hormuz, o que tem resultado em incertezas na economia global. Da Rádio Nacional em Brasília, Gésio Passos.
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4: Depois do intervalo, tem mais Jornal Rádio News. Fique na sintonia.
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0: Aquele abraço, torcida brasileira ligada na CES FM. Copa do Mundo, hoje prosseguimento, jogo decisivo, já avisando a uma vaga para a semifinal deste campeonato maravilhoso. França e Marrocos jogam hoje a partir das 17 horas, um verdadeiro desfile de grandes jogadores. Do lado da França, nós temos aí o Mbappé, que é sem dúvida alguma a maior estrela do futebol francês, um dos artilheiros do campeonato mundial. Dembélé, que vem se notabilizando por suas jogadas, pelos belíssimos gols feitos principalmente fora da área, em chute cruzado, é a especialidade do Dembélé. Rabiot, Olivier, esses jogadores têm feito a diferença em favor da seleção francesa. Le Bleu, que é considerada uma das grandes favoritas para a conquista dessa Copa do Mundo, não só pelo talento, mas pela maneira de jogar. Joga num 4-4-2 muito competitivo, com transição da saída da defesa para o ataque com muita velocidade, com 2-3 toques já está na cara do gol. Joga com objetividade, uma marcação muito forte, é a marcação alta, enfim. Do outro lado, Marrocos, que vem fazendo uma bela Copa do Mundo, estreou empatando com o Brasil no primeiro jogo da Copa, e a seleção marroquina, que já no Campeonato Mundial de 2022 foi semifinalista, então não é por acaso que está aparecendo aí desta vez. Com grande possibilidade, mais uma vez, de repetir a dose, claro, que vai enfrentar uma das maiores favoritas à conquista dessa Copa, que é a França. Mas Marrocos tem também os seus ídolos, tem os seus grandes jogadores, o Hakimi, que é o maior destaque, o Bouade, o Onambi, enfim, são jogadores técnicos, jogadores de muita velocidade, jogadores que muita competitividade, e tem dado resultado para o selecionado de Marrocos, que é hoje indiscutivelmente a mais forte seleção africana no mundo. Ela vem se destacando, não é à toa. É um time que, além de bem treinado, além de tem bons jogadores, muito aplicado, e é difícil de ser batido. Tem um sistema defensivo muito sólido, que marca muito bem. A França vai ter dificuldade. É favorita? Sim, é favorita, mas vai ter dificuldades com o Marrocos, a exemplo do Campeonato Mundial passado, em 2022, onde as duas seleções se enfrentaram. Amanhã teremos um outro baita jogo de futebol, Espanha e Bélgica, sem o menor favoritismo. A Espanha tem alguns destaques em nível internacional de maior peso. É, mas do outro lado, a Bélgica é um time muito coeso, um time que joga muito pesado e muito forte. Então, qualquer prognóstico para esse Espanha e Bélgica é um prognóstico irresponsável. Porque é briga de cachorro grande, é o verdadeiro pau com formiga. Difícil qualquer tipo de previsão. E finalmente, no sábado, dois jogos, matando aí as outras duas vagas para a semifinal: Noruega e Inglaterra, e a Argentina, que veio às duras penas chegando a essa fase agora para decidir a semifinal, depois de passar sufoco, mas muito sufoco mesmo, com a seleção do Egito, a Argentina que pega a Suíça. São, portanto, os jogos a partir de hoje que vão fazer com que o torcedor brasileiro possa acompanhar a evolução do futebol. É muito diferente do futebol que vimos por aqui no Campeonato Brasileiro, Série A, Copa Libertadores da América. O pique, o ritmo de jogo da Copa do Mundo é completamente diferente. É jogo pesado, é jogo de muita pegada, de muita velocidade, enfim, futebol competitivo, que é o que precisamos começar a partir de agora a estudar e tentar implementar nos times brasileiros. Pelo menos essa a nossa opinião. Tchau, tchau, amigos.
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2: A previsão do tempo para esta quinta-feira indica tempo firme na maior parte da região sudeste. O sol predomina em Minas Gerais, Rio de Janeiro e São Paulo. No Espírito Santo. O céu permanece com muitas nuvens ao longo do dia. Na capital paulista, amanhã começa com nevoeiro ou névoa úmida. Em Belo Horizonte, mínima de 13 e máxima de 28 graus. No Rio de Janeiro, os termômetros variam entre 16 e 26 graus. São Paulo registra de 11 a 22 graus. Vitória faz entre 19 e 28 graus. A umidade relativa do ar varia entre 30 e 100%. As informações são do Instituto Nacional de Meteorologia. Sofia Muniz, o tempo e a temperatura.
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0: Na verdade, eu agradeço primeiro a Deus e segundo a eles, né, que estão me dando esse privilégio de estar aqui, né?
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4: Estamos de volta e agora vamos falar de esporte aqui no Jornal Rádio News.
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5: A proposta de elevar a mistura para 32% está prevista desde maio, mas todas as reuniões marcadas para analisar o tema acabaram sendo adiadas. Segundo estimativas do Ministério da Energia, a medida permitirá reduzir em cerca de 450 milhões de litros por ano a necessidade de importação de gasolina, além de reduzir as emissões de gases de efeito estufa. De Brasília, Yuri Hudson.
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6: 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Aprovado nesta terça-feira no Senado, o projeto de lei que criou o Pix Pensão depende agora da sanção do presidente Luiz Inácio Lula da Silva para se transformar em lei. A proposta torna automático o desconto para o pagamento de pensão alimentícia da conta de pais devedores. O texto prevê que a aplicação do repasse automático possa ser solicitada em qualquer fase do cumprimento de sentença. O projeto foi proposto pela deputada federal Tabata Amaral, do PSB de São Paulo, e aprovado na Câmara. Já no Senado, o texto foi relatado pela senadora Ana Paula Lobato, do PSB do Maranhão. Professor da FGV Direito Rio, Gustavo Cló, aponta que com a nova lei o pai, ou em casos mais raros a mãe, terá uma espécie de trava bancária, o que evita que a criança ou adolescente fique sem o recurso. Para Cló, o projeto encontra um respaldo legal na legislação brasileira e também garante segurança e agilidade para crianças e adolescentes.
7: Na verdade, a facilitação da proteção do alimentado, né, em geral é criança e adolescente, é um mandamento constitucional, né? O artigo 227 da Constituição manda proteger a criança e adolescente sobre qualquer outro interesse. Então não há nenhum absurdo ou exagero nessa lei.
6: O advogado ainda lembra que a tentativa de fugir do pagamento automático utilizando contas de terceiro pode gerar punições ainda mais graves.
7: Uma vez demonstradas, comprovadas, podem fazer com que o magistrado ou a magistrada decida adotar medidas mais drásticas, né? Quer em relação ao devedor de alimentos, as medidas indiretas, né? Que são retenção de passaporte, carteira de motorista, ou mesmo uma prisão, que continua possível. Esse PIX tem por objetivo simplificar, automatizar, mas não impede que as medidas que já existem e que são muito fortes, muito firmes, mas que são lentas, possam ser tomadas.
6: Atualmente, a pensão alimentícia pode ser debitada automaticamente do salário do devedor. Contudo, caso este não tenha um vínculo formal, é preciso acionar a justiça a cada novo atraso. Esse tem sido um problema recorrente e uma dinâmica que, de acordo com os senadores e deputados favoráveis à medida, pode sobrecarregar o judiciário e, ainda é mais grave, atrasar o recebimento dos valores essenciais para os adolescentes e crianças. Produção e reportagem, Eduardo Amaral.
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8: No último sábado, 4 de julho, os Estados Unidos comemoraram 250 anos de independência. Mas o que deve ficar para os livros de história foi uma cena capturada pelo fotógrafo Cheney Orr, da agência de notícias Reuters. A imagem mostra uma mulher negra sentada em um vagão do metrô de Washington, cercada apenas por homens brancos, de máscara branca, cobrindo todo o rosto, exceto o nariz, óculos escuros e um boné marrom com a bandeira da Patriot Front. A professora da Universidade Federal Fluminense, Tatiana Pode, diz que essa organização, muitas vezes associada com o supremacismo branco, pode ser considerada também neofascista. Foi criada em 2017, com a missão de transformar os Estados Unidos em um país apenas branco, preservando o que seria sua origem europeia. É a ideia do etno-estado que carrega um ideal assumidamente racista.
9: Essas propostas de etno Estado, todas elas partem do princípio de que o Estado é formado por apenas uma determinada etnia e todas as outras etnias não têm lugar nesse Estado. Elas têm que ir embora, né? Porque a sua presença no Estado compromete, inclusive, o próprio desenvolvimento e progresso desse Estado.
8: Tatiana, que publicou o livro Faces do Extremo, o Neofascismo nos Estados Unidos entre 1970 e 2010, explica que a base da proposta de etno-estado é uma teoria conspiratória que ficou conhecida como a Grande Substituição.
9: Ela foi cunhada, né, por um francês chamado Renaud Camus, que entende que os países do Ocidente vêm tendo suas populações originárias substituídas por imigrantes, por pessoas do sul global. Esses grupos, eles precisam, então, retomar os seus países. Não à toa, essa marcha ficou conhecida como Reconquista em América.
8: Mesmo que defendam a expulsão de pessoas de outras raças que não sejam a branca, os militantes da Patriot Front marcharam livremente na comemoração de aniversário do país. Segundo Tatiana, diferentemente de outros países, manifestações de ódio historicamente cabem dentro do conceito de liberdade de expressão nos Estados Unidos.
9: A lei norte-americana coaduna a violência simbólica, mas ela proíbe a violência física. É invadir a propriedade de alguém, linchar alguém, né, bater, atropelar, matar, né, estaria proibido. Mas a livre demonstração do ódio não é impedido pela lei americana.
8: Mas discursos produzem efeitos reais. Em 2017, um protesto de supremacistas brancos na cidade de Charlottesville, no estado da Virgínia, terminou com uma mulher morta e mais 30 feridos, depois que um homem atropelou um grupo de pessoas que protestava contra a marcha, que atacava negros, imigrantes, gays e judeus. Tatiana se preocupa com essa naturalização de discursos fascistas que no governo Trump ganharam mais respaldo.
9: Uma proposta fascista pós-Segunda Guerra nunca deixou de existir, mas existia de forma subterrânea, grupos clandestinos, né? Hoje em dia eles estão à luz do dia. A gente vê partidos com esse tipo de proposta participando dos pleitos eleitorais, esses políticos sendo eleitos, eles adentrando o parlamento, como se o fascismo fosse um player qualquer dentro do jogo político, né?
8: A imagem da mulher negra no metrô de Washington, cercada por militantes brancos supremacistas, evoca imediatamente a famosa história de Rosa Parks, militante pelos direitos civis, que se recusou a ceder seu lugar a um homem branco em Montgomery, no Alabama, em 1955, quando as leis de segregação racial escancaravam como o país via as pessoas negras. A pergunta que fica é: teria mudado tanto assim? Produção e reportagem, Breno Zonta.
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10: Já está disponível uma cartilha para orientar ações na justiça sobre o fornecimento de medicamentos pelo SUS, o Sistema Único de Saúde. O material reúne de forma objetiva e ilustrada as regras estabelecidas em três grandes julgamentos do Supremo Tribunal Federal. A ideia é servir como um guia prático para advogados, defensores e juízes saberem exatamente onde protocolar uma ação desse tipo. A publicação explica quem deve pagar e fornecer um remédio quando alguém entra com um processo judicial contra o Estado. O guia mostra ainda se a ação vai tramitar na Justiça Estadual ou Federal e contra qual ente, se município, Estado ou União. A cartilha também traz normas sobre medicamentos sem registro na Agência Nacional de Vigilância Sanitária, além de critérios de ressarcimento. Por exemplo, se o medicamento já está na lista do SUS, a responsabilidade de quem vai pagar a conta varia de acordo com o tipo do produto, se comum, de alto custo ou para doenças raras. Agora, se o remédio não está no SUS, o critério passa a ser financeiro. Quer dizer, se o custo anual for abaixo de 210 salários mínimos, o processo corre na Justiça Estadual contra o Estado ou município. Acima desse valor, a ação vai obrigatoriamente para a Justiça Federal e a União terá de arcar com os custos. A cartilha está disponível no site stf.jus.br.
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11: Agentes da Polícia Federal estão nas ruas de cinco cidades do Rio de Janeiro em mais uma fase da Operação Unha e Carne. Os policiais cumprem 19 mandados de busca e apreensão em Niterói, São Gonçalo, Itaboraí, Resende e na capital fluminense. Ainda há medidas de sequestro de bens e valores e de suspensão de atividades econômicas de empresas ligadas aos investigados. A ação de hoje mira um grupo criminoso que teria movimentado mais de 7,5 bilhões de reais de forma ilícita nos últimos 6 anos, segundo o relatório do COAF, Conselho de Controle de Atividades Financeiras. As investigações apontam que essa organização teria usado uma rede de postos de combustíveis na região metropolitana do Rio para lavar dinheiro com participação de agentes públicos. Além do crime de organização criminosa, os investigados podem responder por contratação direta ilegal e lavagem de dinheiro e outros crimes que podem surgir no decorrer das investigações. A Operação Unicarne está inserida no contexto da decisão do Supremo Tribunal Federal, que julga a ADPF das favelas e investiga as conexões entre agentes públicos e grupos criminosos violentos em atividade no Rio de Janeiro.
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12: O senador Flávio Bolsonaro utilizou sua participação em uma audiência nos Estados Unidos que discute a aplicação de tarifas contra produtos brasileiros para criticar o Supremo Tribunal Federal e o governo do presidente Lula. As declarações foram feitas na terça-feira em um contexto de debate sobre possíveis sanções comerciais. Bolsonaro argumentou que as propostas de novas tarifas americanas carecem de base técnica e seriam uma decisão meramente política do presidente Donald Trump. Ele reiterou o pedido para que o tarifaço não seja aplicado, sugerindo que a medida poderia beneficiar o atual governo brasileiro em um ano eleitoral. A audiência, que contou com a presença de empresários e economistas brasileiros, teve falas majoritariamente favoráveis aos argumentos do Brasil contra as tarifas. A expectativa é que a decisão final sobre as sanções seja influenciada por considerações políticas.
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12: O presidente dos Estados Unidos, Donald Trump, declarou que a perspectiva de um fim para o conflito entre Rússia e Ucrânia está mais próxima do que muitos imaginam. A afirmação foi feita às vésperas da cúpula da OTAN. A paz entre as duas nações será um dos principais temas de discussão no encontro da Organização do Tratado do Atlântico Norte. Antes da cúpula, o secretário-geral da OTAN, Mark Rutte, anunciou projetos para fortalecer as capacidades militares da aliança. Além das discussões sobre a Ucrânia, a cúpula da OTAN também abordará o aprimoramento das capacidades de transporte, reabastecimento aéreo e vigilância da aliança militar, em um cenário de tensões geopolíticas crescentes.
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12: Uma intensa onda de calor extremo tem assolado grande parte dos Estados Unidos, resultando em mais de 30 mortes. Os óbitos foram registrados em estados da costa leste, sudeste e sudoeste do país, coincidindo com as celebrações do 250º aniversário do Dia da Independência. As altas temperaturas têm gerado alertas e preocupações das autoridades de saúde, que recomendam à população medidas de precaução para evitar a desidratação e outros problemas relacionados ao calor. A situação climática adversa tem sido um desafio para diversas regiões americanas. Especialistas alertam para a gravidade da onda de calor, que tem impactado significativamente a rotina e a segurança dos cidadãos. Os serviços de emergência estão em alerta máximo para atender aos casos decorrentes das condições climáticas extremas.
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13: Partes de Nova York foram evacuadas após colunas de um prédio em reforma entortarem, gerando um risco iminente de colapso da estrutura. A situação levou à interdição de ruas movimentadas e à mobilização de equipes de emergência na região. O incidente causou grande preocupação entre moradores e autoridades, que agiram rapidamente para garantir a segurança da população. O consulado do Brasil em Nova York, inclusive, precisou fechar suas portas devido à proximidade com o edifício em questão. Vídeos e imagens divulgados mostram a gravidade da situação, com o arranha-céu em risco de desabar no meio da cidade. As investigações sobre as causas do problema estrutural já foram iniciadas.
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13: Múltiplas explosões foram registradas em Damasco, capital da Síria, nas proximidades do hotel onde o presidente francês Emmanuel Macron estava hospedado. Os incidentes deixaram feridos e geraram um clima de tensão na região. Vídeos que circulam nas redes sociais e em noticiários mostram o momento das explosões, que ocorreram durante a visita de Macron ao país. As autoridades locais e a equipe de segurança do presidente francês agiram rapidamente após os ataques. As causas e a autoria das explosões ainda estão sendo investigadas. O episódio levanta preocupações sobre a segurança em áreas de conflito e a proteção de líderes internacionais em visitas diplomáticas.
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4: Essas foram as últimas de hoje do Jornal Rádio News. Voltaremos na próxima edição. Fique ligado.
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15: E a hora certa.
16: 6:35.
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15: Está no ar mais uma edição do seu Jornal de Confiança. Com as informações mais quentes do dia. Trazendo tudo o que você precisa saber de maneira clara e direta. Eu sou Naldo Meirelles e prepare-se para ficar por dentro do que acontece no Brasil e no mundo, com análises e reportagens especiais. A partir de agora no Repórter Brasil News. Sejam bem-vindos.
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23: Previsão do tempo para quarta-feira, 8 de julho de 2026. Região Centro-Oeste, em Goiânia, previsão de céu com poucas nuvens nesta quarta-feira. Os termômetros da capital goiana marcam mínima de 13 e máxima de 30 graus. Umidade relativa do ar gira em torno de 80 a 25%. Cuiabá, em Mato Grosso, tem céu com muitas nuvens na maior parte do dia. Temperatura mínima de 17 e máxima de 29 graus. A umidade relativa do ar vai de 100 a 30%. Região Nordeste, Natal, no Rio Grande do Norte, amanhece com céu com muitas nuvens e possibilidade de chuva isolada nesta quarta-feira. Temperatura mínima é de 23 e a máxima de 29 graus nas horas mais quentes do dia. A umidade do ar é de 90 a 55%. Dois Riachos, em Alagoas, canta parabéns com céu cheio de nuvens. Temperatura mínima é de 18 e a máxima 30 graus. Umidade relativa do ar é de 100 a 40%. Região Norte, em Macapá, no Amapá, previsão de céu encoberto com possibilidade de chuva isolada. Temperatura mínima é de 24 e a máxima 33 graus. A umidade do ar é de 97 a 55%. Em Bragança, no Pará, aniversário com muitas nuvens com possibilidade de chuva isolada. Temperatura mínima é de 23 e a máxima de 32 graus. A umidade do ar varia de 100 a 60%. Região Sudeste, em São Paulo, capital, quarta-feira com céu acumulando nuvens com possibilidade de chuva isolada. Os termômetros registram mínima de 12 e máxima de 22 graus. A umidade relativa do ar vai de 100 a 45%. A cidade de Ouro Preto, em Minas Gerais, faz aniversário com muitas nuvens no céu. O dia começa mais frio, com temperatura mínima de 11 graus, máxima de 25 graus. Umidade relativa do ar é de 100 a 30%. Região Sul, a cidade de Porto Alegre, no Rio Grande do Sul, amanhece mais fria, com muitas nuvens no céu. Os termômetros registram mínima de 5 e máxima de 19 graus. A umidade relativa do ar fica entre 100 e 45%. Treviso, em Santa Catarina, sopra velhinhas com céu de poucas nuvens pela manhã. Dia frio, com acúmulo de nuvens e geada. Termômetros registrando mínima de 7 e máxima de 17 graus. A umidade relativa do ar oscila entre 70 e 20%. Você ouviu a previsão do tempo para esta quarta-feira, 8 de julho de 2026, com informações do IBGE Cidades e do Instituto Nacional de Meteorologia. IMET.
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1: O Supremo Tribunal Federal lançou uma cartilha para orientar magistrados, advogados e gestores públicos sobre o julgamento de ações que tratam do fornecimento de medicamentos pelo Sistema Único de Saúde. O material reúne de forma prática as regras definidas pelo STF sobre a competência para analisar esses processos, indicando quando a ação deve tramitar na Justiça Federal ou Estadual e quais entes públicos devem integrar a demanda. As orientações também servirão de base para o funcionamento do JUD Saúde, ferramenta nacional do Conselho Nacional de Justiça, que reúne informações oficiais sobre medicamentos, auxilia na análise das ações e busca dar mais segurança jurídica, uniformidade e rapidez às decisões. A cartilha ainda apresenta critérios para medicamentos incorporados e não incorporados ao SUS, tratamentos sem registro na Anvisa e medicamentos oncológicos, além de antecipar funcionalidades da futura Plataforma Nacional de Saúde, que concentrará informações sobre demandas administrativas e judiciais relacionadas ao acesso a medicamentos. Edir Gaia.
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5: A Polícia Federal cumpriu nesta quarta-feira um mandado de busca e apreensão na residência do ex-presidente Jair Bolsonaro em Brasília. A ação foi autorizada pelo ministro do Supremo Tribunal Federal, Alexandre de Moraes, para verificar a existência de armas e munições que, segundo o Supremo, ainda poderiam estar vinculadas ao ex-presidente. O mandado previa a apreensão de armamentos, munições, acessórios e documentos de registro. Segundo a defesa de Bolsonaro, nenhum material foi encontrado durante a operação. A Polícia Federal confirmou a realização das buscas, mas não divulgou detalhes da diligência até o fechamento desta reportagem. A decisão de Moraes foi motivada por divergências entre o número de armas registradas em nome de Bolsonaro e aquelas efetivamente entregues às autoridades. O ministro afirmou que a permanência de armamento sob posse do ex-presidente seria incompatível com a prisão domiciliar que ele cumpre desde março deste ano. Na semana passada, Moraes determinou a revogação do registro de colecionador, atirador, desportivo e caçador, o chamado CAC, além da entrega de todas as armas vinculadas ao ex-presidente. A defesa informou que parte do arsenal já havia sido entregue à Polícia Federal em 2023 e que outras armas estavam sob custódia do Exército. No entanto, o próprio Exército comunicou ao Supremo que duas destas armas não estariam no quartel, o que levou à autorização da nova busca. Segundo os investigadores, a operação durou menos de uma hora e não resultou em apreensão de armamentos. Bolsonaro cumpre pena em regime de prisão domiciliar humanitária por decisão do STF em razão do seu estado de saúde. De Brasília, Yuri Hudson.
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5: O presidente da Câmara, Hugo Mota, criou a comissão especial que deve analisar a proposta de emenda à Constituição que reduz a maioridade penal de 18 para 16 anos no país. A medida destrava a tramitação da PEC, que teve a admissibilidade aprovada pela CCJ no mês passado. Agora, os deputados vão discutir o mérito da proposta antes que ela possa seguir para a votação no plenário da casa. Favoráveis ao texto, afirmam que adolescentes envolvidos em crimes graves devem responder criminalmente como adultos. O deputado Rodrigo Castro, que deve integrar a comissão especial, defendeu a mudança e afirmou que jovens de 16 anos já têm maturidade para responder pelas consequências dos próprios atos.
7: Não é possível que nós tenhamos uma realidade onde o jovem tem condições de escolher o presidente da República e não possa sofrer as punições quando pratica um crime. Sob o manto da maioridade penal, o que nós temos hoje, na verdade, é uma verdadeira incitação para que jovens cometam crimes porque têm a certeza da impunidade.
5: Pela proposta, adolescentes de 16 e 17 anos passariam a responder à justiça comum. Hoje, menores de 18 anos são submetidos às medidas socioeducativas previstas no Estatuto da Criança e do Adolescente. Parlamentares contrários à proposta afirmam que a mudança não reduz a violência e pode ampliar o encarceramento de adolescentes, como defende a deputada Thalíria Petroni.
14: Esse tema está sendo usado em ano eleitoral para fortalecer, a partir de uma lógica do populismo penal, a falsa ideia de que reduzir a maioridade penal vai deixar as pessoas mais seguras. Porque é mentira que adolescentes cometem a maioria dos crimes bárbaros. Há uma baixa incidência de crimes contra a vida cometido por adolescentes. Também é verdade, ao contrário do que foi dito, que o socioeducativo funciona mais que a prisão.
5: Apesar da criação da comissão especial, Hugo Mota já indicou que a proposta não deve ser votada em plenário antes das eleições de outubro deste ano. 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De Brasília, Yuri Hudson.
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16: 6:47.
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25: Quem aí não se rende à irresistível combinação de massa crocante coberta com queijo derretido e molho de tomate? Seja para um jantar descontraído, para comemorar uma data especial ou simplesmente para alegrar um momento difícil, a pizza está sempre presente nos cardápios brasileiros. Segundo dados da Associação Pizzarias Unidas do Brasil, existem mais de 45 mil pizzarias em operação no país, consolidando esse prato como uma verdadeira paixão nacional. A origem da pizza é um mistério. Alguns atribuem sua criação aos egípcios, outros aos gregos, mas foi na Itália, especialmente em Nápoles, que a pizza ganhou fama mundial. Tanto é que em 2004, legisladores italianos estabeleceram até um projeto de lei com 8 artigos e 6 cláusulas para definir o preparo da autêntica pizza napolitana. Já no Brasil, as opções de sabores são bem variadas e um tanto inusitadas. Tem pizza de goiabada com queijo, de estrogonofe, de carne seca com rapadura e até de banoffee. Porém, os sabores mais tradicionais, como calabresa, mussarela, marguerita, portuguesa e frango, continuam sendo os mais pedidos entre os brasileiros. 10 de julho é um dia especial para os amantes dessa iguaria. É comemorado o Dia da Pizza, uma excelente oportunidade para saborear um pedaço desse prato tão querido.
26: O comércio é fundamental para a economia do país. E o comerciante é o grande responsável por fazer esta roda girar. Por isso, da importância deste profissional que proporciona a venda de seu produto aos demais. Nesse Dia do Comerciante, não deixe de parabenizar todos os profissionais dessa área, que é uma das peças-chave da economia nacional. Parabéns, comerciantes!
15: 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A China é o maior produtor e exportador de peles de animais.
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10: Cuidar da saúde dos olhos desde os primeiros dias de vida é fundamental para garantir o desenvolvimento saudável da visão e uma melhor qualidade ao longo dos anos. As primeiras 48 horas após o nascimento são decisivas para a saúde ocular do bebê. É nesse período que preferencialmente deve ser realizado o teste do olhinho, um exame rápido e simples que permite identificar precocemente alterações oculares e doenças que podem comprometer a visão da criança. O alerta é da oftalmologista Cláudia Miele Guedes, da rede de clínicas Meu Doutor Novamed, da Brade Saúde.
11: E esse teste do olhinho é obrigatório nas maternidades e ele deve ser feito preferencialmente nas primeiras 48 horas, porque quanto mais precocemente o diagnóstico, ela vai ter mais chance de cura e de tratamento. Já dá para ter uma ideia se tem algum problema para encaminhar para o oftalmologista. Então é um teste simples, mas muito importante. Então nesse período é importantíssimo fazer o diagnóstico.
10: Depois do teste do olhinho, o primeiro exame de rotina com um oftalmologista deve ser realizado entre os 6 meses e o primeiro ano de vida. Segundo a oftalmologista, é nesse período que começa o acompanhamento do desenvolvimento visual, que continua até os 6 ou 7 anos de idade.
11: Até os 4 meses é normal, a criança não enxerga porque ainda não tem um desenvolvimento total do sistema nervoso central, então a visão é embaçada. A partir daí, a criança tem que focar e tem que acompanhar objetos. O pediatra, hoje em dia, ele já encaminha para o oftalmo, porque a criança, ela nasce e a visão desenvolve desde o nascimento até os 6, 7 anos.
10: Além das consultas de rotina, os pais devem ficar atentos a comportamentos que podem indicar problemas na visão. A recomendação é procurar um oftalmologista para avaliação. Produção e reportagem, Priscila Mendes.
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12: O calendário da tecnologia já tem um dos principais compromissos confirmados. O Galaxy Unpacked acontece no dia 22 de julho em Londres, na Inglaterra. Na ocasião, a marca Samsung apresentará a próxima geração de dispositivos Galaxy. Renato Citrini, gerente sênior de produto da divisão de Mobile Experience da Samsung Brasil, projeta a próxima edição do evento.
16: O Galaxy Unpacked vai mostrar como a inteligência artificial está evoluindo para oferecer uma experiência cada vez mais pessoal com os dispositivos.

0: dispositivos Galaxy, entendendo melhor cada usuário e tornando a tecnologia mais simples, intuitiva e útil no dia a dia.
1: Segundo informa a Samsung, sobre o conceito, o formato que muda tudo, será apresentada a próxima geração de dispositivos Galaxy, combinando inteligência artificial e novos formatos para oferecer experiências mais pessoais e naturais aos usuários.
0: A inteligência artificial, ela está mudando a forma como a gente usa um smartphone. E quando isso acontece, o formato do dispositivo também faz diferença. Os celulares dobráveis oferecem uma experiência que combina portabilidade com uma tela maior quando você precisa, criando aí novas possibilidades de interação com os recursos de inteligência artificial.
1: O Galaxy Unpacked vai apresentar um novo formato e diversas inovações em 22 de julho. Haverá transmissão ao vivo nos canais oficiais da Samsung a partir das 10 horas da manhã no fuso horário de Brasília.
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3: A delegação da seleção brasileira já está no Brasil e vários jogadores foram para as suas cidades e países. O técnico Carlo Ancelotti, por exemplo, foi para Nova York e só retorna ao Brasil em agosto, já preparando para o próximo ciclo de 2030. Uma importante reunião aconteceu entre os principais líderes da seleção e também o presidente da CBF, Samir Chaudhry, que reclamaram do último ciclo com 5 treinadores diferentes, 2 presidentes da entidade e alguns jogadores pediram para que o ciclo de 2030 tenha mais tranquilidade e estabilidade para que possa ser trabalhado com o técnico Carlo Ancelotti à frente. Uma geração que tem Rayan, Estevão, Hendrick, entre outros jogadores que podem ajudar o Brasil a voltar a conquistar uma Copa do Mundo. Agora, em setembro, já é o início do próximo ciclo, onde o Brasil vai disputar 2 amistosos na Austrália e no mês de outubro, com uma data FIFA de 20 dias, a seleção brasileira planeja fazer 4 jogos amistosos já pensando em 2030. Com informações da seleção brasileira, Daniela Esperon.
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4: Quando o juiz assoprou o apito que marcou o fim da partida entre Brasil e Noruega pelas oitavas de final da Copa do Mundo, uma cena se repetiu em milhões de lares brasileiros. Pais tiveram que então explicar aos filhos o significado de uma eliminação na Copa do Mundo. A cena já se repete há 20 anos, desde que a seleção brasileira foi eliminada pela França nas quartas de final da Copa de 2006, 4 anos depois de ter sido pentacampeã. Nessas 2 décadas sem títulos, muitos dos que eram crianças ou adolescentes na conquista do penta já são adultos e pais. Com 39 anos, o administrador Diogo Paula de Souza Bezerra de Lima é um privilegiado. Viu ainda criança a conquista do tetra e já adolescente a consolidação do Brasil como a principal e maior seleção do planeta. Morador de Santos, no litoral paulista, e torcedor do time da cidade, onde surgiu para o esporte simplesmente Pelé, ele se apaixonou pelo futebol e, em especial, pela Copa do Mundo. Nos últimos anos, ele tem tentado, com sucesso, passar a mesma paixão pelo torneio aos filhos Gabriel, de 9 anos, Zara, de 4, e Rafael, o caçula, de apenas 2 anos.
5: É um clima muito diferente na Copa, é muito bacana, e eu tenho uma relação bacana com a Copa, assim, né? Que era, eu me lembro da Copa, a primeira Copa que eu me lembro muito bem é de 94, que o Brasil termina campeão. A gente se reunia na casa da família ali da minha avó e tal. Então, eu fiz questão de acompanhar todas as Copas desde então. Então, antes de começar a Copa aqui, a gente preparou as camisetas, todo mundo com a camiseta do Brasil. Fizemos desenhos aqui, enfeitamos a casa com cada um fez um desenho e penduramos na parede aqui para acompanhar o Brasil.
4: Mas ao sul do país, o entusiasmo para a Copa deste ano se deu de uma maneira diferente na casa do representante comercial Marcelo Pinheiro Marques, de 46 anos, morador da cidade de Concórdia, em Santa Catarina. Pai de Lívia, de 9 anos, e Gabriel, de 4, ele viu as crianças trazerem da escola a empolgação com a seleção brasileira.
6: As crianças estavam bem empolgadas com toda a Copa, não só com os jogos do Brasil, mas com até para assistir outros jogos. Mas nos jogos do Brasil especificamente, era uma empolgação maior. Eles queriam pintar o rosto, botar a camiseta do Brasil. Aí a gente se reunia numa turma para assistir. E eles ficavam bem empolgados, assim, intertidos com toda essa função, né, do Brasil. Vamos dizer que influenciou essa parte, assim, de Copa, de torcer pelo Brasil, pela seleção. Foi mais uma influência da escola do que propriamente dita da gente, né?
4: Só que após o jogo que marcou a pior colocação do Brasil em uma Copa do Mundo desde 1934, uma coisa unificou a casa dos dois e de outros milhões de lares no país: lidar com a frustração infantil pela decepção causada após a derrota.
5: Os dois mais novos nem entenderam nada que estava acontecendo, mas o meu mais velho teve a reação, chorou muito, já foi pra varanda gritar, xingar jogador, fez um escândalo danado, chorou bastante, falou que não ia torcer nunca mais pra seleção brasileira, que não ia acompanhar a próxima Copa, que todos os jogadores são ruins, que não sei o que, que não sei o que lá. Teve uma reação assim, chorou, eu também chorei junto com ele, acompanhando.
6: Logo depois do jogo, eles ficaram bem tristes, eles estavam bem empolgados com o jogo da seleção, né? Quando teve o pênalti, foi uma empolgação tremenda, e depois, no fim do jogo, aquela frustração, né? Mas eles, quando acabou o jogo, daí eles choraram um pouco.
4: Passado o baque inicial, os dois pais fizeram da memória ruim um momento de aprendizado para os filhos, para entenderem as frustrações do futebol e da vida.
5: Mas o mais velho, como chorou muito, a gente conversa um pouco mais com ele, mas eu sempre sigo na mesma linha de que quando ele joga futebol e perde, eu sempre falo pra ele, dessa vez com os olhos marejados, né, que a vida é assim mesmo. E eu sempre falo que a gente, na vida, no esporte, a gente sempre vai perder muito mais do que ganhar. Que a abordagem que eu falo é dizer, vão 40 e tantas seleções e só vai sair um de lá campeão. Eu sempre falo pro meu mais velho que o a única coisa que ele pode prometer pra mim, pra ele, pra qualquer pessoa, pra, do que seja, é que ele sempre deu o melhor dele no esporte, na escola, em qualquer outra questão.
6: Expliquei pro Gabriel, que é o menor, e eu falei pra ele que é assim no futebol, alguém tem que perder pra alguém ganhar, e nessa fase, a gente já havia explicado pra eles na fase anterior, no jogo contra o Japão, que quem perdesse não jogaria mais pela Copa, na Copa do Mundo, né? Então quem perdesse voltaria pra casa. Foi a mesma explicação que a gente deu, agora a Noruega vai continuar na competição e o Brasil volta pra casa. Aí o meu pequeno, meio que ele não entendeu muito assim, ele ainda pergunta, mas quando que o Brasil vai jogar de novo? Daí a gente explica que agora na Copa do Mundo ele não joga mais, mas vai ter jogos das eliminatórias e tudo mais, né? E a maior entendeu bem a explicação, ela já sabia mais ou menos como é que funcionava na fase do mata-mata, e ela já sabia que eles não jogariam mais.
4: Quem viveu a infância e adolescência entre as Copas de 94 e 2002, quando parecíamos imbatíveis, passou praticamente ileso às derrotas e decepções causadas pela seleção brasileira em Copas do Mundo, pelo menos no seu período de infância e adolescência. Só que após 2002, o papel dos pais tem sido justamente fazer destes momentos de frustrações uma oportunidade de aproximação com os filhos. E também é o momento de usar essas derrotas como uma lição para toda a vida. Produção e reportagem, Eduardo Amaral.
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7: Nikola Jokic colocou fim aos rumores sobre uma possível saída do Denver Nuggets e garantiu que deseja permanecer na franquia pelo restante da carreira. Após liderar a vitória da Sérvia sobre a Bósnia e Herzegovina pelas eliminatórias da Copa do Mundo de basquete, o astro afirmou que pretende renovar seu contrato no próximo verão e reforçou que seu plano é seguir em Denver por muitos anos. A estratégia de adiar a renovação tem um motivo financeiro. Se esperar até a próxima off-season, Jokic poderá assinar um contrato de 5 anos avaliado em cerca de 359,5 milhões de dólares, que seria o maior da história da NBA. Enquanto isso, o pivô segue focado nas quadras. Na vitória da Sérvia, ele brilhou com um triplo-duplo de 20 pontos, 10 rebotes e 11 assistências.
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8: Cerca de 4.200 produtos brasileiros poderão ser afetados caso o governo dos Estados Unidos Unidos confirme novas tarifas de importação sobre o Brasil, o equivalente a quase 15 bilhões de dólares em exportações. A estimativa é da Confederação Nacional da Indústria, a CNI, antes de decidir sobre

0: nacional de 10%. Se ambas forem implementadas, os produtos sujeitos às duas medidas passarão a enfrentar uma tarifa adicional de 37,5%. O presidente da CNI, Ricardo Alban, afirma que a medida atingirá principalmente produtos manufaturados, com impacto sobre a indústria brasileira e também sobre empresas norte-americanas que utilizam esses bens.
1: Repor produtos manufaturados sempre é muito mais complexo do que repor commodities no mercado internacional, porque eles têm especificações de cada país, de cada região, de cada demanda. Isso nos preocupa bastante e é por isso que nós estamos desprendendo todos os esforços possíveis para termos o melhor resultado.
0: Entre os 13 principais produtos brasileiros que poderão ser atingidos pela tarifa acumulada de 37,5%, o Brasil é o principal fornecedor do mercado norte-americano em 11 deles. Para o Ban, isso demonstra que as medidas também poderão prejudicar a economia dos Estados Unidos.
1: O Brasil é deficitário na balança comercial com os Estados Unidos. Nós temos na nossa relação uma relação de complementariedade de capital importância para ambos os lados. Tem uma ideia, cerca de 11 dos 13 maiores produtos de exportação que serão afetados, o Brasil é o principal fornecedor para os Estados Unidos, ou seja, também afeta os interesses americanos.
0: Alban defende que o governo brasileiro conduza as negociações com base em critérios técnicos, evitando a politização do tema. A expectativa é que a decisão final seja anunciada até 15 de julho. Mesmo em caso de resultado desfavorável, ele afirma que a CNI continuará atuando junto ao governo brasileiro e às autoridades americanas para revisar as medidas e ampliar a lista de produtos isentos das tarifas.
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3: Os brasileiros poderão pagar quase R$1 trilhão a mais na conta de luz até 2050 por conta de medidas aprovadas pelo governo federal e pelo Congresso Nacional entre janeiro de 2023 a maio de 2026. A estimativa compõe um levantamento da Frente Nacional dos Consumidores de Energia, a FNCE, que reúne organizações dos segmentos de consumo de energia no Brasil e discute principalmente temas ligados ao setor elétrico do país. Segundo o estudo, as decisões tomadas pelos poderes executivo e legislativo devem gerar custos extras de cerca de R$985 bilhões para os consumidores. A entidade afirma que entram nesse cálculo medidas provisórias, novas leis, leilões de energia, acordos com empresas e também os chamados jabutis, que são dispositivos incluídos em projetos de lei sem relação direta com o tema principal. De acordo com a FNCE, o impacto será sentido por consumidores residenciais, comércio e indústria, tanto no mercado livre quanto entre os atendidos pelas distribuidoras de energia. A exceção é o público de baixa renda inscrito no cadastro único. A frente avalia que o aumento de contratações e de novos encargos compromete a sustentabilidade do setor elétrico e defende uma ampla reforma do sistema a partir do próximo ano. Segundo a entidade, sem mudanças, há risco de colapso do sistema elétrico. Entre as medidas que mais pesam na projeção estão os leilões para contratação de hidrelétricas, térmicas e gás, biometano e carvão para reserva de capacidade, com um impacto estimado em mais de R$515 bilhões. Os dispositivos incluídos na lei das eólicas offshore, com custo previsto de R$197 bilhões, e as medidas provisórias 1.300 e 1.304, que somam mais de R$114 bilhões em despesas ao longo dos 25 anos.
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4: Esse foi mais uma edição do Repórter Brasil News. Obrigado pela sua companhia e até a próxima edição.
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5: É hora da hora. Hora certa.
6: 7:07.
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0: advogado constitucionalista. Foi no ano de 1956 que nascia Tom Hanks, ator norte-americano. Ana Botafogo também nasceu no mesmo ano, a bailarina brasileira. E em 1974 nascia a jornalista Glenda Kozlovski. Eles estão de idade nova hoje? Estamos soprando as velhinhas para eles, então. Parabéns! Fatos históricos, a gente volta no tempo e lembra que em 1960 no Brasil entrava no ar a rede Excelsior de televisão. Morria em 1980 Vinícius de Moraes, poeta, compositor e diplomata brasileiro. E em 2021, uma onda de protestos após a prisão do ex-presidente da África do Sul, Jacob Zuma, deixavam ao menos 70 mortos e centenas de presos. Amanhã tem mais pra você. Até lá.
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Copa está entrando na sua fase final e sem o Brasil. Uma pena, né? Por um instante, ao olhar para a TV, eu vi uns jogadores com camisas amarelas e pensei, é o Brasil. Não era. Era a Colômbia. Vamos começar tudo de novo até daqui a 4 anos. Bom, o Campeonato Brasileiro começa em uma semana. E o frio? Essa é notícia, não dá descanso. A temperatura vai despencar em várias regiões do Brasil, especialmente no Rio, Minas e São Paulo. Para mim é tudo de bom, eu adoro o frio. No Sul, muita nevasca. No Nordeste, inundações em vários estados. Bom, pelo menos aqui no Rio, não vamos ter greve de ônibus. Isso vale até segunda-feira, quando os rodoviários farão nova reunião. No corte 8, em Caxias, a polícia bateu de frente e feriu 3 bandidos. Um deles, Edson Júnior de Oliveira, o Júnior Ovo, já foi preso 4 vezes, inclusive por envolvimento na morte de uma menina de 6 anos, sobrinha de um PM. E esse cara ainda está num hospital ocupando a vaga de uma criança ou de um trabalhador. Bom, o presidente Lula assinou a expulsão do Brasil do russo Sergei Vladimirovich. Ele vivia no Brasil desde 2010 e é acusado de ser espião. Vivia no Brasil com disfarce, mas agia mais na Europa. Ele está proibido de voltar ao Brasil nos próximos 30 anos. Bom, e a justiça de Goiás proibiu o ex-governador do estado, Ronaldo Caiado, de ter tanto segurança particular, que não era particular, era do governo. O candidato à presidência da República, Caiado, circulava com, pasme, 51 policiais em sua proteção. Não tem noção. Bom, a justiça autorizou a ter 4 e lambe os beiços. Mais cedo, a Polícia Federal fez uma busca e apreensão na casa do ex-presidente Bolsonaro, lá na Barra da Tijuca. Estava à procura das armas que ele disse que guardava, mas não achou nada. Bolsonaro, como preso, não pode ter armas. Mas ele dizia que tinha, que eram suas, de sua segurança pessoal. E o ex-prefeito de Belford Roxo, Márcio Canella, está sendo levado para exames de corpo de delito e em seguida vai ser levado para Bangu. A defesa quer que ele responda em liberdade, acusado de envolvimento em corrupção. E a gente sabe de muito mais. O Instituto Meio Ideia divulgou uma nova pesquisa mostrando Lula como líder no primeiro turno e um empate técnico com Flávio Bolsonaro no segundo turno. O Instituto revelou também que a violência é a principal preocupação dos eleitores do Brasil. Hoje, 67% dos eleitores citam a insegurança como o programa maior em suas vidas. No Rio, por exemplo, candidatos à presidência da República, ao governo do estado, ao Senado, a cargos importantes na administração pública, estão envolvidos em casos que vão de corrupção, desvio de dinheiro público e até aliança com organizações criminosas. E o que faz você, ilustre eleitor? Continua sem prestar atenção no que acontece à sua frente?
Eu sei que às vezes é difícil perceber o que é certo e o que é errado. Mas se você acordar para a vida, dá para perceber quem já trabalhou pelo povo, quem respeita o povo e quem é filhinho de papai que vive do sobrenome. Vai continuar.

0: É o Gabriel Ferreira chamando. Fala, Gabriel.
1: Fala, Cidinho. O asilo clandestino Creche Bem-Estar, que funcionava sob a fachada de uma igreja, foi interditado hoje pela manhã no bairro de Maria da Graça, na zona norte do Rio, durante uma operação da Polícia Civil, da Prefeitura e da Comissão dos Direitos da Pessoa Idosa da Câmara Municipal. Inclusive, o vereador Felipe Michel, que é o presidente da comissão, explicou como foi a ação realizada no local. Vamos ouvir.
2: Cidinha, semana passada, nesse asilo clandestino, uma pessoa idosa veio a óbito. No dia de hoje, chegamos a tempo de salvar 8 vidas. 2 vidas foram levadas para a UPA do Engenho Novo, com quadro de saúde delicado, com risco de vida.
1: Pois é, Cidinha.
0: Mas aí daí, ele levou, cortaram o errado dessa matéria. Sabe? Ele salvou uma pessoa e agora 2 vidas foram levadas
1: para... Na verdade, foram 8 pessoas que foram encontradas e uma pessoa foi resgatada, uma pessoa foi encontrada morta na semana passada por maus tratos. Inclusive, os agentes encontraram ainda durante a fiscalização os medicamentos armazenados de forma irregular, falta de higiene, ausência de profissionais de saúde e o funcionamento do asilo sem licença sanitária. A proprietária, identificada como Lívia Duarte Lima, foi presa e agora vai responder por maus tratos e outros crimes, Cidinha.
0: Por que que uma pessoa abre um asilo para cuidar de idoso se ela não consegue cuidar dela mesma, tanto que o asilo é clandestino? Ela tá presa?
1: Sim, tá presa. Inclusive, as famílias das idosas foram acionadas para buscar essas idosas e levarem para um outro abrigo, Cidinha.
0: Que coisa, não tem picareta em tudo quanto é lugar, até pra cuidar de velhinho. Não pode cuidar, ele não é legalizado. Não tem. E os pais desses idosos, quer dizer, os filhos desses idosos? Apareceu algum, Gabriel?
1: Sim, eles foram acionados para buscá-los, né? E as vítimas que não puderem buscar vão se encaminhar.
0: Mas eles foram buscar, foram acionados,
1: sim.
0: Já foram pegar os velhinhos?
1: Já foram buscar e aqueles que não puderem, né? Que tem uns ainda que não foram e vão ser encaminhados para um outro abrigo aí que é credenciado pela prefeitura, Cidinha.
0: Valeu, Gabriel. Maria Clara Anselmo, fala, Maria Clara.
3: Cidinha, a Polícia Civil investiga 2 golpes aplicados contra um morador de Itaguaí, na Baixada Fluminense. Esse morador tem 90 anos. O prejuízo total foi de R$340 mil, dinheiro que ele juntou ao longo de toda a vida. No primeiro golpe, o idoso recebeu uma ligação de uma suposta funcionária de banco que convenceu a vítima a fazer uma transferência de R$290 mil.
0: Meu Deus do céu.
3: Para a liberação de um empréstimo, Cidinha. Pois é, meses depois, ao sair da delegacia onde foi prestar esclarecimentos sobre esse caso, ele foi abordado por um criminoso que se passava por policial e dizia poder ajudar a recuperar a quantia. Por isso, exigiu R$50 mil. Fábio Rodrigues, de 47 anos, com 3 passagens criminais, foi identificado como o titular da conta que recebeu a quantia desse último golpe. Agora, a delegacia de Itaguaí busca descobrir outros envolvidos e apurar se os 2 golpes foram praticados pelo mesmo grupo, Cidinha.
0: Vem cá, o velhinho tava sozinho?
3: Cidinha, foi justamente que a gente questionou pro delegado Rodrigo Bichara, porque é estranho, né, que por 2 vezes, em momentos tão próximos, um idoso cai em golpes desse tipo, mas ele falou que não pode expor nenhum detalhe porque a vítima já tá numa situação de muita vulnerabilidade.
0: Ah, meu Deus, mas só dizer se ele tava acompanhado ou não, o velhinho não vai nem dar conta disso. Esses delegados também, vou te contar, hein? Vou te contar. Valeu, Maria Clara. É o Ciro Neves chamando. Fala, Ciro.
4: Fala, Cidinha. Estou aqui na porta do hospital Albert Schweitzer, em Realengo. Infelizmente, a notícia não é boa, né? Nós temos a morte de um inspetor da Delegacia de Homicídios da Baixada Fluminense com um tiro na cabeça nesse ataque que aconteceu no final da manhã de hoje na viatura da Delegacia de Homicídios, que estava passando pela Avenida Brasil, em Guadalupe, à altura da comunidade do Muquiço, quando os criminosos atiraram para cima dessa viatura, onde estavam 4 policiais civis, Cidinha. Infelizmente, o inspetor atingido com um tiro na cabeça morreu. Agora há pouco aqui tem muitos agentes chorando nesse momento aqui no Albert Schweitzer. Uma outra inspetora da Delegacia de Homicídios levou um tiro na perna esquerda, segue em estado estável aqui no hospital Albert Schweitzer em Realengo. Nesse momento, centenas de policiais estão fazendo uma operação emergencial na comunidade do Muquiço para tentar localizar esses criminosos. Até o momento, 2 suspeitos suspeitos já foram presos pelos agentes. Há uma grande mobilização, portanto, passei há pouco na região, na Avenida Brasil, próximo ao Muquis, tem mais de 100 viaturas ali e os policiais dentro da comunidade para tentar localizar os criminosos. E aqui muita comoção realmente, alguns amigos aqui desses policiais da delegacia de homicídios se abraçando, Cidinha, chorando.
0: Ao que absurdo isso. Eles estavam em serviço ou eles foram atingidos sem razão?
4: Estavam em serviço aqui, né? Tinham entrado na comunidade do Muquiço e estavam saindo numa viatura descaracterizada na Avenida Brasil. Não foi dentro da comunidade, não. Uhum. Na Avenida Brasil, na pista sentido centro, quando nessa altura de Guadalupe, aqui próximo aos bombeiros, os bandidos, então, numa área de mata, atiraram na viatura. Aí estava passando atrás dessa viatura da Polícia Civil, uma da CEAP. Olha, tô ouvindo tiros agora aqui. Ouvi alguns disparos. Próximo aqui ao Hospital Albert Schweitzer, não sei se você ouviu ao fundo.
0: Ouvi,
4: aqui também
0: ouvi.
4: Tem uma comunidade aqui próxima. Uhum. Tem uma comunidade, uma mobilização nesse momento aqui, mas foi isso que aconteceu então, a viatura foi atacada, né, pelos criminosos e aí esse policial atingido com um tiro na cabeça, a outra policial com um tiro na perna, foram trazidos aqui para o Hospital Albert Schweitzer, mas chega a informação desse que inspetou, eu tenho o nome inclusive de todos, mas a gente não vai falar ainda para preservar, porque nem todos os familiares sabem dessa situação, a notícia foi dada.
0: E é horrível ser surpreendido pelo rádio, né? Tá ouvindo
4: um absurdo,
0: o rádio.
4: Seria um absurdo, exatamente. É.
0: O Ciro, você tá onde?
4: Eu tô na porta do Hospital Albert Schweitzer aqui em Realengo, nesse momento. Já passei lá no Muquiço, na Avenida Brasil, onde está a operação acontecendo. Eu tô aqui nesse momento, aqui bem em frente ao hospital. Vi o delegado Williams Batista bastante emocionado, chorando bastante também. E os demais agentes aqui na porta do Hospital Albert Schweitzer em Realengo, onde os feridos foram levados. Cidinha.
0: Que judiação, que loucura. Eu sou solidária e presto as minhas condolências a esses policiais mortos assim. Eles já não estavam mais lá dentro do Muquiço, eles estavam fora, já estavam dentro do carro e foram atingidos pela bandidagem que não tem fim. O governo não dá conta de acabar com isso. E cada vez vai ficar pior. Uma hora vão cercar o Palácio Laranjeiras. Uma hora vão cercar o Palácio Laranjeiras. E quem sabe assim, eles tomem alguma providência, porque enquanto está cercando casas na região de comunidades e tal, parece que eles não estão muito sensibilizados. E daí mandam a polícia sem a estrutura necessária. O carro era blindado?
4: Não. Uma viatura, só que era uma viatura descaracterizada. Um carro branco, né? Da Polícia Civil, mas não era blindado, não.
0: Não dão nenhum recurso, né? Daí eles andam numa viatura qualquer, sem nenhum recurso maior para se livrar dessa bandidagem. Eu lamento muitíssimo a morte desse policial e espero que a policial se recupere breve. É uma coisa espantosa o que acontece no Rio, porque a gente lamenta a morte de qualquer pessoa, mas a polícia é o alvo. Qualquer hora que a polícia, a gente morre de graça e a polícia morre trabalhando. Tá lá dentro de um carro policial, no caso era uma viatura descaracterizada, mas eles sabiam que era polícia.
4: Cidinha, o detalhe que você falou aí é o seguinte, muita gente não entende, né? A gente está no trânsito, né? Hoje em dia, está no engarrafamento, por exemplo, no centro fechado. Aí você escuta aquela sirene, né? Da polícia querendo passar a todo momento. Aí tem gente que fica, tem nada ali, não tá com... Não, pra onde? Querem almoçar? Não é, é que eles são vulneráveis. Uma viatura da polícia, infelizmente, não pode...
0: Né? Caiu.
4: Não pode ficar parado. Uma viatura não pode ficar em engarrafamento. Então, por isso que eles acionam ali a sirene para passar imediatamente, mesmo estando engarrafado, você tem que dar passagem para eles seguirem. Porque se eles ficarem parados no engarrafamento, podem ser alvos a qualquer momento, né, Cidinha?
0: Pois é, e as pessoas criticam. É o trabalho deles, eles têm que correr. Eles têm que correr. E a nós só resta dar passagem, encostar para que eles passem com mais facilidade. Mas eu vejo que muita gente não entende isso. Valeu, Ciro.
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2: Olá, chegando por aqui com previsões astrológicas a partir de agora, hoje quinta-feira, 9 de julho. Hoje é aniversário de Boa Vista. Nossa, parabéns. Dia do médico oncologista, hoje dia também da Revolução Constitucionalista. Se é seu aniversário, parabéns pra você. Ah, tudo de bom acontecendo nesse novo ciclo, tá? Então é isso, previsões astrológicas chegando pra você de Áries, Touro, Gêmeos e Câncer.
3: Áries, de 21 de março a 20 de abril.
2: Áries, bom dia. Hoje, alguém pode agir de forma inesperada, o que pode mexer com as suas emoções. Mas antes de agir, respire fundo. Às vezes é melhor dar espaço e observar de longe. Cada pessoa está enfrentando batalhas internas que nem sempre se revelam, né? Neste ciclo, você começará a viver momentos agradáveis ao lado de alguém especial e perceberá que o universo estará colocando essa pessoa no seu caminho por um motivo maior. Ai, que fofo. Hoje a cor é azul, número 8.
3: Touro, de 21 de abril a 20 de maio.
2: Touro, você pode ter vontade de dizer tudo de forma direta a alguém que precisa de conselhos. Porém, lembre-se, o jeito como falamos pode mudar completamente o impacto das palavras. Acolha com doçura, escute com atenção e oriente com leveza. No amor, prepare-se para usar os seus dons de conquista com mais confiança, tá? A cor é verde, número 30.
3: Gêmeos, de 21 de maio a 20 de junho.
2: Gêmeos, em vez de se estressar tentando explicar o que o outro não quer ouvir, volte a atenção para si mesmo. As respostas que você busca estão no foco e na tranquilidade. Marfim, é sua cor, número 58, e tá tudo bem.
3: Câncer, de 21 de junho a 22 de julho.
2: Canceriano, se existe algum mal-entendido ou sentimento guardado, aproveite o momento para abrir o coração, pois há conversas que precisam acontecer, mas cuidado com mal-interpretações ou ruídos de comunicação, né? Nem tudo será dito com clareza hoje. No amor, o período é marcado por uma energia romântica especial, ok? A cor é cinza, número hoje 6. Voltamos bem rapidinho trazendo previsões para você de Leão, Virgem, Libra e Escorpião.
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4: Voltei pra falar que Justin Bieber transforma show no Coachella em álbum ao vivo. Justin Bieber lançou nos últimos dias Swag Live, a gravação completa ao vivo de sua já lendária primeira apresentação como atração principal no Festival de Música e Artes do Vale de Coachella, em abril deste ano nos Estados Unidos. Marcando seu primeiro grande show ao vivo em 4 anos, o retorno de Bieber atraiu um dos maiores públicos da história do festival e recebeu aclamação generalizada, tanto da crítica quanto dos fãs do cantor. Justin interpretou músicas da recente era swag ao lado de hits favoritos dos fãs de toda a sua carreira, incorporando à produção um set acústico, imagens nostálgicas e vídeos de arquivo do YouTube. Uau, vale a pena conferir, hein? Daqui a pouquinho eu volto com mais notícias. Até já.
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5: 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Oi, Fabiano.
6: Oi, Cidinha. Ex-prefeito de Belfor Roxo é transferido para presídio em Benfica.
7: Márcio Canella, ex-prefeito de Belfor Roxo e presidente do União Brasil, foi transferido da sede da Polícia Federal no centro do Rio para o presídio José Frederico Marques, em Benfica, na zona norte da cidade. O pré-candidato ao Senado foi levado para a unidade prisional na noite desta terça-feira após ser preso em flagrante por posse ilegal de arma de fogo durante a sexta fase da Operação Unha e Carne. Agentes da Polícia Federal encontraram um fuzil no veículo de Canela. O pré-candidato ao Senado afirmou que a arma não era dele. A nova etapa da Operação Unha e Carne teve como alvo uma rede de postos de combustíveis suspeita de movimentar mais de 7 bilhões de reais em um esquema de lavagem de dinheiro. Além de Canela, a operação teve como alvo o delegado Marcos Amin, ex-secretário estadual de Polícia Civil.
6: Cavalieri diz que prefeitura terá tolerância zero com a ocupação do calçadão da orla.
8: O Senado aprovou o projeto de lei 3066, que aumenta a punição a crimes de violência sexual digital contra crianças e adolescentes. O projeto já havia passado pela Câmara e segue para a sanção presidencial. O projeto amplia a autorização de infiltração policial no meio virtual e prevê aumento de pena nos crimes contra criança e adolescente praticados nos meios digitais. O texto também aumenta a pena do aliciamento quando houver o uso de inteligência artificial, deepfake, perfis falsos, promessa de vantagem ou aproveitamento da relação de confiança.
6: Agora na rua Santa Luzia, no centro do Rio, céu nublado, temperatura de 21 graus.
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11: 7 horas e 35 minutos.

0: Tribunal Federal confirmou a validade da regra que reserva 30% dos recursos do fundo eleitoral e do fundo partidário para candidaturas de pessoas pretas e pardas. A decisão foi tomada por maioria em sessão virtual encerrada no fim de junho e teve a ata publicada em 3 de julho. A norma está prevista na Emenda Constitucional 133 de 2024 e havia sido questionada por duas ações no Supremo, uma movida pela Rede Sustentabilidade e pela Federação Nacional das Associações Quilombolas e outra pela Procuradoria-Geral da República. Os autores alegavam retrocesso em direitos humanos, já que resoluções anteriores do TSE previam os 30% apenas como piso e não como teto para o repasse de verbas. O relator, ministro Cristiano Zanin, rejeitou o argumento. Segundo ele, a emenda foi a primeira ação afirmativa desse tipo aprovada pelo Congresso e resultou de diálogo entre partidos de diferentes espectros políticos. Zanin também disse que não cabe ao Supremo fixar percentuais, papel que é do Legislativo. O voto foi seguido pelos ministros Dias Toffoli, André Mendonça, Nunes Marques, Luiz Fux e Gilmar Mendes. Houve divergência parcial. Carmen Lúcia, Flávio Dino, Alexandre de Moraes e o presidente da corte, Edson Fachin, discordaram do trecho que permite aos partidos compensar nas próximas 4 eleições os valores não aplicados no passado. Para Dino, essa regra funciona na prática como uma anistia que enfraquece as políticas afirmativas e contraria compromissos internacionais assumidos pelo Brasil no combate ao racismo. Brasília, Pedro Lacerda.
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3: Eu tô bem.
4: Ô, Geraldão, outro dia você me falou umas coisas aqui, umas coisas até interessantes. Eu gostaria que você falasse pra todo mundo escutar.
3: Uai, sou. Falar o quê?
4: Ah, Geraldão, você disse pra mim que tinha uma dica pras mulheres.
3: Ah, é verdade. É uma prosa.
4: Então conta tudo, não esconda nada, Geraldão.
3: Uma prosa aí pras donas de casa, pras secretárias do bar, pras empregadas. Se vocês, mulherada, tiver cansadas de ferver água toda vez que vocês for fazer macarrão, a dica do Geraldão é a seguinte: aí vocês fervem vários litro d'água de uma vez só e congela. Aí quando você precisar, já tá fervido, viu?
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6: Todo mundo quer pôr gelo na bebida, mas poucos que enchem a
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2: 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Se não queres, diz.

0: noveleiros de plantão, sejam bem-vindos. Hoje, quinta-feira, 9 de julho, estamos por aqui já trazendo aquele nosso resuminho de novelas, né? Em A Nobreza do Amor, hoje, Chinua revela a Dumi que Kenya foi encarcerada a mando de Jindal. E aqui conclui que a princesa realmente se rebelou contra o pai. Alika afirma a Toyo que tem uma dívida de gratidão com Omar. Ana Maria se propõe a trabalhar como voluntário na escola ao lado de Vera, a Niara, e Casemiro sente orgulho da filha. Hoje Diógenes desconfia da greve de fome de Virgínia. Dora revela a história de sua mãe Luzia para Maria Helena. Ainda hoje, Viriato conta a Belmira que foi Virgínia quem o denunciou para o bispo. E Dumi tenta libertar Kenya e é surpreendido por Pascoal. Tudo isso no capítulo de hoje em A Nobreza do Amor. E tá na hora de acelerar o coração, né? Capítulo de hoje, quinta-feira de coração acelerado.
1: Ele falou que se eu botasse o meu chapéu acabou.
0: Hoje Zilá se revolta contra Janete e Laurzinho. Sinara tenta acalmar Zilá. Tino e Esteban trocam elogios. Thalita tem uma crise de alergia durante o jantar servido por Zilá e Laur a leva ao hospital. Ronei repreende Zilá por sua obsessão com Janete. Laurinha passa mal e Esteban desconfia. Nayane e Gael se aproximam na fazenda, mas o rapaz adoece e frustra os planos da moça. João, Raul e Agrado confessam a Valmir e Eduarda que ainda ficam mexidos um pelo outro, né? E Nayane jura vingança contra Ronei ao ver o outdoor anunciando João, Raul e Agrado juntos no cruzeiro. Tudo isso acontece nesta quinta-feira, né? Em Coração Acelerado. Eu volto

0: Canela já baixou pro Bangu, né? Pra Bangu 1.
1: Benfica.
0: Ah, Benfica, acabou pra ele, né?
1: É.
0: Que coisa, né? Como uma coisa fortuita. A polícia pega um negócio, todo mundo já falava do que era esse Márcio Canela. Mas foi um trabalho, eu acho que sem querer, da polícia, que parou o carro e viu que tinha um fuzil lá atrás. Daí deu tudo ruim pra ele.
1: Da semana passada já tem um vídeo do ex-governador Garotinho falando sobre isso, entende?
0: Falando o quê?
1: Que ele estava na marca do pênalti e tudo, né? E tem muita acusação contra ele. Já era esse negócio aí dos combustíveis, entende? Dos postos de combustível.
0: Ah, tá. Então a polícia já estava de olho nele,
1: né? Tava de olho nele, só precisava de uma prova, né? Aí a prova foi o fuzil.
0: O babaca ainda foi andar com um fuzil lá atrás pra matar o garotinho, sei lá. Sei lá, tudo aqui é possível. Ô Maurício, vamos falar de Argentina e Egito?
1: É, Cidinha.
0: Você viu o jogo?
1: Vi, claro. Agora, Cidinha, os egípcios estão danados da vida. A comissão de ética do Comitê Olímpico aceitou uma denúncia contra o presidente da FIFA.
0: Por quê?
1: Por interferência política.
0: Por quê?
1: A única coisa que a FIFA não aceita é você sair do campo do futebol.
0: É.
1: E o que o Donald Trump fez? Meteu a política no meio. Diz que ele desconfiava desse.
0: Pô, parece que você tá falando do campo físico, da grama, Maurício.
1: Ele disse que o brasileiro lá não é bom. Ele não sabia, o Donald Trump não sabia nem o que era cartão amarelo, cartão vermelho.
0: É.
1: Eu não entendo bem como é que você olha de cartão vermelho. Ah, o que ele falou? E vai lá interferir no jogo. E
0: mas não foi nesse jogo, né?
1: Foi nesse jogo.
0: Argentina e Egito?
1: É, pô.
0: Não.
1: Não. Ele reclamou do jogador que tinha sido expulso, botou o jogador do americano pra jogar.
0: Isso foi no jogo dos Estados Unidos, não foi do Egito com a Argentina.
1: Houve interferência política.
0: Mas foi no outro jogo.
1: O Comitê Olímpico tá reclamando porque o gol do Egito ficaria 3-0. A reação argentina era. E marcaram um pênalti também, entendeu? Dois pênaltis, aliás, no jogo.
0: Dois pênaltis contra quem? Você não explica, Maurício?
1: A favor da Argentina contra o Egito.
0: Ah.
1: A Argentina está sendo acusada de ter sido muito favorecida, entende?
0: É.
1: E interferência política. Nunca houve na história da FIFA uma interferência política. Um presidente da República foi lá e fez alguma coisa.
0: Mas o fato é que a Argentina está na frente.
1: Está na frente.
0: Ganhou do Egito. E vai dar trabalho, né, Maurício?
1: Está dando.
0: Suíça 4 e Colômbia 3.
1: É.
0: Foi imprevisível, né? Porque a gente não sabe da Suíça jogando futebol, só fazendo relógio. E daí a Colômbia, que a gente ouve falar o tempo inteiro de futebol.
1: Fazendo relógio e chocolate.
0: Pois é, que horror. Que horror.
1: Mas é mesmo, todo mundo dizia, Suíça? Pô.
0: A Colômbia tira de letra. Não é bem assim. Todo mundo aprendeu a jogar bola.
1: Aprendeu a jogar.
0: Todo mundo, eu tô até treinando, entendeu, Maurício? Eu comecei a treinar hoje. Porque vai que alguém fica machucado, eu entro no terceiro tempo, tá?
1: Cidinha, você já tinha ouvido falar no time de futebol das ilhas, como é que chama lá? Das ilhas? Cabo Verde, não. A gente até esquece o nome do país.
0: Por que você não anota, Maurício? Daí a gente perde um tempão pra você lembrar a ilha, Maurício.
1: Mas eu lembro rápido, Cidinha.
0: Lembra, 4 horas, vamos lá. Correndo, tô marcando no relógio.
1: Mas você já tinha ouvido falar nessas ilhas?
0: Que ilha, meu Deus?
1: É Cabo Verde lá?
0: Tá bom. E o que aconteceu lá, Maurício?
1: Bom, os futebol maravilhoso que eles apresentaram, Cidinha.
0: Pois é. Isso que eu tô falando. Agora todo mundo aprendeu a jogar, vai ser mais difícil pra gente ganhar alguma coisa. Porque nós, ao contrário de todo mundo, esquecemos de jogar bola.
1: Esquecemos.
0: Não sabemos mais.
1: tentamos jogar como os europeus.
0: É.
1: Quando são os, eu lembro, Cidinha, que um técnico do Real Madrid estava jogando um sistema, aí um repórter brasileiro perguntou: como é que vocês começaram a treinar isso? Ele falou: pô, vendo a seleção brasileira jogar, ele falou.
0: Isso faz tempo, né?
1: É, faz tempo, é.
0: Bom, é a única seleção latina que sobrou na Copa. Todas as outras saíram, eu tô falando da Argentina. Mas o mundo está caindo de pau nos hermanos. Por quê?
1: Por causa disso, acho que eles estão
0: sendo. Os mais revoltados são os egípcios.
1: São os egípcios.
0: Que chegaram a pedir à FIFA que expulse o juiz. Esse juiz anulou um gol do egípcio, marcando uma falta muito antes do que praticamente derrotava a Argentina. Ah, isso é. E não adianta mais nada. Você acha que vão voltar atrás?
1: Mas claro que não.
0: É. Não vão voltar atrás, coisa nenhuma.
1: A falta foi lá na
0: área. Pede juiz de porrada na hora.
1: A falta foi lá na área do Egito. Aí a bola foi roubada do jogador da Argentina. Vieram, troca de passe, troca da casa, vai na área lá da Argentina e mete um gol maravilhoso e o juiz volta. Foi falta lá atrás.
0: Tá bom, eu vi isso. Ah, o técnico do Egito, Hossam Hassan, fez um desabafo emocionado numa entrevista nos Estados Unidos. Ele disse que se a humanidade vê um animal sendo maltratado, fica revoltado. Mas ninguém olha por milhares de mulheres e crianças que passam fome e frio, enfrentam todo tipo de doença na Palestina. Isso é absoluta verdade, né? Eu quero saber se ele ligava antes, né? Onde está o Maurício?
1: Eu tô aqui, Cidinha. Não sei como responder isso, que eu não conhecia ele, né? Mas ele estava muito emocionado. Ele falou que como ser humano ele sente vergonha.
0: Pois é. E fica todo mundo falando. Mas eu não acho que tem uma coisa a ver com outra. Você pode ser sensível a um animal ferido e ser sensível a uma pessoa ferida. Não tem nada a ver. Não está num caso de socorrer um ou outro. Está no caso de socorrer um e outro.
1: Dois.
0: Os dois. Sabe, não pode dar como comparação isso. É que tá esclerosado. Ficou uma bolada na cabeça, ficou assim, ficou tonto. Uma coisa incrível, né, Maurício? Isso que aconteceu em Córdoba, na Argentina.
1: Meu Deus do céu.
0: Um instrutor de uma escola de aviação, Leandro Bertoso, de 42 anos, estava com uma aluna de 22 e disse que ela era mulher, né, Maurício?
1: Era uma menina, né?
0: Porque num jornal diz que é homem, outra diz que é uma menina.
1: 22 anos, é uma menina, é uma moça.
0: Que disse que ela sabe, falou pra ela: você sabe já pilotar, não sabe? Abriu a porta do avião e pulou. Ele estava com problemas psiquiátricos, mas não contou para ninguém. A aluna conseguiu aterrissar o avião. Que pânico que essa menina deve ter sofrido. Vi um cara pulando de um avião na frente dela e tendo que aterrissar um avião que provavelmente foi o primeiro que ela fez.
1: O avião estava a menos de 1.000 metros de altura e ela ainda teve a tranquilidade de pegar o rádio do avião e ligar para a base para dizer: olha, o piloto pulou. Ninguém entendia o que ela queria dizer.
0: Meu Deus.
1: Agora, Cidinha, esse negócio de depressão, isso é um mal do século, sabia, Cidinha?
0: As pessoas não se dão conta de que a pessoa está em depressão e vai levando, porque não é uma doença visível.
1: E ninguém sabe como tratar também, né?
0: É difícil tratar, mas a família tem que tomar cuidado com as pessoas que estão deprimidas, que não conversam ou que começam a usar álcool, qualquer uma coisa fora do contexto da vida dele. Toma cuidado.
1: Passa o dia trancado no quarto.
0: É. Tanto jovem faz isso, né, Maurício?
1: E na maioria das vezes as famílias acham que se levar pra uma festa, levar pra praia, com botão.
0: Isso resolve.
1: Piora às vezes.
0: Não resolve nada. Não resolve nada. Bom, a família daquele histórico fotógrafo Carlos Orlando Novas, a Brunhosa, será indenizada pela CBF pela publicação em seu site, sem dar crédito, a famosa foto que imortalizou a conquista do tricampeonato pela seleção brasileira. 3 no tri, que mostra a comemoração de Pelé depois do gol contra a seleção da antiga Tchecoslováquia. Virou símbolo da nossa conquista do tricampeonato na Copa. 70. Correu o mundo. E só agora a família vai ser indenizada por essa foto que virou símbolo da gente, mas que foi publicada pela FIFA. É FIFA, né?
1: É FIFA.
0: Não, CBF. CBF.
1: Não, sim. Foi a CBF que publicou, é.
0: É, a CBF.
1: E a FIFA endossou, espalhou.
0: Sem dar nem um crédito para o fotógrafo. Esse negócio de roubar foto dos outros, achando que é público, não é não. É um trabalho dos mais difíceis. Eles enfrentam uma porradaria danada para tirar uma fotografia, daí o cara encontra na internet e diz, ah, vou publicar isso aqui. Não é assim não. Tem que dar crédito. Não pode dizer que é sua, nem deixar de dizer de quem é. Nós voltamos já já.
2: Sete horas e 53 minutos.
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7: Já estamos de volta, Leonino. Projetos criativos ganham força agora, desde que estejam alinhados aí com seus desejos e objetivos reais. Ao ajudar os outros, certifique-se de que isso não está lhe prejudicando. Solte velhas culpas, compromissos ultrapassados, expectativas irreais, tá? No amor, ele tá entrando aí em cena com força total, fazendo você acreditar que um namoro está mais próximo do que você imagina. Então, fique atento aos sinais do universo. A cor é esmeralda número 5.
8: Virgem, de 23 de agosto a 22 de setembro.
7: Virgem, sua sensibilidade será essencial para resolver questões com harmonia. Nem tudo será como você gostaria, mas tudo pode melhorar com paciência e afeto. Hoje, evite apontar erros e abrace mais. A gentileza que você oferece pode se transformar em conexões mais fortes. A cor é prata número 7.
8: Libra, de 23 de setembro a 22 de outubro.
7: Libra, às vezes insistir em explicar algo para quem não quer ouvir é como falar com o vento, né? Hoje preserve sua energia evitando diálogos desgastantes com pessoas que se recusam a enxergar além do próprio ego. Em vez disso, direcione sua atenção para aquilo que você se importa. A cor hoje é pérola número 8.
8: Escorpião, de 23 de outubro a 22 de novembro.
7: Escorpião, o ambiente ao seu redor pode estar mais delicado do que o normal, exigindo paciência nas interações. Evite reações impulsivas ou exageradas, mesmo que algo tire do sério. Se sentir o peso emocional do dia, procure se cercar de pessoas com boas vibrações. No amor, sua vida amorosa entra em uma fase de descobertas e fortes emoções. Uma nova paixão pode surgir quando você menos esperar, tá? A violeta é a cor de sorte para hoje, o número é o 16. Voltamos bem rapidinho com previsões para Sagitário, Capricórnio, Aquário e Peixes.
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9: Tem notícia lá do Márcio Canelli? Se ficou em cana mesmo, Maurício?
10: Tá, ele foi levado para Benfica, né? Ele passou por exame de corpo de delito e depois foi levado lá para Benfica.
9: Quer dizer, os caras, ele por ter sido prefeito de Belford Roxo, se acha no direito de fazer o que quer.
10: Candidato ao Senado, né?
9: Hein? Candidato ao Senado. Veja que senador nós íamos ter. Tem fotografia no G1 do carro dele, a arma que ele estava carregando foi fotografada. É um fuzil, sabe? Daí não foi preso, porque ele não é nada agora. Se tivesse imunidade, não estaria preso. Mas como ainda não é senador, quando tiver senador já vai andar com a arminha. Diz que é aquela arma que foi apreendida lá, eu quero ela de volta. Agora eu sou senador. Esse negócio de imunidade parlamentar só devia ser usado para opiniões, palavras e votos, Maurício.
10: Só isso, claro. Nós tivemos uma vez um deputado que matou um motorista em Brasília com 5 tiros e saiu para cá. Um deputado há muitos anos, ainda na época da ditadura,
9: pois é.
10: Ele deu 5 tiros no motorista que deu uma fechada nele e depois foi pra casa. Imunidade.
9: Mas a gente tá falando dessa imunidade.
10: Ele foi embora por causa de imunidade parlamentar.
9: Ele era deputado?
10: Era deputado, não pode.
9: Bandido, safado, sem vergonha, mas não pode. Não pode ter isso. Não pode, deputado, senador, qualquer pessoa que tem imunidade parlamentar, ele tem, deve ter, porque hoje é tudo, né? Mas tem que ser só para opinião, palavras e votos. Ele
10: na pode defesa falar. Do país ou do
9: pois
10: povo?
9: É. Não pode. O cara tá com uma arma dessa, mas ele nem é nada, nem prefeito, nem vereador de Belfort Roxo, não é nada. É só um salafrário, né, Maurício? Como é que faz uma coisa dessa?
10: E o pior envolvimento também, 7 bilhões de reais de roubo, né?
9: Ele?
10: É. Uhum. Ele e aquele outro policial, né? É uma coisa de maluco.
9: A mim. É.
10: 7 bilhões de reais.
9: Você vê que coisa absurda. Onde ele tirou? De quem ele roubou isso? Dele a gente sabe que não é. Mas quem foi que deu tanto dinheiro para ele? 7 bilhões é uma barbaridade. Mas é isso que ele tem.
10: E era o comandante de um município pobre como Belfort Roxo.
9: Pois é. Pois é. Bom, às vezes acontece coisa que só acontece no Brasil mesmo, né? Uma passageira tá com um motorista de ônibus quando ele dirigia pela freguesia em Jacarepaguá. Os dois se atracaram e o motorista ao volante. Ele chegou a morder o braço dela, foi ele que mordeu?
10: Ele ficou mordendo o braço dela, ele no volante mordendo o braço dela e ela parada assim, sentindo dor.
9: Uhum. Mas o que que ela fez com ela?
10: Ninguém sabe, ela parecia que estava embriagada, segundo os policiais.
9: É. E ele ficou mordendo o braço dele, o pitbull.
10: 2 minutos mordendo o braço dela.
9: Meu Deus, ele levou o ponto.
10: Ela foi embora pra casa.
9: É. Levada pra delegacia, ela avançou no policial.
10: É.
9: Depois foi embora. Primeiro foi no ônibus, depois ela foi avançar no policial. Essa moça não tá purinha, não. Ela não tá pura, não. Pra bater no cara, mordeu o cara desse jeito, depois bater no policial e fugiu. Não deram conta de segurar a mulher.
10: Aí o motorista depois falou que isso é coisa passageira.
9: Fazia tempo que você não fazia um trocadilho infame. Gente boa, eu tô subindo e volto amanhã, se deixarem.

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1: O Comando Central do Departamento de Defesa dos Estados Unidos anunciou pelas redes sociais que iniciou um

0: país ter realizado novos ataques contra bases norte-americanas no Golfo Pérsico. Trump disse ainda que não quer mais continuar negociando com os iranianos. Já o Irã informou que os ataques às instalações militares no Bahrein e no Kuwait ocorreram como retaliação após os Estados Unidos atingirem alvos iranianos, violando o cessar-fogo. O país persa prometeu ainda reagir com o fechamento de Hormuz e realizar novos ataques contra bases norte-americanas. O acirramento do conflito ocorre após a assinatura de um memorando de entendimento em 17 de junho, onde os dois países concordavam em encerrar as operações militares em todas as frentes. A tensão entre os Estados Unidos e o Irã se agravou em fevereiro deste ano, quando os norte-americanos iniciaram ataques em conjunto com Israel no território persa, assassinando o líder supremo do país, o Ayatolá Ali Khamenei. A nova guerra levou ao fechamento do Estreito de Hormuz, o que tem resultado em incertezas na economia global. Gésio Passos.
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chegando. É, a partir de agora, o programa Maurício Fares. Um abraço, onde quer que você esteja. Eita, como eu tô alegre, feliz, contente, satisfeito, em paz com o meu coração, só de saber que você tá aí com seu radinho do outro lado, me acompanhando. Puxa vida, muito obrigado a todos os amigos das emissoras de rádio esparramados por esse Brasil todo aí que estão retransmitindo o programa Maurício Fares. Puxa vida, isso é tão gostoso, é tão gratificante, não é, gente? Olha, no programa de hoje, eu vou trazer a carta da Moreninha Triste. Bom, tem a cidade aqui, mas eu vou deixar a cidade de lado, né? Essa carta foi lida no dia 4 de junho de 1988. Agora, essa aqui causou uma grande polêmica. Mas foi uma grande polêmica mesmo. Vocês vão ouvir essa história? Ah, se fosse nos dias de hoje. Se fosse nos dias de hoje, tinha muita gente que tava no sal, viu? Tava no sal mesmo. Mas vamos trazer a primeira música. Vamos rodar aí para vocês o Amado Batista. Desliga a luz e o telefone, amor. Roda lá, menino.

É isso aí, menina, aí, menina. Estamos aí com o nosso programa, o programa Maurício Fales. Aí, se você quer participar do programa do Maurício Fales, você coloca lá para o Maurício Fales e tal. E aí você fica à vontade. O que você quiser, o assunto que você quiser abordar, eu terei o maior prazer, o maior carinho em te atender. Pode ser aí um recado, pode ser uma carta pedindo música, pode ser aí um aniversário, pode ser a carta destaque. Você viu como é que é a carta destaque? Você viu no primeiro programa aí como é que funciona a coisa, né? Até que comecem a chegar as cartas dessa nova etapa, eu vou trazendo aquelas que foram mais, aquelas cartas que foram mais discutidas, que causaram mais polêmicas no decorrer do meu programa, tá certo? E essa de hoje é a carta da Moreninha Triste. Vocês vão ver que história danada essa aí. Mas vamos trazer mais uma música. Agora é a Banda Legal. O que eu sou sem você? Nada, nada, nada. Eita!

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0: Confira agora a previsão do tempo para a sua região.
2: Sudeste.
3: Previsão de chuvas isoladas em algumas localidades de São Paulo e Minas Gerais. Nos demais estados do Sudeste, o dia terá poucas e muitas nuvens, mas não chove. Temperatura mínima fica em torno de 16 e máxima de 30 graus.
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11: Já de volta por aqui as últimas previsões para hoje, quinta-feira, 9 de julho. Sagitário, bom dia. Um objetivo que você vem alimentando está prestes a se concretizar. Falta pouco para cruzar a linha de chegada. Com um pouco de dedicação, você pode transformar sonho em realidade. E se alguém próximo lhe pedir conselhos, seja sensível ao oferecer apoio, tá? Uma situação diferente está prestes a surgir e deixar você mais perto de alguém que tem tudo para se tornar uma companhia especial. A cor para você é cinza, número 6.
12: Capricórnio, de 22 de dezembro a 20 de janeiro.
11: Capricórnio, nem sempre agradar os outros é sinônimo de fazer o melhor por si mesmo. Hoje pense duas vezes antes de assumir compromissos que sabe que não poderá honrar. Cuidar da sua saúde mental é tão importante quanto cumprir tarefas. A cor é branco, número 8.
12: Aquário, de 21 de janeiro a 19 de fevereiro.
11: Aquário, este é um excelente momento para se reinventar e mostrar a sua luz. Deixe para trás qualquer sentimento de inferioridade e abrace quem você realmente é. Os astros estão ao seu favor para estimular o amor próprio e a autoconfiança. A cor é roxo, número 3.
12: Peixes, de 20 de fevereiro a 20 de março.
11: Peixes, diante de obstáculos, a melhor resposta é manter a serenidade, né? Hoje, você pode se deparar com situações que exigem autocontrole e paciência. Mesmo quando tudo parece difícil, lembre-se, as maiores vitórias nascem da persistência. Neste momento, você estará vibrando em uma sintonia leve e atraente, o que abrirá caminhos incríveis na vida amorosa, tá bom? Ah, seu bom humor e brilho natural vão atrair pessoas interessantes, por sinal. A cor é verde, número hoje é o 19. Ficamos por aqui, de volta amanhã com mais previsões astrológicas, logo cedinho, tô chegando, viu?

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1: Bom, promessa é dívida, né? Então eu vou para a primeira fobia que a gente tem. Você sabe o que que é acrofobia? Hein? Acrofobia, pesquisa aí. Depois da próxima música, aí eu vou te dizer o que que é acrofobia. É um medo que muita gente, eu mesmo tenho esse medo, viu? Acrofobia. Eu tenho medo danado. Daqui um pouco, pesquisa aí. Se você não souber a resposta, fique atento, porque depois da próxima música, então, eu vou te dizer o que que quer dizer acrofobia, tá bom? Então, vamos ouvir. Aliás, vou trazer o Capitão Itenili, On More Time. Opa, quase que a língua foi pro Beleléu. Roda lá, menino.

Pois é, gente, eu tenho acrofobia. Tenho acrofobia, sim. Eu tenho medo de altura. Você quer ver eu ficar doidinho, quer ver eu ficar louco da cabeça? Aí eu chegar na beira de um precipício, olhar para baixo, numa altura, daquelas alturas enormes, eu olhar para baixo, se alguém não me segurar, eu caio. Eu despenco lá de cima. Então, eu tenho pavor de altura. Agora, não tenho medo de estar dentro de um avião. Dentro de um avião, porque eu tô cercado, fechado, né? Com a fuselagem do avião, né? Então, eu não tenho medo. Eu olho de cima para baixo de um avião, não tem problema. Agora, por exemplo, esses mirantes que tem aí nessas torres altas, né? Aqueles mirantes que são abertos. Menino, eu nem tento subir, porque se eu subir, eu vou ter vertigem, eu vou ficar tonto, eu vou ficar com medo, eu vou ficar todo trêmulo, vou ficar com aquela sensação que eu vou cair. Então, eu tenho acrofobia. Isso eu tenho. Você também tem? Pois é, um dos medos, tá? Daqui um pouco eu te falo mais um, tá? Viu? Daqui um pouquinho eu te falo mais um. Agora eu vou trazer a Joana pra cantar. Amanhã talvez, não, ela vai cantar é hoje. Não, mas a música que é amanhã talvez, sim. A música é, ah, tá bom. Então é a música que é amanhã talvez, mas ela canta agora, né? Então, roda lá, menino.

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2: Hora certa, 8:31.
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2: Foram denunciadas por envolvimento na morte da jovem que foi arremessada de uma ponte sem corda durante a prática de rope jumping em Limeira, no interior de São Paulo. O caso aconteceu no último dia 13 de junho e a denúncia foi feita pela Promotoria de Justiça de Limeira. Segundo a denúncia do Ministério Público, três homens podem responder por homicídio com dolo eventual, qualificado por motivo torpe e por recurso que impossibilitou a defesa da vítima. A quarta pessoa, uma mulher, foi denunciada por omissão imprópria pela prática desse mesmo crime, ao ser responsável por garantir a segurança dos participantes. Além disso, ela também é acusada de fraude processual por ter tentado excluir provas importantes para a investigação. O caso aconteceu em um viaduto ferroviário desativado, conhecido como Ponte do Esqueleto, na divisa entre os municípios de Limeira e Cordeirópolis, de onde os acusados lançaram Maria Eduarda Rodrigues, de 21 anos, sem a corda de segurança conectada ao corpo. Na modalidade conhecida como aviãozinho, o praticante é erguido e projetado da estrutura. A jovem caiu de uma altura de cerca de 30 metros e morreu em decorrência de politraumatismo. De acordo com a investigação, os acusados realizavam saltos de rope jumping para cerca de 80 a 100 participantes por dia, sem estrutura formal nem protocolos básicos de segurança. O Ministério Público aponta que os denunciados tinham pleno conhecimento dos riscos da atividade e deixaram de adotar cautelas de segurança, como conferir a conexão da corda e fazer a dupla checagem dos equipamentos. Também não havia definição clara de quem exercia cada função e a divulgação dos saltos nas redes sociais e a exploração comercial da atividade eram priorizadas em detrimento da segurança dos participantes. Para o MP, a organizadora do evento tinha o dever de garantir padrões mínimos de segurança e também é apontada por dificultar o esclarecimento dos fatos com a exclusão do conteúdo da câmera utilizada pela vítima no dia do acidente. O equipamento continua desaparecido. Foi mantida a prisão preventiva dos três homens e o Ministério Público pediu a conversão da prisão temporária em preventiva da mulher. Os promotores também solicitaram R$200 mil de reparação pelos danos causados. Sara Kina.
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volta aqui, né? Quinta-feira, 9 de julho, e pra falar de quem ama cuidar. Adriana se decepciona com Pedro. Tom é hostil com Adriana e a expulsa de sua casa quando a encontra conversando com Helenice. A Kleber lembra a Adriana sobre as obrigações de sua liberdade condicional. Ulisses fica com ciúme ao ver Patrick com Fábia. Ah, hoje Otoniel encontra um livro na mochila de Maurício e questiona o neto. Adriana hoje lamenta ao ser comunicada pela atendente da clínica que a sua entrevista foi cancelada pelo fato de ela ser uma ex-detenta. Tudo isso hoje em Quem Ama Cuida. Ai, gente, que difícil, né? Eu volto amanhã com mais um capítulo da sua novela preferida, tá? Beijos! Tchau, tchau!

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1: Vamos lá, gente, vamos seguindo com o programa Maurício Fares. Opa, eu falei esses dias aqui da minha amiga Marleude Gomes, ela que é ouvinte assídua. Ô, beleza, Marleude, é muito bom ter você aqui na nossa companhia. Eu fico muito feliz. Ah, também o Reinaldo Bione, né? Então, um abração pra você, viu, amigão? Felicidades mesmo, tudo de bom. E daqui um pouco eu trago a nossa carta destaque de hoje. É a história, conforme eu já disse aqui, do jovem apaixonado de Minas Gerais. Já, já, viu, menino? Mas a música que eu vou trazer uma dobradinha agora. É, são duas músicas ao mesmo tempo. É o Laírton dos Teclados que vem aí. A primeira é a música 2, com um grande sucesso aí. É, como é que foi o nome do rapaz? Aquele que cantava aí numa banda aí. Ah, agora me esqueci o nome. Mas vamos ouvir com o Laírton, né? 2. E depois, Murango do Nordeste. Roda as duas lá, menino.

nada para complicar a vida da gente quando você está falando sobre a sua própria pessoa. Quando é que você deve usar eu ou mim, não é? Então isso aí também não existe uma regra assim pré-estabelecida para você saber quando é eu ou mim. Mas aí, por exemplo, essa frase aqui, você vai ficar meio confuso, assim como eu também volto e meio me confundo. Esse assunto é entre eu e ela. Tá certo? E aí, o que que você acha? É entre eu e ela ou entre mim e ela? Aí agora que vem, você vai falar entre mim e ela, fica tão esquisito no ouvido, não fica? Aí ficaria bem mais certo, entre eu e ela. Mas depois da preposição é, aí tem que ser entre mim e ela. Aparentemente não tá soando errado, não parece que tá errado no ouvido da gente, mas é isso aí. Depois da preposição é, tem que ser entre mim e ela. Esse assunto é entre mim e ela. Então a preposição é, esse assunto é. Depois da preposição tem que ser mim. Você não pode usar o eu. Aí você vai falar, e onde é que tá? Como é que a gente vai saber dessa regra? Não tem uma regra específica para isso, mas é que já tem. A regra é essa. A regra é que depois da preposição é, não pode se colocar eu. Tem que ser mim e ela. É quando você está se referindo a um fato em que você faz parte, em que você participa. Então, é para mim fazer. Para mim, para mim fazer. Agora, entre eu e ela, você já viu que tem que ser, depois da preposição é com você vai usar o mim. É o que eu falo, nem tudo tem uma regra específica, mas a própria vivência, a própria convivência do dia a dia, você escrevendo e se aperfeiçoando com as palavras, aí você não vai ter dúvida nenhuma sobre como usar corretamente determinadas palavras e como é que vai escrever certo determinadas palavras, não é mesmo? Leandro! Não, Leandro não, só o Leonardo. Aqui não tem a dupla não, opa. É colocar aqui como se fosse a dupla, mas é só o Leonardo que vai cantar. A Desconhecida, roda menino.

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Olá, Brasil, está no ar o Central de Notícias e vamos aos destaques desta hora. O maior hospital de trauma do Ceará atende média de 19 mulheres vítimas de violência doméstica por mês. Entre janeiro e maio deste ano, 96 mulheres deram entrada no Instituto Dr. José Frota, localizado em Fortaleza e considerado o maior hospital de trauma do Ceará, por ferimentos decorrentes de violência intrafamiliar, ou seja, agressões cometidas por pessoas próximas às vítimas, como cônjuges, namorados, ex-companheiros ou familiares. E mais de 140 mil pescadores artesanais começaram a receber o seguro defeso retroativo aos anos anteriores. O benefício é concedido aos profissionais no período em que a pesca fica proibida. O Central de Notícias volta a qualquer momento ou em edição especial.

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0: No seu rádio agora, o Edelson Moura, mais um programa Ligação Nacional entrando no ar. Como é que se fala? Essa gigantesca corrente de audiência, uma potência. Obrigado, viu? Já estamos de volta aqui com o programa Ligação Nacional para vocês, o programa que toca todo tipo de música, muita música boa, muita música legal, não é mesmo? Aqui toca forró, shot, chachado, música sertaneja, música de todo tipo, né? A gente só não toca a música estrangeira, porque o nosso objetivo é estar cada vez mais perto do artista brasileiro, né? Valorizar o que nós temos de melhor, que é o nosso artista. E vamos nós, Franklin Russo, Charles Help, as meninas do Besterol, Marcelo Moura e eu. Vamos nós, gente, começar o programa.
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Hoje, faça um pacto com a felicidade. Assuma o compromisso do mais fundo do seu coração de não ofender a ninguém, de dizer somente a verdade, de responder ao ódio com o perdão e de pôr os pensamentos em ordem. Insista na melhoria interior. Ao entregar-se aos bons propósitos, um feixe de energias sai de você em direção às alturas e recebe as bênçãos da aprovação divina. Desce então sobre você um fortíssimo jorro de forças de êxito e progresso. Seja feliz. A vibração da mente positiva chega até Deus.

0: minha gente, vamos agora começar a atender os nossos ouvintes. Está aqui o meu freguês antigo.
1: Bom dia, Edson Moura.
0: Bom dia. Alô, João Amado. Como é que você tá, meu amigo?
1: Eu tô dando pra minha esposa, Lucidalva.
0: Lucidalva, alô, Lucidalva.
1: Eu boto em tu, Edson, boto em tu, rapaz. Então, tava nas melhores do mundo de rádio é tu.
0: Obrigado, muito obrigado.
1: Tá no mesmo lugar de rádio. Fizemos as pesquisas já.
0: Sei.
1: Fizemos as pesquisas.
0: É.
1: Tu é a melhor de rádio do mundo.
0: Que bacana.
1: Tá bom, meu amigo.
0: Tá bom, João. Obrigado. Olha, ele disse que fez uma pesquisa, não sei que pesquisa foi que ele fez, e disse que o Edelson Moura é o melhor locutor de rádio do mundo. Ele fez a pesquisa, gente. A pesquisa é do João, viu? Obrigado, João. Vai essa próxima música pra você e pra Lucidalva.

0: Muito obrigado.
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2: A previsão do tempo para esta quinta-feira indica tempo firme na maior parte da região sudeste. O sol predomina em Minas Gerais, Rio de Janeiro e São Paulo. No Espírito Santo, o céu permanece com muitas nuvens ao longo do dia. Na capital paulista, amanhã começa com nevoeiro ou névoa úmida. Em Belo Horizonte, mínima de 13 e máxima de 28 graus. No Rio de Janeiro, os termômetros variam entre 16 e 26 graus. São Paulo registra de 11 a 22 graus. Vitória faz entre 19 e 28 graus. A umidade relativa do ar varia entre 30 e 100%. As informações são do Instituto Nacional de Meteorologia. Sofia Muniz, o tempo e a temperatura.
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2: Anote aí para você mandar o seu áudio, mandar a sua participação aqui para o Edelson Moura. O nosso WhatsApp aqui é o 61 999369557. 61 999369557. Anote, participe aqui do Ligação Nacional, mandando a sua mensagem. Não esqueça, viu? Baixe o volume do rádio na hora que for gravar. Mande aquele áudio bonito, perfeito, bem bacaninha, tá legal? Eu fico esperando a sua participação.
3: Imagina se o seu ex-amor deixa uma carta pro próximo amor da sua vida. E se mesmo 17.

0: missão cumprida.
1: Olha, esta semana eu fiz um vídeo que está postado nos nossos canais aí da internet, falando sobre a solidão dos idosos. A solidão da gente quando todo mundo vai embora, todo mundo sai de casa e os velhos ficam. Ai, Deus do céu. É aquela sensação, né, que a gente tá só, que a gente não tem mais os filhos por perto. E muita gente comentou: é, Delcio Moura, pelo menos vocês têm um ao outro. Quando chega a esta estação da vida e um já foi morar no céu, o vazio é enorme. E quando os filhos podem vir desfrutar com a gente, é aquela alegria, é aquele prazer de estarmos juntos com muito amor no coração. Mas esse é o ciclo da vida, é mesmo, todo mundo envelhece, os filhos vão seguindo os seus caminhos, né? Esta pessoa que fez esse comentário é o Figueiredo, a Tânia Figueiredo. Alô, alô, Tânia Figueiredo, tudo de bom pra você. E o outro ouvinte meu falou assim: a sensação de alegria quando a campainha toca é exagerante. É mesmo. Um abraço, meus amigos. Muito obrigado aí pelos comentários.
2: Vai, boiadeiro!

vamos mandar um abraço para nosso ouvinte Cleonice dos Santos. Olá, Edelson Moura, tudo bem? Tem muitos anos que escuto o seu programa. Mande aí um alô para nós. Legal demais. Obrigado a vocês aí pela audiência.

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1: E a hora certa.
2: 9:34.
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0: Aquele abraço, torcida brasileira ligadaça nessa Copa do Mundo fantástica, extraordinária, nas ondas da Rádio Acesa FM, depois da classificação dramática sobre Cabo Verde na fase anterior, dessa vez uma vitória dramática também. Com direito a pênalti perdido por Lionel Messi e virada no apagar das luzes. Assim foi a Argentina e Egito. A Argentina ofereceu para os torcedores uma das maiores viradas de uma Copa do Mundo, derrotando por 3-2 o Egito, garantindo a vaga nas quartas de final. Egito surpreendeu logo aos 14 minutos do primeiro tempo, quando Yasser abriu o placar, fazendo o Egito 1-0. Foi uma ducha de água fria em cima dos argentinos, que ficaram assustados. Na etapa final, a equipe africana ampliou a vantagem para o susto ficar ainda maior. Aos 21 minutos, Zico, isso mesmo, Zico, deixando a Argentina em situação bastante delicada. Los Hermanos, nas arquibancadas, já estavam apavorados, assustados, até que aos 34 minutos do segundo tempo, olha só, 34 do segundo tempo, Romero conseguiu diminuir o placar, fazendo Egito 2-1. 4 minutos depois, o mesmo Lionel Messi, que havia perdido um pênalti, marcou o gol de empate e incendiou o jogo. Essa é a grande verdade, incendiou a partida. O Egito teve um gol anulado, protestou muito, um lance duvidoso, arbitragem um tanto quanto confusa, e vai dar margem para muita reclamação, que seria o terceiro gol da equipe do Egito. Quando o jogo já caminhava para a prorrogação, Enzo Fernandes, aos 46 minutos, apareceu e completou a virada argentina, garantindo a classificação. Tecnicamente, sinceramente, a Argentina não fez um grande jogo, não. Esteve atrás do placar, numa diferença de 2 gols, a defesa mostrou uma certa fragilidade. E a grande verdade, que a alma argentina foi quem ganhou esse jogo. Claro que os egípcios, o pessoal dos egípcios, a torcida está de olho, porque aquele gol anulado poderia mudar a história da partida, mas não mudou. E o time, quando está ungido pelos deuses, que é o caso da Argentina, mesmo não jogando bem, colocando o coração no bico da chuteira, acaba arrancando uma vitória. É a sorte também é amiga de quem é vencedor. Depois, à tarde, outra partida. Colômbia e Suíça, um jogo feio, truncado, amarrado, 0-0 no tempo normal. A Colômbia teve ali uma chance, a Suíça também. Foi para a prorrogação, novamente 0-0 o jogo. Ninguém queria arriscar muita coisa, não. De todo mundo de olho, tentando segurar o adversário. E a equipe da Colômbia teve 2 grandes oportunidades no segundo tempo da prorrogação. Desperdiçou. E conclusão, foi para os pênaltis, acabou perdendo nas penalidades máximas por 4-3. E a Suíça vai avançar às quartas de final e enfrentar a Argentina. Olha, é uma Copa do Mundo recheada de surpresas, é uma Copa do Mundo extraordinária, uma Copa com partidas memoráveis, com muita emoção. É muita adrenalina numa Copa só. E o fato é que agora vamos entrar nas quartas de final, aí o bicho vai pegar muito mais. A Argentina vai ter que jogar um futebol muito mais qualificado na próxima fase, já quando enfrenta a Suíça, porque senão a vaca vai pro brejo. Não é todo dia que a sorte está do seu lado. Hoje esteve, ontem esteve contra a equipe do Egito, mas pode mudar de lado. E vamos aguardar, tem mais emoções, quartas de final e a torcida ligada, porque é futebol de muita qualidade. Esta, pelo menos, a nossa opinião no dia de hoje, nesta quarta-feira, onde o torcedor está realmente encantado com a qualidade dos jogos e com as emoções que a Copa do Mundo está trazendo. Tchau, tchau, amigos.
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6: Esses dias eu vi um senhorzinho na internet com 107 anos de idade trabalhando na roça. Tava lá com a enxada limpando um mandiocal, né? Uma plantação de mandioca, como se fosse um garoto de 20 anos. Aliás, hoje eu vejo muitos de 20 anos, de 25 anos, muitos jovens que já não têm mais aquela disposição como esse cidadãozinho de 107 anos de idade, ainda trabalhando, ainda lutando pela vida. Que bacana. Sabe por que vive muito? Porque trabalha muito, né? Quem trabalha desse jeito, né? Na roça, se cuida. Então tá sempre com o corpo em movimento, tá sempre com os braços movimentando, andando para lá, andando para cá, o cérebro ocupado nas ocupações do dia a dia. Por isso que vive muito. Não sei se essa juventude que tá aí vai ter o mesmo tanto de ano, viu? Não sei se vai ter.

0: Semana do Besteirol. Oi, Zélia.
1: Oi, Edelson.
0: Terminou que vinha um monte de gente pra esse quadro, agora não vem mais ninguém.
1: As minhas
0: netinhas não vieram mais.
1: As minhas netinhas agora
0: Marina
1: não estão.
0: Marina não veio mais.
1: Mas a Marina, porque teve aqueles problemas de muito tempo, né?
0: Sim.
1: Agora, as minhas netinhas estavam morando aqui. Agora a casa tá vazia.
0: Tá, a casa tá xoxa.
1: Tudo xoxa.
0: Aquela casa
1: eu trazia
0: xoxa.
1: Elas aqui pra saúde, pra rádio, né?
0: É.
1: Pra gente gravar, elas gravavam comigo, levava elas do colégio.
0: Não, a casa ficou xoxa.
1: Não, ficou xoxa
0: demais.
1: A casa
0: ficou muito xoxinha, sem as netinhas.
1: Ficou aquela paz.
0: Mas eu não tô gostando não dessa paz.
1: Essa paz tá ruim, né?
0: Tá ruim. Vamos ao besteirol de hoje?
1: Vamos lá. O que é? Tem cabeça e não tem cérebro.
0: Tem cabeça
1: e não tem cérebro.
0: É a cobra, né?
1: Cobra
0: não pensa nada não, menina.
1: Pensa não.
0: Tem cérebro não.
1: Passa perto dela pra você ver se ela não pensa.
0: Cobra tem cabeça, cabeça e não tem cérebro. Não sei não. Não sei mesmo.
1: Dou-lhe uma.
0: É o cão.
1: Que isso, Deus?
0: O cão tem cérebro não, não é um bicho danado.
1: Eu acho que tem até demais, porque
0: é
1: Ave Maria.
0: Tem cabeça e não tem cérebro.
1: Não.
0: Charles Help.
1: Quase, aí pegou.
0: Quase que eu acertei, né?
1: Quase acertou, porque o cérebro ali, ó
0: bem
1: o tamanho.
0: Pequeno.
1: Bem pequenininho.
0: Sim, qual é a resposta?
1: Alfinete.
0: Alfinete?
1: É.
0: É verdade.
1: Não é?
0: Tem cabeça e não tem cérebro.
1: Não tem cérebro, é isso.
0: Eu conheço outra coisa que também tem cabeça e não tem cérebro.
1: Deus, pelo amor

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1: 9:49.
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7: Quem aí não se rende à irresistível combinação de massa crocante coberta com queijo derretido e molho de tomate? Seja para um jantar descontraído, para comemorar uma data especial ou simplesmente para alegrar um momento difícil, a pizza está sempre presente nos cardápios brasileiros. Segundo dados da Associação Pizzarias Unidas do Brasil, existem mais de 45 mil pizzarias em operação no país, consolidando esse prato como uma verdadeira paixão nacional. A origem da pizza é um mistério. Alguns atribuem sua criação aos egípcios, outros aos gregos, mas foi na Itália, especialmente em Nápoles, que a pizza ganhou fama mundial. Tanto é que em 2004, legisladores italianos estabeleceram até um projeto de lei com 8 artigos e 6 cláusulas para definir o preparo da autêntica pizza napolitana. Já no Brasil, as opções de sabores são bem variadas e um tanto inusitadas. Tem pizza de goiabada com queijo, de estrogonofe, de carne seca com rapadura e até de banoffee. Porém, os sabores mais tradicionais, como calabresa, mussarela, margarita, portuguesa e frango, continuam sendo os mais pedidos entre os brasileiros. 10 de julho é um dia especial para os amantes dessa iguaria. É comemorado o Dia da Pizza, uma excelente oportunidade para saborear um pedaço desse prato tão querido.
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9: Vamos lá, vamos falar com o povo, minha gente.
10: Adelto, amor, aqui quem tá falando é o Reginaldo.
9: Ô, Reginaldo, ô amigo.
10: Teu programa, parabéns pro teu programa, você, bom locutor.
9: Valeu, Reginaldo, muito obrigado aí pelas palavras, obrigado pelo incentivo. É sempre bom a gente receber palavras elogiosas, carinhosas. Obrigado, meu amigo. Este é o programa Ligação Nacional para todo o Brasil, apresentado por este amigo do rádio, Edelson Moura. Vocês estão bom? Hã? Fazer igual o mineiro, né? Vocês estão bom? Então, né? Então. Maravilha. Olha, vem aí agora a nossa música recordação para você reviver o passado, o nosso quadro A Hora da Velha Arada. Capricha, Franklin Russo.

0: vou embora. Obrigado a todo mundo, se Deus quiser. A gente tem que falar assim, viu? É, tudo é pela graça de Deus. Se Deus quiser, eu amanhã estarei aqui com vocês. Obrigado, Brasil. Tchau, tchau.
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0: acertando os ponteiros.
1: Hora certa,
0: 10:02.
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5: 9 de julho de 2026. Tereza Leitão passa a liderança do PT no Senado para Camilo Santana. Cesta básica fica mais cara em 17 capitais brasileiras em junho. Eu sou Ailton Moreno e o Rádio Notícias está no ar.
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senadora Tereza Leitão oficializou a passagem da liderança do PT no Senado para o ex-ministro da Educação, Camilo Santana. A divulgação da transição ocorreu na quarta-feira, 8, por meio das redes sociais. A mudança ocorre após Tereza Leitão assumir a liderança do governo da Casa Legislativa no dia 25 de junho, por indicação do presidente Luiz Inácio Lula da Silva, no lugar de Jax Wagner. A senadora declarou que foi uma honra ocupar a função e destacou que Camilo Santana conduzirá a missão com sensibilidade, experiência e capacidade.

0: 7,18%. As maiores quedas ocorreram em João Pessoa, menos 3,97%, Recife, menos 3,62%, e Maceió, menos 3,61%. São Paulo apresentou a cesta mais cara, com R$ 965,47, seguida por Cuiabá e Rio de Janeiro. O menor custo foi em Aracaju, com R$ 630,40. Com base na cesta de São Paulo, o Diese estimou o salário mínimo necessário em R$ 8.110, 5 vezes superior ao piso atual de R$ 1.621.
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0: Hoje é dia 9 de julho, hoje é dia da Revolução e dia do Soldado Constitucionalista. Foi no ano de 1956 que nascia Tom Hanks, ator norte-americano. Ana Botafogo também nasceu no mesmo ano, a bailarina brasileira. E em 1974 nascia a jornalista Glenda Kozlovski, que eles estão de idade nova hoje. Estamos soprando as velhinhas para eles, então. Parabéns! Fatos históricos, a gente volta no tempo e lembra que em 1960 no Brasil entrava no ar a rede Excelsior de televisão. Morria em 1980 Vinícius de Moraes, poeta, compositor e diplomata brasileiro. E em 2021, uma onda de protestos após a prisão do ex-presidente da África do Sul, Jacob Zuma, deixavam ao menos 70 mortos e centenas de presos. Amanhã tem mais pra você. Até lá.
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1: Pergunte ao doutor de hoje, vamos falar da esteatose hepática, que é a mesma coisa que dizer excesso de gordura.

0: gordura no fígado. Normalmente, nosso fígado possui pequenas quantidades de gordura, mas quando esta gordura ultrapassa 10% do peso do fígado, estamos diante de um quadro de esteatose hepática. O acúmulo de gordura causa lesão no fígado e, se não tratado, pode evoluir para uma cirrose hepática ou a falência do fígado. Para que possamos entender melhor quais são as causas do acúmulo de gordura no fígado e suas consequências, vamos conversar com o Dr. José Eduardo Trevisoli, que é hepatologista do Hospital de Base de Brasília. Doutor, vamos começar explicando para os nossos ouvintes como funciona o fígado e qual a sua importância para o nosso organismo.
1: O fígado é um órgão central no organismo, considerado como um órgão vital. E as funções do fígado são várias, como todo o processo de metabolização de substâncias, com o processo de síntese de substâncias e hormônios, e também no processo da eliminação de toxinas do organismo. Eu digo que o nosso fígado é o nosso laboratório, tudo passa por dentro do fígado para ser metabolizado e processado.
0: Doutor, a gente ouve muito falar sobre cirrose, hepatites, mas quase nunca da esteatose hepática. Muitos de nós nem damos muita importância quando o médico nos diz assim que nós temos excesso de gordura no fígado. Por que que isso acontece? Ela não é uma doença comum?
1: Hoje é muito comum. E a esteatose pode vir por diversos motivos, entre eles uso de álcool, por medicamentos e pelo que hoje se chama como esteatohepatite, que é decorrente do acúmulo de peso no organismo. Quando as pessoas estão acima do peso, pode ocorrer um depósito de gordura no fígado, como se fosse um processo de armazenamento de gordura no fígado, e isso, em algumas pessoas, pode trazer efeito lesivo ao fígado.
0: E por que que isso acontece, doutor? O que que acontece no nosso organismo para essa gordura se acumular no fígado?
1: Olha, primeiro que, na realidade, o nosso organismo tende a armazenar energia porque ele não tem informação se amanhã nós vamos ter condições de obter energia para se alimentar, por exemplo. O meu fígado não sabe se eu tenho dinheiro para jantar, para almoçar e assim por diante. Então, todo dia em que eu como uma quantidade maior do que aquilo que eu gasto, o organismo começa a reter e armazenar para que eu possa utilizar em caso de não ter uma refeição no seguinte momento. Então, o primeiro conceito é de que esse excesso de energia acumulada, na realidade, é um processo natural. Um detalhe é que quando essa energia em excesso atinge um determinado nível, as pessoas começam a ter um processo inflamatório. Então, o primeiro estágio é o de acúmulo de gordura, que é o que a gente chama de esteatose. Toda pessoa, depois de um determinado ponto ou peso, acima de um determinado nível, vai ter esteatose. O grau de esteatose vai provocar um processo inflamatório. Esse grau em que ocorre essa inflamação é que a gente ainda não tem a definição do nível, porque isso é uma coisa individual. Algumas pessoas estão muito obesas e não têm inflamação. Outras pessoas estão pouco acima do limite de peso e já têm inflamação. Então, são detalhes que a gente ainda não sabe o real motivo. Agora, as pessoas, em geral, que estão com peso acima do limite, vão ter acúmulo de gordura.
0: Além do excesso de peso e da bebida, doutor, quais são as outras causas da esteatose hepática?
1: O acúmulo de medicamentos. Tem uma série de medicações que pode provocar acúmulo de gordura. Toxinas. Algumas outras doenças também podem acumular gordura no fígado.
0: Diabetes, por exemplo, seria uma delas?
1: É a causa mais comum de acúmulo de gordura. Doença metabólica, como diabetes, faz depositar gordura no fígado.
0: Colesterol alto, triglicerídeos, também poderiam ser causas de gordura no fígado, doutor?
1: O colesterol alto e o triglicerídeo está dentro do contexto que eu comentei anteriormente. Quer dizer, a pessoa está com excesso de energia e pode provocar acumulada no corpo, e isso pode estar dentro daquele contexto que eu comentei.
0: Que tipo de medicamentos podem ser prejudiciais?
1: Olha, antibióticos podem depositar gordura no fígado, anti-inflamatório pode depositar gordura no fígado. Então, médico, ao receber a informação que um determinado paciente apresenta gordura no fígado, tem que começar a fazer a listagem de toxinas, de substâncias que essa pessoa possa estar fazendo uso ou fazendo contato com elas, e ao mesmo tempo afastar a possibilidade de medicações, afastar a possibilidade de doenças que essa pessoa possa ser portadora e que até então ele não tinha conhecimento.
0: Logo no começo da entrevista, o senhor disse que o nosso fígado não sabe se a gente vai jantar essa noite, não é isso?
1: Exatamente.
0: E a desnutrição e a perda muito rápida de peso poderia também ser a causa do acúmulo de gordura?
1: Pode, esse é um outro aspecto interessante. Quando a gente vai para um determinado spa com o objetivo de emagrecer, ninguém avisa o fígado de que você vai, a partir daquele momento, fazer uma dieta restritiva tão intensa, porque nesse período que você está ingerindo uma menor quantidade de caloria e gasta e você não come, automaticamente alguém tem que suprir. Esse alguém é o fígado. Então você está sobrecarregando o seu fígado nesse tipo de situação.
0: Hoje é muito comum, doutor, a gente ouvir falar daquela cirurgia, o bypass, gástrico.
1: Perfeito.
0: É aquela cirurgia que as pessoas obesas fazem para perder peso. A gente lê e fica sabendo que também esse tipo de cirurgia pode vir a causar esse acúmulo de gordura no fígado. É verdade, doutor?
1: É verdade, por esse mecanismo que eu comentei, que essa cirurgia de bypass, o que vai ocorrer? Você vai ter uma menor obtenção de energia, porque vai haver uma mudança anatômica no intestino e você vai perder um tamanho X do intestino que fazia o papel de captar energia. Consequentemente, você vai ter uma redução do processo de obtenção de energia. Consequentemente, o seu fígado vai estar sobrecarregado.
0: Doutor, esse é um exemplo típico de que as pessoas devem fazer dieta de maneira lenta, gradual?
1: Exatamente. A gente diz que o nosso corpo tem memória. Então, se hoje eu estou pesando 80 quilos, o meu corpo trabalha para um gasto energético e uma obtenção de energia para 80 quilos. Se subitamente cai o peso, ele ainda mantém essa memória. Então, para que uma pessoa, se ele deseja emagrecer com saúde, ele faz um projeto de emagrecer 1 quilo por mês. Dessa forma, o organismo dele vai diminuindo, é como se descesse uma escada. Ele não desce 10 degraus num único momento, e sim 1 degrau por mês, fazendo com que o organismo se acostume ao novo patamar. É melhor do que emagrecer os 10 quilos num único mês.
0: Crianças podem apresentar a doença, doutor? A esteatose é mais comum a partir de que idade?
1: Ela atinge todas as idades. Depende desse processo que nós estamos comentando. Então, o problema é que nós não fomos feitos para ficar parado, sentado, ou vendo televisão e comendo. Nosso organismo foi feito para se movimentar. Se eu não gasto energia, e como eu vou armazenar? Então, o problema é que atinge todas as idades e independe de sexo, independe, é mais comum de algumas faixas, etc., mas pode atingir todo mundo.
0: Homens e mulheres atingem da mesma maneira?
1: Da mesma maneira. Logicamente que entra questões hormonais, entra faixa etária, gasto energético maior num determinado faixa etária, todos esses conceitos têm que ser avaliados, mas em suma, todas as pessoas podem ter esteatose.
0: Mais um motivo para que todos façam exercício físico, não é, doutor?
1: Exatamente. E se alimente de forma adequada. Se eu sou uma pessoa que gasta muita energia, se eu vou me transformar num atleta, eu vou precisar comer mais. Agora, se eu não faço atividade física compatível a um atleta e quero comer igual a um atleta, eu vou engordar.
0: Quais os sintomas da doença, doutor? Essa é uma doença silenciosa. A partir de que momento o paciente começa a perceber que ele está com algum problema?
1: O fígado é um órgão com uma capacidade de reserva muito grande. Então, ele não vai ter manifestação numa fase inicial. Essa constatação normalmente é por meio de imagem, ou seja, um exame que detecta a presença de gordura no fígado, e o exame mais simples para fazer isso é a chamada ultrassonografia ou ecografia, que é um exame que emite ondas sonoras e permite a detecção de gordura no fígado. Então, em geral, a doença é assintomática numa fase inicial, e essa percepção de gordura pode ser feita por esse exame, ou então ele vai fazer alguns exames laboratoriais em que há uma discreta inflamação no fígado, detectada por enzimas do fígado que estão alteradas no laboratório. Isso dá a pista para se procurar o que é que está ocorrendo. Ninguém tem inflamação no fígado sem ter uma razão. Se tem inflamação no fígado, tem que ser procurada essa causa. Se a pessoa tem gordura no fígado, detectada pela ecografia, se tem inflamação no fígado, tem que tratar. Se, após eliminar uma série de possibilidades, como, por exemplo, a possibilidade de hepatite viral, o uso de álcool, o uso de medicamento, o paciente estiver acima do peso, primeira etapa, retornar ao seu peso ideal, por meio de uma alimentação adequada e por meio de atividade física orientada. Com isso, o indivíduo vai perder aquele excesso de energia, retirar a gordura que está armazenada no fígado, as enzimas do fígado tendem a voltar ao normal.
0: Doutor, como é feito o tratamento? Ele é tratamento medicamentoso? Ele é feito somente com a dieta? Como é que é o tratamento da esteatose hepática?
1: O tratamento pode ser medicamentoso, principalmente quando o paciente tem uma situação que se chama de resistência à insulina, que é um mecanismo em que a pessoa fabrica uma determinada quantidade de insulina, porém, essa quantidade de insulina não é suficiente para manter o metabolismo de açúcar normal. E isso pode gerar e ser a causa da depósito de gordura no fígado. Então, nessa situação, a gente tem medicamentos que combatem essa situação e que podem ser utilizados.
0: Uma vez que o paciente faça a dieta direitinho, comece a fazer os exercícios, essa gordura, ela desaparece?
1: Tende a desaparecer. Nosso corpo não sabe que nós temos dinheiro para jantar, mas a partir do momento que eu começo a diminuir a ingesta e aumentar o gasto, aquela energia acumulada tende a desaparecer.
0: Pode-se dizer que aquele paciente que apresentou gordura no fígado, ele tem uma tendência a ter essa gordura, que essa gordura volte de novo?
1: Eu diria que todos nós temos a tendência de acumular energia. Nós desenvolvemos um mecanismo de nos mantermos vivos, mesmo num período prolongado de jejum. Agora, quando essa energia acumulada atinge um determinado nível, isso passa a nos fazer mal. É isso que nós devemos evitar.
0: Você está ouvindo o programa Pergunte ao Doutor. Estamos conversando com o Dr. José Eduardo Trevisoli, que é hepatologista do Hospital de Base de Brasília, sobre esteatose hepática.
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4: Confira agora a previsão do tempo para a sua região.
3: Sudeste.
5: Previsão de chuvas isoladas em algumas localidades de São Paulo e Minas Gerais. Nos demais estados do Sudeste, o dia terá poucas e muitas nuvens, mas não chove. Temperatura mínima fica em torno de 16 e máxima de 30 graus.

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2: Olá pessoal, Almanac Musical no ar, por aqui Eduardo Maidana e hoje nós falamos de Caribbean Queen, No More Love on the Room, canção do cantor inglês Billy Ocean, lançada em 1984. A faixa chegou ao primeiro lugar da Billboard Hot 100 americana e por lá ficou por 2 semanas consecutivas, além de se posicionar por 8 semanas consecutivas no gráfico alternativo Billboard Black Hot Singles. No Reino Unido, a faixa ficou em número 1 na UK Single Charts por 3 semanas. A música venceu o Grammy Awards como melhor performance vocal de R&B masculino, fazendo de Billy Ocean o primeiro artista britânico a ganhar nessa categoria. E a gente recorda agora.

0: Parque Musical de hoje fica por aqui. Até a nossa próxima edição. Tchau.
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3: O ouvinte Jorge Roberto Falsi, do Rio de Janeiro, enviou uma mensagem do Dr. Joseph Murphy, um irlandês que viveu nos Estados Unidos e escreveu muitos livros de sucesso sobre a melhor forma de usarmos a nossa mente. Nesse caso, que trago aqui hoje para a nossa avaliação, ele fala sobre o poder do subconsciente. Nós somos aquilo que pensamos todos os dias. Se pensarmos no bem, ele nos acompanhará. E se pensarmos no mal, ele se seguirá. Com o poder da escolha, se pensarmos em cordialidade, alegria, saúde, felicidade, as demais pessoas assim nos corresponderão. Por outro lado, os pensamentos negativos e pessimistas nos levarão a maus resultados. Se nos acharmos incompetentes e fracos, todos vão nos ver assim e tornaremos isso realidade. Precisamos então superar o medo e acreditar que algo de bom vai nos acontecer. Com nossa capacidade de escolha, vamos preferir a felicidade hoje, amanhã e sempre. E se você também tiver algo a dizer aqui, envie um e-mail para josemauricio@terra.com.br.
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0: 10 horas e 32 minutos.
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0: Aquele abraço, torcida brasileira ligada na CES FM. Copa do Mundo, hoje prosseguimento, jogo decisivo, já avisando a uma vaga para a semifinal deste campeonato maravilhoso. França e Marrocos jogam hoje a partir das 17 horas, um verdadeiro desfile de grandes jogadores. Do lado da França, nós temos aí o Mbappé, que é sem dúvida alguma a maior estrela do futebol francês, um dos artilheiros do campeonato mundial. Dembélé, que vem se notabilizando por suas jogadas, pelos belíssimos gols feitos principalmente fora da área, em chute cruzado, é a especialidade do Dembélé. Rabiot, Olivier, esses jogadores têm feito a diferença em favor da seleção francesa. Le Bleu, que é considerada uma das grandes favoritas para a conquista dessa Copa do Mundo, não só pelo talento, mas pela maneira de jogar. Joga num 4-4-2 muito competitivo, com transição da saída da defesa para o ataque com muita velocidade, com 2-3 toques já está na cara do gol. Joga com objetividade, uma marcação muito forte, é a marcação alta, enfim. Do outro lado, Marrocos, que vem fazendo uma bela Copa do Mundo, estreou empatando com o Brasil, né, no primeiro jogo da Copa, e a seleção marroquina, que já no Campeonato Mundial de 2022 foi semifinalista, então não é por acaso que está aparecendo aí desta vez. Com grande possibilidade, mais uma vez, de repetir a dose, claro, que vai enfrentar uma das maiores favoritas à conquista dessa Copa, que é a França. Mas Marrocos tem também os seus ídolos, tem os seus grandes jogadores, o Hakimi, que é o maior destaque, o Bouade, o Onambi, enfim, são jogadores técnicos, jogadores de muita velocidade, jogadores que muita competitividade e tem dado resultado para o selecionado de Marrocos, que é hoje indiscutivelmente a mais forte seleção africana no mundo. Ela vem se destacando, não é à toa. É um time que, além de bem treinado, além de tem bons jogadores, muito aplicado, e é difícil de ser batido. Tem um sistema defensivo muito sólido, que marca muito bem. A França vai ter dificuldade. É favorita? Sim, é favorita, mas vai ter dificuldades com o Marrocos, a exemplo do campeonato mundial passado, em 2022, onde as duas seleções se enfrentaram. Amanhã teremos um outro baita jogo de futebol. Espanha e Bélgica, sem o menor favoritismo. A Espanha tem alguns destaques em nível internacional de maior peso. É, mas do outro lado, a Bélgica é um time muito coeso, um time que joga muito pesado e muito forte. Então, qualquer prognóstico para esse Espanha e Bélgica é um prognóstico irresponsável. Porque é briga de cachorro grande, é o verdadeiro pau com formiga. Difícil qualquer tipo de previsão. E finalmente, no sábado, dois jogos, matando aí as outras duas vagas para a semifinal: Noruega e Inglaterra, e Argentina, que veio às duras penas chegando a essa fase agora para decidir a semifinal, depois de passar sufoco, mas muito sufoco mesmo, com a seleção do Egito, Argentina que pega a Suíça. São, portanto, os jogos a partir de hoje que vão fazer com que o torcedor brasileiro possa acompanhar a evolução do futebol. É muito diferente do futebol que vimos por aqui no Campeonato Brasileiro, Série A, Copa Libertadores da América. O pique, o ritmo de jogo da Copa do Mundo é completamente diferente. É jogo pesado, é jogo de muita pegada, de muita velocidade, enfim, futebol competitivo, que é o que precisamos começar a partir de agora a estudar e tentar implementar nos times brasileiros. Pelo menos essa é a nossa opinião. Tchau, tchau, amigos.
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11: Aí, Leleco, vou mandar um enigma pra você, hein?
12: Pode mandar, rapaz. Manda, manda mesmo que eu sou bom nesses negócios.
11: Então lá vai, hein? Quero ver. O elefante sentou em cima do banquinho. 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
12: Pô, rapaz, essa daí eu não sei não. Que horas?
11: Hora de comprar um banquinho novo aí.
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0: Ele nasceu no Rio de Janeiro, filho de um casal da classe média, no dia 19 de outubro de 1913. Formado em direito, não dedicou muito tempo à advocacia. Vinícius entrou para o jornalismo em 1941, como colaborador para o jornal Amanhã, escrevendo críticas sobre cinema. Nessa época, conheceu nomes consagrados da literatura nacional, como João Cabral de Melo Neto e Rubem Braga, e se tornou amigo do poeta chileno Pablo Neruda. Em 1943, entrou para a carreira diplomática. Mais tarde, foi vice-cônsul em Los Angeles, nos Estados Unidos, depois em Paris, na França, e por fim em Montevideo, no Uruguai. Logo depois, Vinícius retornou a Paris, período em que publicou diversas obras. No início dos anos 1960, no auge da bossa nova, começou a compor em parceria com Baden Powell, Pixinguinha e Carlos Lira. Fechou-os também ao lado de Tom Jobim e João Gilberto.
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0: Assim como a poesia e a música, o teatro e o cinema foram importantes na vida de Vinícius de Moraes. Na peça Orfeu da Conceição, baseada no drama da mitologia grega, ele transportou para as favelas cariocas a história de amor de final trágico entre Orfeu e Eurídice. 5 anos mais tarde, a obra foi adaptada para o cinema no filme Orfeu Negro. Apesar de Vinícius não ter ficado satisfeito com o resultado cinematográfico, a produção ganhou os principais prêmios de Cannes, a Palma de Ouro em 1959, além do Oscar de Melhor Filme Estrangeiro e o Globo de Ouro em 1960. Em 1969, foi exonerado do Ministério das Relações Exteriores pelo regime militar. Logo em seguida, Vinícius começou a parceria com o violonista Toquinho. Daí vieram clássicos como Tarde em Itapuã e Testamento.
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0: Mesmo com a saúde debilitada, lançou com Toquinho o último disco, Um Pouco de Ilusão. No dia 9 de julho de 1980, Vinícius de Moraes morreu em sua casa na Gávea, ao lado do parceiro Toquinho e da esposa Gilda Matoso. 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
3: Estamos conversando sobre insuficiência renal crônica com o nefrologista Mário Ernesto Rodrigues. Doutor, atualmente, quanto tempo um paciente renal crônico pode ficar em diálise peritoneal ou em hemodiálise?
4: Olha, isso é muito variável, porque aquela fila que a gente fala, a tão famosa fila do transplante, ela não anda como uma fila da bilheteria para um jogo de futebol. Não é o primeiro que vai comprar o ingresso. Depende muito se você é o primeiro da fila, seu grupo sanguíneo é O positivo e o doador que apareceu é B positivo, alguma coisa diferente, esse rim não serve para você. Então você que era o primeiro da fila deixou de ser o primeiro e o segundo já passa a ser o primeiro e assim por diante até que tenha um que encaixe. Então a lista ela existe como uma forma de organizar o transplante, mas nem sempre o primeiro da lista é o primeiro a ser transplantado. Então isso vai variar muito. Eu tive uma paciente minha que fez um transplante duplo de rim e pâncreas em 3 meses. Ela entrou numa lista em São Paulo e o rim e o pâncreas saíram para ela em 3 meses. Não que ela tenha furado a fila, ela não fez nada de errado, apenas aquele doador só era compatível para ela, né? Depende de vários fatores, de compatibilidade, do seu local na lista e assim por diante. Mas a média é em torno de 2 anos.
3: Doutor, quando a gente fala em compatibilidade, quais são esses critérios que são utilizados para se saber se um paciente é apto ou não a receber um transplante?
4: Você tem o teu organismo formado por proteínas e por características que são somente suas. Você tem um sistema imunológico que fica vigiando o seu corpo o tempo todo. E cada vez que ele percebe a entrada no seu corpo de alguma coisa que não seja sua, por exemplo, uma bactéria que tem uma proteína completamente diferente, o seu sistema imunológico cria anticorpos contra aquela bactéria e elimina essa bactéria. Quando você recebe um órgão, você está recebendo uma proteína que não é sua, você está recebendo uma série de fatores que não são seus. O seu sistema imunológico, ele detecta isso aí. E aí ele começa a criar anticorpos contra aquele órgão que foi colocado para você. Esse é o princípio básico, mais simplificado possível, da rejeição. Aquilo não é seu, o seu organismo não o quer. Então ele começa a tentar jogar aquilo fora. Quanto menos fator diferente você tiver daquele órgão que você vai receber, melhor vai ser o seu transplante. Quer ver um exemplo? Gêmeos idênticos. Se eu tiver gêmeos daqueles que são semelhantes em tudo e eu precisar do rim de um para passar para o outro, a rejeição praticamente zero, porque eles são idênticos, eles são iguais em praticamente tudo. Então fica muito mais simples você fazer um transplante desse tipo, mas isso é muito pouco frequente. Geralmente as pessoas são diferentes, então você tem que procurar encontrar pessoas que sejam o mais próximo possível de você para que você consiga fazer um bom transplante. Então esse é o princípio. Começa-se pelo grupo sanguíneo. Se eu tenho um anticorpo, se eu tenho um antígeno RH positivo, vamos para o grupo maior. Se eu sou AB, eu tenho antígeno do tipo A e do tipo B. Se eu doar o meu rim para uma pessoa que é O, que não tem nem A nem B, ele vai criar anticorpo contra esse A e B e ele vai rejeitar meu rim rapidamente. Então, uma das primeiras coisas que a gente tem que ter é um sangue compatível. E a partir daí a gente vai dosar outras substâncias, várias outras, que tornam esse rim mais compatível ou menos compatível. É assim que a gente faz esse critério, é através de buscar uma similaridade entre o receptor e o doador.
3: Doutor, é certo dizer que o transplante de doador vivo tem mais chances de dar certo?
4: Ele tem um pouquinho mais de chance porque você procura com mais calma. Você não está naquela pressa de um órgão que foi retirado de alguém e que tem um tempo de vida contado. Eu não posso pegar um rim hoje, deixar congelado 5 dias para depois fazer um transplante enquanto eu procuro o melhor receptor. Não. Eu tenho que ter um pouquinho mais de pressa nessa escolha, então eu vou trabalhar somente aqueles critérios mínimos de compatibilidade. Mas quando eu vou buscar dentre os familiares, eu posso escolher aquele que mais se aproxima. Então, eu faço uma seleção um pouquinho melhor. Mas eu tenho pacientes que rejeitaram rins de doadores vivos, e eu tenho pacientes que estão com rim de doador falecido há 16, 18 anos.
3: Qual é a média de idade de duração de um transplante, doutor?
4: Olha, isso aí é muito, muito, muito variável. É aquilo que eu estou te falando. Eu tenho uma paciente minha que brinca muito comigo, diz que estou fazendo aniversário hoje porque foi o dia do meu transplante. E essa semana ela me ligou brincando, dizendo que estava quase fazendo 18 anos, que ela já estava fazendo 17. Foi um rim falecido, ela tem uma creatinina, que é aquele examezinho que a gente mede para ver se o rim está funcionando bem, dentro de valor normal, 1.0. Então essa moça possivelmente vai ter esse rim até o fim. Então é difícil você dizer quanto tempo esse rim vai durar.
3: E qual o grau de dificuldade de se achar um doador compatível, doutor?
4: Eu não saberia te dizer isso em número, qual é a probabilidade, mas essa chance sua aumenta a proporção que a gente vai conseguindo aumentar o número de doadores. Então, o trabalho todo que nós temos que ter, e que é extremamente importante, é de conscientizar a população de que o número de doações ele deve aumentar. Isso aí está muito relacionado com o tipo de atendimento que a pessoa tem no momento em que o seu familiar teve um acidente ou teve alguma coisa que o transforma num doador em potencial. Se ela foi bem atendida, se ela viu que tudo que precisava ser feito pelo seu paciente foi feito, ela tem uma probabilidade maior de aceitar a doação. Se ela acha que ele não foi bem atendido, por quê? Porque isso traz traumas, traz coisas. Então, se a gente consegue fazer com que a população entenda que a doação é importante, esse número de doadores vai aumentar muito. Aumentando o número de doadores, aumenta bastante a probabilidade de se conseguir um doador para um determinado receptor.
3: Doutor, uma vez transplantado, quanto tempo depois pode ocorrer uma rejeição do rim?
4: Olha, ela pode ser até imediata. Pode ser algo que acontece quase que imediatamente. Você não tem como prever isso. Você pode ter fatores diversos, tromboses, você pode ter obstrução das artérias que nutrem o rim transplantado. Eu tive pacientes que perderam o rim com 24 horas. E você pode ter rins que não vão acontecer problema nenhum. A média, vamos botar aí uns 10 anos, esse rim sobrevive muito bem, depois ele começa a ter alguma rejeição, o que não quer dizer que as pessoas vão perder o rim dessa forma. Em medicina é um negócio extremamente complicado você colocar, fazer previsões. Você diz às vezes para as pessoas, você tem uma doença muito grave, você tem uma probabilidade de vida de mais 2 anos e ela vive 10. É muito complicado você dizer quanto tempo um rim vai durar. Ele pode durar semanas, meses, anos, e a pessoa pode morrer de velhinho com aquele rim que foi transplantado.
3: Depois de transplantado, o paciente precisa tomar algum cuidado? Quais as medicações ele deve tomar? Ele deve frequentar um médico com frequência? Como é que é a vida do paciente transplantado, doutor?
4: O que o paciente transplantado precisa saber é que ele não ficou curado da doença renal crônica dele. Ele continua tendo uma doença renal crônica, aquele rim transplantado, ele é sujeito a uma série de complicações, pequenas complicações, grandes complicações, e ele sempre vai ter a possibilidade de fazer uma rejeição aguda ou uma rejeição crônica. Então ele vai ter que ficar usando sempre medicamentos que vão ficar modulando o sistema imunológico dele para que esse sistema imunológico não produza anticorpo contra aquele rim. Então ele vai ficar o tempo todo tomando os chamados imunossupressores, tá? Então esses imunossupressores, eles têm que ser ajustados na sua dose, ajustados no seu tempo, podem ser mudados de vez em quando. Então ele precisa manter um controle periódico com o seu nefrologista. Todas as unidades de transplante renal têm o seu ambulatório de acompanhamento. Então, todos aqueles pacientes que fizeram transplante continuam sendo acompanhados no pós-transplante, mesmo que 10, 20, 30 anos depois. E os medicamentos, eles têm que ser tomados de maneira correta, de maneira adequada, tem que haver uma adesão ao tratamento para que esse rim não se perca por uma agressão provocada pela falta do medicamento.
3: Doutor, o SUS, ele tem capacidade hoje de atender a todos os pacientes renais crônicos do Brasil?
4: Olha, o atendimento ao paciente renal crônico começa no centro de saúde. Nós dividimos a doença renal crônica em 5 estágios, que vai de 1 a 5, o número maior correspondendo a maior gravidade. O número 5 é aquele paciente que, o estágio 5, é aquele paciente que já está em diálise. Se você me perguntar se o Sistema Único de Saúde tem condição de atender todos os pacientes renais crônicos em todos os estágios, a gente vê que isso aí é uma coisa bastante difícil, porque o tratamento do estágio 1, do estágio 2, começa no centro de saúde. É lá que a gente detecta os problemas iniciais e nem sempre a gente tem uma rede tão grande assim que atenda todos os brasileiros com doença renal em todos os estágios. A proporção que a gente vai piorando a função renal, esse paciente, por um motivo ou outro, ele começa a ter mais acesso, até pelas complicações, ao sistema de saúde. Mas se num país desenvolvido como o Japão, eu tenho uma média de 1.200 pacientes em hemodiálise por 1 milhão de habitantes, se no Brasil eu tenho apenas 400 por 1 milhão de habitantes, em média, um pouquinho mais, um pouquinho menos, eu já percebo que aproximadamente 600 pacientes brasileiros estão deixando de ter acesso à diálise. Eles morrem no meio do caminho antes de conseguir chegar a ter acesso a um programa de hemodiálise. Por quê? Porque muitas vezes ele não foi detectado, outras vezes ele não teve acesso ao programa de saúde, ele mora no interior, ele mora na Amazônia, ele mora num local que não tem realmente um atendimento. Então ele, às vezes, ele falece e nem sabe que teve doença de rim. A resposta seria não, a gente não tem condição, pelo menos no momento, de dar aquele atendimento que nós deveríamos dar a toda a população. Agora, o atendimento é bom? É. Naqueles pacientes que têm acesso ao serviço médico, ele consegue ser atendido, ele consegue ser diagnosticado, ele consegue fazer uma boa diálise, nós temos um bom programa de diálise, ele consegue ter acesso ao transplante, não na velocidade nem na quantidade que nós queríamos, mas aqueles que chegam a ser atendidos de maneira satisfatória. A dificuldade é o acesso ao sistema de saúde nas fases iniciais.
3: Doutor Mário, muito obrigada pela sua participação. Nada. Mais uma vez aqui no nosso programa.
4: Eu que agradeço.
3: Você acabou de ouvir o programa Pergunte ao Doutor. Hoje conversamos com o nefrologista do Hospital de Base de Brasília, Dr. Mário Ernesto Rodrigues, sobre insuficiência renal crônica. 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
5: 10:55.
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12: A imprensa inglesa acredita que a seleção da Inglaterra pode apostar em um trunfo pouco comum para tentar parar Erling Haaland nas quartas de final da Copa do Mundo. Segundo o jornal The Athletic, o zagueiro Dan Byrne, de 2 metros e 1 centímetro de altura, deve ganhar uma vaga entre os titulares para marcar o artilheiro da Noruega. O defensor do Newcastle já enfrentou Haaland diversas vezes na Premier League e entrou bem na vitória sobre o México nas oitavas de final, reforçando sua candidatura para o confronto. A estratégia inglesa é usar a força física e o jogo aéreo de Byrne para reduzir o impacto de Haaland, que vive grande fase e foi decisivo na eliminação do Brasil. Caso seja confirmado na equipe, o zagueiro fará dupla de defesa com Mark Gay, enquanto a Inglaterra tenta avançar às semifinais e impedir que o camisa 9 norueguês continue brilhando no Mundial.
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0: 11:02.
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cheguei na melhor programação. Eu quero rimar, eu cheguei hoje naquela vontade de rimar, de seguir o combate.

Tudo que dá prazer as pessoas gostam e admiram. Mas o que é gostoso, como você classifica? 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

0: Sucesso Ayla e Júlio César e Luan Pereira, Lençol Azul.
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2: Voltei pra falar que Melody se une a Jason Derulo e DJ Gorge em nova versão. É ela, Brasil! A cantora Melody acabou de dar mais um passo marcante em sua carreira internacional. Aos 19 anos, a cantora une forças com o cantor Jason Derulo e o produtor romeno DJ Gorge no lançamento da nova versão de Mexico. A faixa que se transformou em um verdadeiro hit viral antes mesmo de sua estreia oficial nas plataformas de streaming chegou acompanhada de um videoclipe de super produção. O registro visual reúne o trio e mais 30 dançarinos, incluindo a famosa dupla francesa Les Twins, sob a direção de Kevin Bago. O projeto representa um momento de consagração e um reencontro de peso com o Jason Derulo para a jovem paulista. Dona de um catálogo com mais de 700 milhões de streamings e apontada como a cantora mais jovem da América Latina a alcançar o topo do Spotify Brasil, Melody traz a identidade e a malemolência do pop nacional para a canção. Vale a pena conferir essa novidade, hein? Fique ligado, amanhã eu trago mais notícias do mundo da música. Até lá, tchau.
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4: É, Brasil, o programa Rádio Escuta já está de volta. E aí, o carinho, a sua participação sempre é bem-vinda, né? Se você deseja que a nossa programação melhore ainda mais, vai participando, vai interagindo através das nossas redes sociais, que aqui sempre a nossa programação oferece para você. E os locutores informando sempre.

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11 horas. E 34 minutos.

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nós, fofocas! Deixa eu falar da nossa queridíssima, maravilhosa Carolina Dickman, exibindo novo visual e recebendo elogios, né? Fica linda de qualquer jeito, também acho. A atriz Carolina Dickman, de 47 anos, que recentemente concluiu as gravações de A Viagem, o filme,

Ela fica linda de qualquer jeito, comentou aí um internauta. E houveram aí muitos outros comentários, né? Eu gosto da Carolina com cabelo longo, gente. E não sei por quê, mas que ela é linda de qualquer jeito, ela é. Eu volto já, tem mais fofocas aqui, se liga, tá?

meus amigos, eu já estou de volta por aqui na melhor programação. E você tá participando? Conta pra mim. Mande áudio, mande áudio, mande sua mensagem para nossa programação ficar melhor. É por isso que eu sempre falo, né? Você também participa. Manda aí, oi Wilson, eu tô aqui, ó, na melhor programação com o programa Rádio Escuta Top.

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0: Costa, imagina eu. E aí, grande Eduardo Costa passando por aqui também no programa Rádio Escuta. Não poderia deixar de faltar, né? E ó, vou ali, já volto.
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2: 11 horas e 53 minutos.

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3: Já estamos de volta, Paulo e Natan, Hugo e Guilherme. Novidades. É o nome do sucesso.
4: Hugo e Guilherme.

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3: Baby, this is what you came for.
4: Aí é música, meu amigo.
5: Por isso que você acaba com eles, né?
4: Vamos acabar com eles.

hora, a gente tem que dizer assim, tchau Brasil, obrigado pelo carinho, pela sua audiência, vem aí, mais um campeão de audiência, não saia da sintonia e eu retorno na nossa próxima edição, se Deus nos permitir.

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1: Meio-dia e 10 minutos.
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1: O cenário geopolítico no Oriente Médio voltou a se acirrar, com o presidente dos Estados Unidos, Donald Trump, declarando o fim do acordo de cessar fogo com o Irã. A decisão veio após uma nova troca de ataques entre os dois países, reacendendo temores de um conflito mais amplo na região. Trump, em coletiva de imprensa na Turquia, afirmou que não deseja mais negociar com Teerã, classificando

0: dando o acordo de paz como acabado. Ele chegou a ameaçar novos bombardeios contra o Irã, visando infraestruturas civis e a ilha de Karg, um importante polo petrolífero iraniano. A escalada das tensões já impacta os mercados globais, com o preço do petróleo disparando e as bolsas de valores operando em baixa, refletindo a aversão ao risco dos investidores diante da instabilidade.
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0: Hoje é dia 9 de julho, hoje é dia da Revolução e dia do Soldado Constitucionalista. Foi no ano de 1956 que nascia Tom Hanks, ator norte-americano. Ana Botafogo também nasceu no mesmo ano, a bailarina brasileira. E em 1974 nascia a jornalista Glenda Kozlovski. Eles estão de idade nova hoje, estamos soprando as velhinhas para eles, então parabéns. Fatos históricos, a gente volta no tempo e lembra que em 1960 no Brasil entrava no ar a rede Excelsior de televisão. Morria em 1980 Vinícius de Moraes, poeta, compositor e diplomata brasileiro. E em 2021, uma onda de protestos após a prisão do ex-presidente da África do Sul, Jacob Zuma, deixavam ao menos 70 mortos e centenas de presos. Amanhã tem mais pra você. Até lá.
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2: Vamos sim. Hoje, no nosso quadro Vamos Refletir, falaremos de um vídeo que está na internet e chamou a atenção de muita gente. Uma influenciadora adolescente, não sabemos a idade, mas se é adolescente, 15, 16, 17, né? Não passa disso. Então, essa influenciadora adolescente chamada Maísa recebeu críticas após publicar um vídeo mostrando como se arrumava o para o enterro da avó. Ah, meu Deus do céu. Então, olha só, eu não li errado, não. Fica com isso aqui tá tocando, a pessoa tá completamente, o celular toca nessa hora, essa pessoa não me conhece, não é possível, né? Mas voltando então, é tão absurda a situação que eu vou repetir, tocou o telefone, eu fiquei atordoado com o que eu vi, tava falando aqui. Ela posta um vídeo mostrando como se arrumava para o enterro da avó. Ela mostrou o look, né, a roupa, o make, a maquiagem, e parte da sua rotina antes da despedida, de repente caras de choro, lágrimas fortuitas. Ela mostrou tudo, um tutorial para neta velar a avó no enterro. Muitas pessoas acharam que aquela atitude não combinava com nada daquilo que essa menina estava vivendo. Depois da repercussão, Maísa explicou que aquela foi uma forma de tentar lidar com a dor da perda e que a avó havia sofrido muito antes de partir. Eu não quero dar minha opinião, não, senão eu vou influenciar a opinião. Mas eu tô com a opinião aqui. A qualquer momento ela sai, tá? Olha, minha filha, vai sair agora. Olha aqui. Ô, Maísa, eu perdi pai, mãe que eu adorava, avó que eu amava, e em momento algum eu quis minimizar a minha dor fazendo isso. Ah, mas naquela época eu não tinha internet, né? E mesmo se tivesse, eu poderia fazer isso de uma outra maneira. Mas não, o sofrimento é o sofrimento. Ele é espontâneo, ele brota como brota a felicidade. Engraçado, a felicidade todo mundo quer botar pra fora, o sofrimento todo mundo quer maquiar. Por quê, hein? Ô, minha menininha, adolescente aí, Maísa. Pra mim, eu não devia estar dando essa opinião aqui, que eu tô esvaziando o quadro, mas eu fico indignado com isso. Como pode um negócio desse, meu Deus? E que desculpa esfarrapada. Bom, esqueça tudo que eu falei aí e fala o que você pensa. De repente você tá até discordando de mim, não tem problema. Discorda, tá bom? Mas voltando aqui, dei uma rasgação de peito fora de hora. Essa história nos faz pensar: será que nos dias de hoje estamos transformando todos os momentos da nossa vida em conteúdo para a internet? Porque para mim tem... não vou dizer mais nada, porque senão eu tô entregando o jogo. Eu quero que você coloque a sua conectividade aí em prática, tá ouvindo? Mas eu deixo uma pergunta no ar: será que existe um limite entre compartilhar uma experiência e expor situações que deveriam ser mais íntimas? Isso aqui não deveria nem ser íntimo, isso não deveria nem desistir, mas tá bom. Ela quis fazer, faz pra ela. Faz pra ela. E não faz pro mundo.
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2: Então, objetivamente, será que perdemos a noção do que deve ou não deve ser publicado na internet? Ah, eu fico indignado, não é possível, não é possível. Olha, eu vou dizer uma coisa pra você: as duas dores mais agudas que eu senti na minha vida, eu senti na morte de minha mãe. Mas como? Duas dores pra uma morte, sim. A primeira foi quando me ligaram de madrugada e o hospital não diz que a pessoa faleceu, diz assim: venha pra cá que o estado é grave. É isso? É isso que eles fazem. Ninguém liga, diz: ó, acabou de falecer. Não, vem bem pra cá que o estado é grave. E eu ainda fui achando que era. Quando eu cheguei lá, não era. Ela estava embaixo de um lençol. Quando eu levantei aquele lençol, foi uma das dores mais lancinantes que eu senti na minha vida. E a outra foi quando eu tive que escolher uma roupa e pedi que vestissem, e aí vi a minha mãe com a roupa escolhida lá. Nossa senhora, que dor, que dor, que dor, que dor, que dor. Aí tem um primo completamente fora da casinha aqui: olha, cala a boca, que esse momento é meu. É meu. Não quero ouvir nada de ninguém. Quem tá aqui respeita a minha dor. Falei mesmo. Fala besteira, uma coisa. Para com isso. Esse momento é meu. É uma dor profunda, aguda, espada descendo garganta abaixo. E aí me vem uma fedelha. Eu fico de indignado com isso. Não dá pra não. Que negócio é esse? Ah, porque naquele tempo não tinha internet. Então quer dizer que não tinha internet, mas tinha sentimento. Hoje tem internet e não tem mais sentimento, é isso? Esvaziaram o sentimento das pessoas? Desculpe aí, mas eu não consigo, eu não consigo. Caramba, a gente, pô, e aí vem uma menina dessa aí. Vai maquiar.
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2: Hoje o que eu mais ouvi foi Avenida Brasil. Avenida Brasil. Não é uma novela, não, hein? Não é a reprise da novela, não. Avenida Brasil, Avenida Brasil mesmo. Caos total, mais uma vez. E a gente sabe por quê, né? Porque teve aí uma operação que resultou na morte de um policial, né? Enfim, foi baleado ali na... Vamos saber os detalhes e atualização da notícia com o Ciro Neves. Boa tarde, Ciro.
4: Boa tarde para você, Roberto Canazio. A gente está nesse momento na Avenida Brasil, justamente na pista sentido centro. Está tudo parado nesse momento. Eu estou aqui na altura de Bangu. Passei há pouco no hospital Albert Schweitzer, em Realengo, infelizmente, onde permanece o corpo desse policial que morreu, o inspetor Carlos Alberto Freire Neto, de 35 anos, da Delegacia de Homicídios da Baixada Fluminense. Deixa a esposa, dois filhos, levou um tiro na cabeça, infelizmente ele morreu. Estava numa viatura descaracterizada da Polícia Civil, da Delegacia de Homicídios da Baixada Fluminense, seguindo pela Avenida Brasil, na pista do meio sentido centro, quando na altura de Guadalupe, próximo à comunidade do Muquis, os criminosos atiraram mais de 20 disparos, canais de fuzil e de pistola, nessa viatura da Polícia Civil. Esses policiais, então, levados para o hospital, morreram. Um morreu, né? O outro Castro está internado, mas sem gravidade. Nesse momento, há uma grande operação da Polícia Civil na região para tentar localizar esses bandidos, esses assassinos da favela do Muquiço, do terceiro Comando Puro, facção criminosa. Dois suspeitos foram presos até o momento. Não há informações se eles estariam envolvidos nesse ataque, né? Há pouco, o chefe da Polícia Civil do Rio de Janeiro, o delegado Delmir Gouveia, disse que foi um ataque covarde e brutal. Por isso, toda essa mobilização. Eu conto para você, mais de 100 viaturas da Polícia Civil nesse exato momento aqui na região de Guadalupe, da comunidade do Muquiço. Um caos no trânsito aconteceu por volta de 11 horas desse ataque, fechou as duas pistas da Avenida Brasil e nesse momento a gente observa também ainda um grande engarrafamento na pista em direção ao centro do Rio de Janeiro. Portanto, mais um policial assassinado no Rio, Canais.
2: Ô Ciro, só uma perguntinha leiga. Em trás de negócio de carro descaracterizado, não adianta nada, né? Porque os bandidos sabem. Olha aí, por que que esse carro foi metralhado?
4: O que acontece foi o seguinte, Canário, esses policiais, eles chegaram a fazer uma incursão na comunidade do Muquiço, aqui em Guadalupe.
2: Com um carro descaracterizado?
4: Não só descaracterizado, além das viaturas também. E aí eles estavam saindo da comunidade, pegando a Brasil, pista do meio, sentido centro. Quando os bandidos que estavam lá no meio da mata atiraram, diante dos policiais que estavam nesse carro descaracterizado, essa viatura descaracterizada.
2: Então, desculpe, mas eu acho que é bandeiroso. Você entra com um carro descaracterizado na comunidade, com outros carros.
4: Ó, mais uma viatura, tô falando com você, alta velocidade agora aqui, ó. Pela delegacia, pela Avenida Brasil, são várias viaturas de várias delegacias passando aqui em alta velocidade pela Avenida Brasil, sentido centro. O detalhe é o seguinte, eu tava falando com o nosso João, motorista, uma viatura da Polícia Civil, essa caracterizada, chegou a ser atingida. A nova viatura, aquela grandona, que é uma Blazer nova, também foi atingida por um tiro, só que essa era blindada e não ultrapassou nenhum tiro, não atingiu nenhum policial, mas essa, infelizmente, que era não era blindada, descaracterizada, os policiais foram atingidos, um com tiro na cabeça, veio a morrer no hospital Albert Schweitzer em Realengo, Canais.
2: Obrigado, Ciro Neves.

0: Então eu agora quero saber de você, né? A tal da menininha que perdeu a vovozinha e como ela estava tristinha, ela resolveu, para amenizar a sua tristeza, fazer um tutorial na internet de que roupa deve usar, qual é o make que mais se adapta a uma situação de luto e por aí vai. Como enterrar a vovó e ser feliz? Mais ou menos isso. E eu quero saber a sua opinião. Ela, será que perdemos a noção? Será que vale isso para amenizar a tristeza da netinha? Vamos ouvir a sua opinião primeiro.
1: Tati Canazzo, sou Rita de Cássia aqui do Lins. Infelizmente, algumas pessoas se tornaram aberrações. Tudo em prol de likes, seguidores, elas não têm vergonha de mais nada. Se tornaram insensíveis há muito tempo. Eu jamais ia fazer isso, não conseguiria. Mas cada um tem suas insensibilidades, né, Canazzo? Um beijo pra você, hein?
0: Obrigado, Rita de Cássia. Mais outra participação.
2: Canazzo, Lafayette Honório, sou taxista que eu acompanho há anos, desde que eu te encontrei lá na igreja de São Judas Tadeu. Pela sua experiência sapiência, que é a número um do rádio, você realmente ainda se choca com essa geração? Jura?
0: Eu
2: essa
0: juro.
2: Geração aí, Canazzo, com raríssimas exceções, é isso aí mesmo, sentimento zero e vivos likes. Lafayette Honório, um abraço a todos, família Tupi.
0: Ah, não me acostumo com isso não, Lafayette. Desculpe, mas me choque, vai continuar me chocando.
3: Canazzo, boa tarde. Aqui é o Reinaldo Sá, morador aqui de Santa Teresa. Essa viralização da internet virou uma coisa muito doentia. Esses momentos de sofrimento é uma coisa muito, muito do nosso eu. Eu sei porque você, quando você perdeu sua mãe, foi uma coisa muito dura. Eu sei quando eu perdi a minha, quando eu perdi minha mãe, meu pai, foi duríssimo. Então eu preferi, sabe? Entendeu? É uma coisa muito íntima, muito eu. Não é pra expor, não. É muito, muito, muito nosso. E são poucas as pessoas que entendem esse contexto.
0: É verdade. Lamentavelmente hoje a coisa não é mais assim. Vamos tornar público tudo, inclusive os momentos mais íntimos. Você vê, não é só no velório, na cama, eu não sei mais aonde, todo mundo se expõe.
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0: Pontualmente, notícias, José Fabiano.
6: Boa tarde, Canazzo.
0: Boa tarde.
6: A Google Brasil cumpriu decisão da Justiça do Rio de Janeiro e removeu do YouTube vídeos divulgados por Jairo Souza Santos, o Coronel Jairo, contra Leniel Boriel. O Coronel Jairo é pai de Jairo Santos Souza Júnior e ex-vereador do Doutor Jairinho, condenado em 4 de julho a mais de 43 anos de prisão pela tortura e morte do menino Henri, filho de Leniel, decretada pelo juiz Guilherme de Souza Almeida, da 2ª Vara Cível da Regional de Madureira. A decisão em caráter de urgência também proíbe o coronel reformado da PM e ex-deputado de divulgar mentiras contra Leniel sobre pena de multa. Suspeita de assassinar casal de idosos em Belo Horizonte participa de reconstituição do crime.
7: A diarista Paola Stephanie Neto Cirino, de 30 anos, voltou nesta quarta-feira ao prédio onde o casal de idosos foi brutalmente assassinado, no bairro São Pedro, região centro-sul de Belo Horizonte. A suspeita participou da reconstituição do crime e, ao chegar no local, foi recebida sob gritos de revolta e xingamentos de moradores. Cláudio Atala Inácio, de 75 anos, e Maria Clotilde de Moreira Maciel Atala Inácio, de 76, foram encontrados mortos no dia 30 de junho. Paola foi presa no dia seguinte e confessou o crime. Segundo o delegado Gustavo Barleta, a reconstituição é essencial para esclarecer pontos que ainda permanecem sem resposta. Quem foi atacado primeiro, se houve reação das vítimas e como, de fato, o crime aconteceu. As informações levantadas nesta etapa vão reforçar o inquérito que será encaminhado à justiça.
6: Agora na Rua Santa Luzia, no centro do Rio, céu parcialmente nublado. Temperatura de 21 graus.
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0: Bom, deixa eu falar com um desconectado, coitado, revoltado. É o Márcio Antônio. O Márcio Antônio mora em Curicica, Jacarepaguá. Ele diz que não consegue se conectar coisa nenhuma aqui, porque tá sempre congestionado. Ô Márcio Antônio, tem coisa que a gente pode resolver. Essa, graças a Deus, né? Já pensou se não tivesse? Se tivesse aí muito leve, muito livre, muito solto, ninguém participando, mas de qualquer maneira fica aqui o seu registro e você pode botar na sua cabeça que muitas outras pessoas também não conseguem fazer, tá bom? Mas continue tentando, tá? Primeira participação.
9: Oi, boa tarde, Canásio. Kleber aqui de Duque de Caxias. Canásio, sobre esse tema, cara, o que eu tenho a dizer é que cada um reage ao luto da sua maneira, entendeu? Cada um, na hora da dor, tenta amenizar do seu jeito, entendeu? Se ela achou esse jeito de amenizar a dor que ela tá sentindo nesse momento, quem sou eu pra criticar, cara? Claro, entendeu? Claro. É que negócio cada um sabe de si.
0: Claro. Quer
9: boa
0: dizer,
9: tarde para todos.
0: Boa tarde, Kleber. Quer dizer que se ela resolver ficar nua, porque nua ela consegue suportar a dor, deixa a mulher ficar nua. Se ela quiser ver, ir pro velório, pro enterro da avó, nua, não, porque é uma forma de eu me libertar de toda a angústia. Eu estou aqui nua no cemitério. Sei, então tá. Ok. Ai. Sempre. Bom, o próximo.
10: Boa tarde, Roberto Canásio. Eu conheço você há muitos anos. Eu sou França de Saquarema. Essa neta aí é sem noção, viu? Já pensou? Minha mãezinha faleceu, veio do Ceará para operar o fêmur, morreu de repente. Eu fiquei chorando direto. Acho que mal eu lavei meu rosto. Essa safada aí, ó. Essa, quer ganhar. Sinceramente, é sem noção essa garota, viu? Coitada da avó, né? A avó deve estar se movendo no túmulo. Eu sou Francis Saquarema e te amo. Te amo muito. Beijo.
0: Obrigado, muito obrigado. Coitada dessa. A avó não deve estar se enrolando no túmulo, não, porque acho que a avó conhecia a neta que tinha, né? Isso não surge assim. Papti-vupti, não. Entendeu? A avó, coitada, já sabia que a neta era porra louca. É, mais uma.
11: Oi, Canásio, boa tarde. Muito triste isso. Aqui é Fátima. Mas o que conta hoje em dia são os likes. As pessoas estão escravas de likes. Uma coisa doentia, não importa o momento, perderam totalmente a noção. Agora é só expor. Eu não sei qual vai ser o futuro dessa juventude desse jeito. O sentimento está ficando no canto. O que interessa é todo mundo saber. São os likes. Hoje em dia não importa mais amigo. Você tem que ter seguidor. Não sei como é que vai ficar isso, não. Muito triste isso.
0: E tem gente que ainda passa o pano, né? Ainda tem gente que passa o pano pra isso. Mais uma, vai.
12: Canásio, boa tarde, Edido Rio Comprido. Canásio, eu fui no enterro de uma mãe de uma amiga minha e chegou um momento que essa minha amiga chamou os irmãos para tirar uma selfie com uma mãe. Olha, Canásio, foi a pior coisa que eu vi no mundo, foi aquilo. O irmão pegou ela de porrada, mas meteu-lhe a porrada nela e quebrou o celular.
0: Meu Deus.
12: Depois do enterro, ela foi na delegacia para fazer queixa sobre o irmão, né? Que o irmão tinha batido nela, que o olho dela tava roxo, aquela coisa toda. Você acredita que o delegado ficou do lado do irmão? É isso aí, Canásio. Tem pessoas que não têm sentimento.
0: Ela tá muito emocionada, ela não tem condições de falar, mas agora você vê que treta, hein? A porrada comeu no meio do velório. Que loucura, é outra coisa também absurda. O pau comendo, a mãe, a coitada, a avó lá, a mãe dessa senhora aí, da amiga dessa senhora, coitada, lá. E de repente, coitada, em volta do caixão, a porrada comendo. De repente acerta até a pobre da avó, da mulher que tá morta lá, porque num negócio desse não tem pau, o povo vai pra cá, vai pra lá. Já pensou? Dá uma porrada na mulher cai do caixão? Esse lugar de acertar conta, tenha santa paciência. Também vou te contar, tem coisas que a emenda fica pior que o soneto. Porrada no velório, nunca tinha ouvido falar nisso, coitada da defunta lá.
8: 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Ah,
0: chegou a hora de a gente dar uma amenizada nesse negócio aí. Peraí, quem é esse? Cadê? Vem cá, Marquinho. Quem é João Gomes? João Gomes, esse aí deve ter 30 anos, porque se tivesse 80, conhecia. Tem 23, ai, matei a charada logo. É New Generation. Ok, Marquinho se renovando. Marquinho mergulhando fundo em busca dos sucessos, não importa a idade. João Gomes, você endoideceu meu coração.

0: meu amor, o que eu faço sem um beijo teu? Isso é forte. É muito forte. Porque no final das contas você endoideceu meu coração.
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0: Aí, João Gomes.
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0: Pipoca é aquele clássico petisco nas salas de cinema, nos parques de diversões ou em casa vendo um filminho. Ela tem uma história super legal e antiga. Consumida pelos índios americanos há milhares de anos, tudo teria começado na região do México há quase 10 mil anos. Pesquisas indicam que o milho da pipoca teria sido o primeiro tipo de milho consumido pelos seres humanos. Além do México, também era alimento no território que hoje é a região oeste dos Estados Unidos. A pipoca conquistou o mundo com a chegada dos ingleses no século XVI ao continente, que conheceram este petisco e aprovaram. Os povos nativos estouravam os grãos não apenas para comer, mas também para utilizá-los como enfeites. As mulheres faziam colares para as danças rituais. Por ser um alimento barato, gostoso e divertido, não demorou para se popularizar em outros países e para virar o petisco oficial em eventos. A história da pipoca é cheia de detalhes, mas resumindo, é isso. 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Tchau e um beijo.
1: Acertando os ponteiros. Hora certa. Meio-dia e 43 minutos.

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1: 9 de julho de 2026. Prefeitura aponta 12 milhões de reais em notas suspeitas e cobra devolução de 906 mil reais de ONG. Lula mantém vantagem sobre Flávio Bolsonaro no segundo turno. Cesta básica fica mais cara em 17 capitais brasileiras em junho. Receita abre consulta ao lote especial de restituição automática do imposto de renda. Eu sou Ailton Moreno e o Rádio Notícias está no ar.
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0: de Inovação e Tecnologia de São Paulo notificou a ONG Instituto Conhecer Brasil para apresentar justificativas técnicas para notas fiscais suspeitas no contrato de instalação de Wi-Fi na capital. As inconsistências somam quase 13 milhões de reais. A ONG tem como proprietária a empresária Karina Ferreira da Gama, que também é produtora do filme sobre o ex-presidente Jair Bolsonaro. A gestão Ricardo Nunes do MDB exige a devolução de 906 mil reais por notas canceladas e a apresentação de justificativas para outros 12 milhões em gastos. O caso também é investigado pela Polícia Civil e pelo Ministério Público de São Paulo. Pesquisa Meio Ideia, divulgada na quarta-feira 8, mostra o presidente Lula com 45% das intenções de voto no segundo turno contra 40% do senador Flávio Bolsonaro. A distância entre os dois permaneceu estável em relação à pesquisa anterior de 28 de maio, quando Lula tinha 46,5% e Flávio 41,4%. No primeiro turno, Lula aparece com 40,4%, Flávio com 32%, Ronaldo Caiado com 4%, Romeu Zema com 2,5%, Aécio Neves e Renan Santos com 2% cada e Augusto Cury com 1,5%. Foram ouvidas 1.500 pessoas entre os dias 3 e 6 de julho e a margem de erro é de 2,5 pontos percentuais para mais ou para menos.
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0: A senadora Tereza Leitão oficializou a passagem da liderança do PT no Senado para o ex-ministro da Educação, Camilo Santana. A divulgação da transição ocorreu na quarta-feira 8, por meio das redes sociais. A mudança ocorre após Tereza Leitão assumir a liderança do governo da Casa Legislativa no dia 25 de junho, por indicação do presidente Luiz Inácio Lula da Silva, no lugar de Jax Wagner. A senadora declarou que foi uma honra ocupar a função e destacou que Camilo Santana conduzirá a missão com sensibilidade, experiência e capacidade de articulação. A mudança na liderança do PT marca uma movimentação estratégica da base governista para consolidar uma articulação mais robusta no cenário legislativo. O custo da cesta básica subiu em 17 capitais brasileiras em junho e caiu nas demais, segundo pesquisa do Departamento Intersindical de Estatística e Estudos Socioeconômicos de EESE e da Companhia Nacional de Abastecimento CONAB. As maiores elevações foram em Boa Vista, 3,28%, Palmas, 3,01%, Rio Branco, 2,20% e Porto Alegre, 2,18%. As maiores quedas ocorreram em João Pessoa, menos 3,97%, Recife, menos 3,62% e Maceió, menos 3,61%. São Paulo apresentou a cesta mais cara, com R$ 965,47, seguida por Cuiabá e Rio de Janeiro. O menor custo foi em Aracaju, com R$ 630,40. Com base na cesta de São Paulo, o Diese estimou o salário mínimo necessário em R$ 8.110, 5 vezes superior ao piso atual de R$ 1.621.
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0: Começou o prazo de inscrição para concorrer a uma bolsa do ProUni. Quem chega trazendo mais informações é Sayonara Moreno.
2: O prazo de inscrição para quem quer concorrer a uma bolsa do ProUni já começou e o prazo é curto, então fique atento. O ProUni, Programa Universidade para Todos, concede bolsas parciais ou integrais em instituições de ensino superior privadas. A inscrição é de graça e o prazo vai até a próxima sexta-feira, 10 de julho. Para isso, é preciso se inscrever somente via internet no portal único de acesso ao ensino superior. Podem participar da seleção estudantes que terminaram o ensino médio e que tenham feito as provas do Enem 2024 ou 2025, com pelo menos 450 pontos na média das provas e sem ter zerado a redação. Para concorrer à bolsa, os inscritos devem atender aos critérios de renda exigidos. Para as bolsas integrais, que cobrem todo o valor da mensalidade do curso superior, a renda familiar é de até 1,5 salários por pessoa. Para ter direito à bolsa de 50% da mensalidade, a renda familiar bruta mensal por pessoa é de até 3 salários mínimos. Com as inscrições entre 7 e 10 de julho, o resultado da primeira chamada vai ser divulgado no dia dia 15 de julho, na página do ProUni. A segunda chamada, em 5 de agosto. Em Brasília, Sayonara Moreno.
0: A Receita Federal abriu na quarta-feira, dia 8, a consulta ao lote especial de restituição automática do imposto de renda, conhecido como cashback. O pagamento será realizado em 15 de julho, diretamente na conta vinculada à chave Pix do tipo CPF do contribuinte. O lote é destinado a pessoas que não estavam obrigadas a entregar a declaração em 2025, mas tiveram imposto retido na fonte em 2024 e possuem valores a restituir. Cerca de 4 milhões de contribuintes devem ser beneficiados nesta etapa, com a liberação de aproximadamente 500 milhões de reais. A consulta pode ser feita pelo site da Receita Federal ou pelo aplicativo Receita Federal, com login pela conta gov.br de nível prata ou ouro.
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4: Olha aqui, o grande problema, eu passei ali no jornal e tava todo mundo revoltado com essa menina, hein? Essa menina que a avó morre e resolve fazer um tutorial de como é o enterro da avó. No caso dela, qual é o vestido, sei lá, make, o vestido tem, eu não sei nem, eu queria ver essa menina pronta. Eu acho que ela tá toda montada para um baile de carnaval. Mas em todo caso, ela diz que é para amenizar a tristeza. E há quem diga aqui, uma pessoa só que passou o pano, que cada um tem o direito de sentir da forma que quiser. Eu até retruquei aqui. Então, se eu tô triste, eu tiro a roupa, fico pelado aqui, porque eu tô triste. E tem, as pessoas têm que entender. Olha, tem um comportamento social, né, minha gente? Existem as regras sociais, existem os sentimentos. Isso não muda, não. Vamos aí ouvir o que as pessoas acham.
5: Boa tarde, Canásio. Eu acho também um absurdo. Hoje em dia, as pessoas querem postar tudo, querem fazer tutorial de tudo, entendeu? Eu também fiquei absolutamente pasma. Eu fui no velório de um irmão do meu cunhado, os sobrinhos, os filhos deles estavam fazendo selfie dentro do velório, quase perto do caixão, entendeu? E outras pessoas lá chorando, como o irmão dele chorando, a esposa chorando, entendeu? Achei um absurdo isso. Todo mundo rindo, todo mundo tirando selfie dentro do velório. Um absurdo. Meu nome é Fátima. Eu sou da posse, da história da Luz Lemos da posse.
4: Bom, eu tô com um vídeo da Petite Girl, né? Da Maísa. A Maísa está levantando perna, enfim, poses para lá de sensuais, toda de preto, mas com um decote ousado, uma fenda lateral. Ela deve estar de calcinha preta também, que ela deve estar de luto geral, né? Deve estar tudo enlutado. Não sei se aquela área lá tá, sei lá, tá, é zona, como é que é? Armistício, não sei. Mas em princípio eu acho que deve ter uma calcinha preta aí embaixo. E ela tá aí, até água micelar. Ela faz assim no rosto, ela passa uma água micelar. Pelo amor, minha filha, sandálias prateadas. Que é isso? E ela fazendo caras e bocas. E a avó no caixão. Quer dizer, não mostra aqui. Mas a avó, nesse momento que ela tá fazendo isso aí, a avó tá no caixão. Eita, agora tá aqui, ó. TikToker é detonada após postar vídeo fazendo isso. Detonada. Então não fomos nós só, não. Todo mundo lá, os TikTokers da vida. Mais um, vamos lá.
6: Oi, Canásio, boa tarde. Aqui é a Márcia de Miguel Pereira. Então, Canásio, infelizmente, né, essa menina aí transformou um momento triste, né, um momento que ela deveria estar de luto, né, ela transformou no glamour para ela, né, queria aparecer para o mundo. Isso é muito triste, né, pra gente, quando perde um ente querido, a gente não sabe nem como lidar com aquele momento ali que a gente perdeu, estamos tristes, destroçado, que eu já perdi pessoas queridas num momento, você não sabe nem o que pensar. ela ainda pensou em expor esse momento para o mundo ver, né? Isso é muito triste mesmo. Infelizmente, né? O sentimento está acabando.
4: Ela falou uma coisa muito interessante, o glamour do luto. Desde quando o luto tem glamour? Desde quando você tem que chegar e dar um toque glamouroso ao seu luto? Então, pra que essa palhaçada de vestir preto? Entendeu? Pra que o preto? Bota qualquer cor. Não tá correspondendo à cor. A cor significa o quê? Tristeza, perda. E bota um preto, mas fica fazendo toda trabalhada na sensualidade? Mais uma.
7: Boa tarde, canais. É o Wilson do Cerro Varatina, meu amigo. Rapaz, o pessoal não tem noção de nada. Essa galera hoje em dia tem noção de nada. Eu já vi gente fazendo selfie, cara, do lado do túmulo. Absurdo, falta de respeito, falta de empatia, falta de amor. Uma desgraça essa geração, infelizmente. Deus me perdoe falar isso, mas é pura verdade. Um abraço.
4: É, todo mundo revoltado aí, amor. O que que eles fizeram? Selfie? Foi selfie? Do lado do túmulo. Agora você... Não, vamos ver o artista morto na fila, já começa a gravar tudo, filmar tudo e fazer zoom na cara do artista morto. A Hebe Camargo foi uma coisa, foi um festival. Todo mundo querendo filmar a Hebe Camargo e tal. Que isso, gente? Pelo amor de Deus, né? Vamos gravar isso na saudade. Mais um? Então vamos lá.
8: Oi, Canazzi, aqui é Rosângela de Cachoeira de Macacu. Aqui mesmo aconteceu isso tem uns 2 anos. A irmã do... Os irmãos e as irmãs do defunto veio e fez uma selfie para mandar pro Ceará. Tem, que lá é assim.
4: Não, lá não é assim, não. Agora, a desculpa deve ser o seguinte: vocês não viram mamãe morta, não viram lá quem quer que seja morta, então vamos mandar. Entendeu? Eu entendo, apesar de mórbido, apesar de esquisito tirar foto de defunto, jornalisticamente se faz, mas familiarmente eu acho mórbido. Mas se a família não pôde vir e havia aquela curiosidade de saber como é que estava fulana morta, eu não tenho curiosidade nenhuma de saber como é que a fulana está morta dentro do caixão. Eu não tenho nenhuma, não me manda essas fotos não, que eu não preciso disso não, tá? Prefiro imaginar a pessoa viva. Acabou? Que pena.
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10: A seleção da França ganhou uma boa notícia para a partida das quartas de final da Copa do Mundo. O volante Aurélien Tchouaméni voltou a treinar normalmente com o elenco após se recuperar de uma lesão no músculo adutor da coxa direita e pode ficar à disposição do técnico Didier Deschamps para o duelo contra o Marrocos. O jogador participou da atividade usando uma proteção na coxa, enquanto o treinador confirmou que todos os atletas estão aptos para a partida. Além do possível retorno de Tchouaméni, a principal novidade pode ser a entrada de Désiré Doué entre os titulares no ataque, substituindo Bradley Barcola. O jovem atacante agradou ao entrar bem na vitória sobre o Paraguai e ganhou força na disputa por uma vaga. A provável escalação francesa tem Manhã, Koundé, Saliba, Upamecano, Idin, Koné ou Tchouaméni, Rabiot e Olise, Dembélé, Doué e Mbappé para enfrentar o Marrocos em busca de uma vaga na semifinal.
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1: Meio-dia e 58 minutos.
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4: Então, a Sala VIP de hoje traz uma história que mostra a força da empatia e da solidariedade. A nossa homenagem vai para o passageiro Gilberto Eduardo, que durante uma corrida de aplicativo conheceu a luta do motorista Renato Santos. Então tá aí, né? Você chega, pede um motorista de aplicativo, tudo bem, papum, aí ele lá disponível, daqui a tantos minutos chega, Aí você então aceita a corrida, o motorista chega e você entra no carro. E aí foi o que aconteceu com Gilberto Eduardo. Ele entrou no carro do Renato. Lá no carro ele encontrou um aviso contando que Renato vendia trufas aos passageiros para ajudar a pagar os exames e as despesas do tratamento da esposa, a Cássia, diagnosticada com câncer de mama e que precisou passar por uma cirurgia para uma mastectomia, né? A retirada de um dos seios, no caso, o seio, a mama direita. E aquilo estava ali atrás. Comovido com aquela realidade, Gilberto Eduardo, o passageiro, decidiu fazer mais do que apenas comprar as trufas. Ele fotografou o aviso colocado no veículo, compartilhou a história nas redes sociais e pediu ajuda para que outras pessoas também se inteirassem daquela situação. Família Tupi, a publicação alcançou mais muitas pessoas. E graças a uma corrente de solidariedade, foram arrecadados cerca de 11 mil reais. O dinheiro foi entregue ao motorista Gilberto, o passageiro Gilberto Eduardo entrega o dinheiro ao motorista Renato. E aí, o gesto nos lembra que muitas vezes, né? Uma atitude simples pode se transformar em algo gigante. Ele poderia apenas ter feito a corrida e seguido seu caminho, ou comprado as trufas. Me dê aí 5 trufas, achando que já estava fazendo muito. Mas ele não. Ele foi movido por um outro sentimento. Aliás, minha filhinha Maísa, Maizinha, essa aí que se vestiu toda glamourosa pro enterro da avó, o que falta em você é amor. Que sobra no passageiro Gilberto Eduardo. Tá, então, nem tudo tá perdido, seca de um lado, mas brota do outro. Hoje, a Sala VIP reconhece esse exemplo de escolher olhar para o próximo, ouvir uma história difícil e usar, né, do amor para ajudar. Reconhecendo esse exemplo de humanidade, parabéns a você, passageiro Gilberto Eduardo, por mostrar que a solidariedade ainda é capaz, junto com o amor, de unir pessoas e transformar vidas.

0: tô mais. Mas amanhã eu tô de volta, tá? Então, muito obrigado pelo carinho, pela audiência, pela credibilidade. E, mais uma vez, o meu agradecimento sincero, profundo, pela audiência cada vez maior desse programa, pela repercussão. Enfim, eu fico muito feliz, né? Porque voltar a trabalhar todos os dias, eu fiz por causa de você, tá? Só. Porque não tem mais essa necessidade de trabalhar todos os dias. Mas tem necessidade de estar com você, tá bom? Beijo carinhoso e até amanhã, se Deus quiser.
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2: 1:03.
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4: Comando Central do Departamento de Defesa dos Estados Unidos anunciou pelas redes sociais que iniciou novos ataques contra o Irã nesta quarta-feira para degradar a capacidade de ameaça do país persa à navegação no Estreito de Hormuz, uma das principais vias de navegação para o escoamento de petróleo para o mundo. Segundo a postagem, os Estados Unidos estão responsabilizando o Irã por agressões contra navios comerciais que navegam livremente por essa rota internacional. O presidente estadunidense Donald Trump afirmou nesta quarta-feira que o acordo provisório com o Irã havia acabado depois do país ter realizado novos ataques contra bases norte-americanas no Golfo Pérsico. Trump disse ainda que não quer mais continuar negociando com os iranianos. Já o Irã informou que os ataques às instalações militares no Bahrein e no Kuwait ocorreram como retaliação após os Estados Unidos atingirem alvos iranianos, violando o cessar-fogo. O país persa prometeu ainda reagir com o fechamento de Hormuz e realizar novos ataques contra bases norte-americanas. O acirramento do conflito ocorre após a assinatura de um memorando de entendimento em 17 de junho, onde os dois países concordavam em encerrar as operações militares em todas as frentes. A tensão entre os Estados Unidos e o Irã se agravou em fevereiro deste ano, quando os norte-americanos iniciaram ataques em conjunto com Israel no território persa, assassinando o líder supremo do país, o Ayatollah Ali Khamenei. A nova guerra levou ao fechamento do Estreito de Hormuz, o que tem resultado em incertezas na economia global. Gésio Passos.
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3: Bora lá, gente boa, vamos nessa. Já estamos de volta para mais uma edição do nosso Conexão Nacional. Tudo bem por aí? Tudo certinho? Esperamos que sim. Prazer, eu sou Eduardo Maidana. Fico contigo a partir de agora com música boa, alto astral, informação e entretenimento na vibe da sua quinta-feira, né? 9 de julho de 2026. Pois é, é o dia de número 190 do calendário gregoriano e faltam 175 dias para o ano terminar. Hoje é dia do protético, é dia do soldado constitucionalista, é dia da juventude e também é dia internacional pelo desarmamento. Junto comigo, Vini Soares, Jana de Paula e Joel Cabral, a turma que faz Conexão Nacional desta quinta-feira. Tamo no ar. Porque aqui tem você ligado conosco em todo o Brasil. Chega mais, vamos juntos. Eu começo o programa de hoje com Henrique e Juliano, Amor dos Outros.

por aqui pra gente fofocar muito nesta quinta-feira, 9 de julho. E a gente já traz notícias aí, fofocas, né? Do Henrique Barreira, celebrando parceria com Mariana Ximenes. Estamos afiados. Afiados? Estão afiadíssimos, isso sim. E eu acho que vai virar romance, vai dar romance ali, né? Sei não, hein, meninos e meninas? Simbora. Intérprete de André, em Quem Ama Cuida, o ator Henrique Barreira, de 24 anos, celebrou sua estreia no horário nobre da TV Globo e destacou a parceria com Mariana Ximenes na trama escrita por Valcir Carrasco e Cláudia Souto. É a realização de um sonho, não só para mim, mas para as minhas avós, que são muito noveleiras. Vejo a alegria no rosto delas de poder assistir ao neto na TV, afirmou o ator ao G-Show sobre a oportunidade de atuar na faixa das 21 horas, né? Ao comentar a parceria com Mariana,

0: história de paixão, apesar de ter o seu lado proibido. É para encantar,
1: disse ele.
0: Comover aí o público e gerar também debate, declarou o nosso queridíssimo Henrique Barreira. Gente, é como eu falei, viu? Vai dar o que falar esse casalzinho aí. Coitadinho do marido da nossa queridíssima Mariana Chimenez, né?

0: Fi, Deixa Eu, pra você ouvir aqui no nosso Conexão Nacional, um programa oficial da música boa. Muito obrigado pela sua companhia e audiência, é um prazer ter você por aí, sempre bem ligado conosco, curtindo a nossa programação. Daqui a pouquinho, depois do intervalo, tem mais música. Tem muita coisa legal pra rolar por aqui, tipo, Maiara e Maraíza tocam já já, hein?
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2: No Brasil ainda falta representação política para mulheres indígenas.

0: Sente Saudade sou eu, Maiara e Maraíza, pra você ouvir aqui no nosso Conexão Nacional, programa oficial da música boa. Muito obrigado pela sua companhia e audiência, é um prazer ter você por aqui, sempre ligadão, curtindo a nossa programação, a gente volta em seguida com mais música.
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0: ataque cibernético expôs dados de 500 mil pacientes de unidades de saúde em Goiás, Rio Grande do Sul, Bahia, Alagoas, Piauí e Tocantins. A organização social que administra essas unidades é investigada por falhas na proteção de dados sensíveis. A ANPD, a Agência Nacional de Proteção de Dados Pessoais, instaurou nesta quarta-feira um processo de sanção contra o Instituto Saúde e Cidadania, entidade que atua na gestão de hospitais, ambulatórios, UPAs e centros de saúde públicos nesses seis estados. O incidente ocorreu em 2025 e foi comunicado pelo Instituto à Agência de Proteção. O ataque vazou 78 mil dados de crianças e adolescentes e 47 mil de idosos. Os registros continham dados como nome, data de nascimento, histórico de exames, prontuários, prescrições, atendimentos, internações e diagnósticos. A Agência Nacional investiga se foram cometidas infrações à Lei de Proteção de Dados Pessoais, como a falta de adoção de medidas de segurança para proteger as informações e a não comunicação às pessoas afetadas pelo incidente. Ao ser questionado sobre o impacto, o Instituto Saúde e Cidadania alegou que não haveria risco ou danos relevantes aos titulares, alegando que os invasores teriam acessado apenas informações administrativas e bancos de dados referentes a contratos já encerrados. Mas a agência reguladora afirma que a entidade não comprovou a sua defesa. A ANPD informou que a comunicação aos usuários foi insuficiente e não foram tomadas as medidas exigidas pela legislação. O Instituto terá 10 dias úteis para apresentar sua defesa. Ao final do processo, a Agência Nacional de Proteção de Dados Pessoais pode condenar a organização a multa de até 2% do faturamento e proibição de atividades de tratamento de dados. Em nota, o Instituto Saúde e Cidadania afirmou que o incidente cibernético não resultou em vazamento de dados de pacientes. Os sistemas da organização foram recuperados a partir de cópias de segurança. O Instituto diz ainda que fortaleceu seus controles de segurança, ampliando mecanismos de proteção e resposta. A organização também reforçou o compromisso com a proteção de dados pessoais, transparência e cumprimento da legislação. Brasília, Gésio Passo.
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3: Bora que bora.

volta aqui, olha só, nem é por você, eu tô aqui de volta. E Globo, na verdade, divulga novas imagens da substituta de Coração Acelerado. A novela será Por Você. A TV Globo divulgou aí novas imagens de Por

Doutores Thiago Lacerda, Aline Moraes, Renata Sorrá e Giovanna Grigio. A trama é criada e escrita por Dino Cantelli e Juliana Pérez, com direção artística de André Câmara e direção geral de Jefferson G. G.

0: 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Danilo e Davi, pra você ouvir aqui no nosso Conexão Nacional, o programa oficial da música boa, destacando as melhores, as músicas mais bombadas do Brasil. Fica ligado por aí, a gente volta em seguida com mais uma hora. Na volta tem Ed Brito e Samuel. Vai perder não, né? Fica por aí, eu volto em seguida.
1: Uma hora e 54 minutos.
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4: Quando eu comecei a ouvir música, ouvi Tropicália, né? 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

0: Aquele abraço, torcida brasileira ligada na CES FM. Copa do Mundo, hoje prosseguimento, jogo decisivo, já avisando a uma vaga para a semifinal deste campeonato maravilhoso. França e Marrocos jogam hoje a partir das 17 horas, um verdadeiro desfile de grandes jogadores. Do lado da França, nós temos aí o Mbappé, que é sem dúvida alguma a maior estrela do futebol francês, um dos artilheiros do campeonato mundial. Dembélé, que vem se notabilizando por suas jogadas, pelos belíssimos gols feitos principalmente fora da área, em chute cruzado, é a especialidade do Dembélé. Rabiot, Olivier, esses jogadores têm feito a diferença em favor da seleção francesa. Le Bleu, que é considerada uma das grandes favoritas para a conquista dessa Copa do Mundo, não só pelo talento, mas pela maneira de jogar. Joga num 4-4-2 muito competitivo, com transição da saída da defesa para o ataque com muita velocidade, com 2-3 toques já está na cara do gol. Joga com objetividade, uma marcação muito forte, é a marcação alta, enfim. Do outro lado, Marrocos, que vem fazendo uma bela Copa do Mundo, estreou empatando com o Brasil, né, no primeiro jogo da Copa, e a seleção marroquina, que já no Campeonato Mundial de 2022 foi semifinalista, então não é por acaso que está aparecendo aí desta vez. Com grande possibilidade, mais uma vez, de repetir a dose, claro, que vai enfrentar uma das maiores favoritas à conquista dessa Copa, que é a França. Mas Marrocos tem também os seus ídolos, tem os seus grandes jogadores, o Hakimi, que é o maior destaque, o Bouade, o Onambi, enfim, são jogadores técnicos, jogadores de muita velocidade, jogadores que muita competitividade e tem dado resultado para o selecionado de Marrocos, que é hoje indiscutivelmente a mais forte seleção africana no mundo. Ela vem se destacando, não é à toa. É um time que, além de bem treinado, além de tem bons jogadores, muito aplicado, e é difícil de ser batido. Tem um sistema defensivo muito sólido, que marca muito bem. A França vai ter dificuldade. É favorita? Sim, é favorita, mas vai ter dificuldades com o Marrocos, a exemplo do Campeonato Mundial passado, em 2022, onde as duas seleções se enfrentaram. Amanhã teremos um outro baita jogo de futebol. Espanha e Bélgica, sem o menor favoritismo. A Espanha tem alguns destaques em nível internacional de maior peso. É, mas do outro lado, a Bélgica é um time muito coeso, um time que joga muito pesado e muito forte. Então, qualquer prognóstico para esse Espanha e Bélgica é um prognóstico irresponsável. Porque é briga de cachorro grande, é o verdadeiro pau com formiga. Difícil qualquer tipo de previsão. E finalmente, no sábado, dois jogos, matando aí as outras duas vagas para a semifinal: Noruega e Inglaterra, e Argentina, que veio às duras penas chegando a essa fase agora para decidir a semifinal, depois de passar sufoco, mas muito sufoco mesmo, com a seleção do Egito, Argentina que pega a Suíça. São, portanto, os jogos a partir de hoje que vão fazer com que o torcedor brasileiro possa acompanhar a evolução do futebol. É muito diferente do futebol que vimos por aqui no Campeonato Brasileiro, Série A, Copa Libertadores da América. O pique, o ritmo de jogo da Copa do Mundo é completamente diferente. É jogo pesado, é jogo de muita pegada, de muita velocidade, enfim. Futebol competitivo, que é o que precisamos começar a partir de agora a estudar e tentar implementar nos times brasileiros. Pelo menos essa é a nossa opinião. Tchau, tchau, amigos.
1: Duas horas e um. 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

0: Hoje é dia 9 de julho, hoje é dia da Revolução e dia do Soldado Constitucionalista. Foi no ano de 1956 que nascia Tom Hanks, ator norte-americano. Ana Botafogo também nasceu no mesmo ano, a bailarina brasileira. E em 1974 nascia a jornalista Glenda Kozlovski. Eles estão de idade nova hoje, estamos soprando as velhinhas para eles, então parabéns. Nos fatos históricos, a gente volta no tempo e lembra que em 1960, no Brasil, entrava no ar a rede Excelsior de televisão. Morria em 1980 Vinícius de Moraes, poeta, compositor e diplomata brasileiro. E em 2021, uma onda de protestos após a prisão do ex-presidente da África do Sul, Jacob Zuma, deixavam ao menos 70 mortos e centenas de presos. Amanhã tem mais pra você. Até lá.
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muito mais importante. Fora dos aniversariantes deste dia 9 de julho, a Ana Botafogo, ela que é atriz e bailarina brasileira de aniversário hoje. A Glenda Kozlovski, rapaz, esse nome é difícil, moça. Rapaz, Glenda Kozlovski, sim, ela que é jornalista e apresentadora brasileira. Também a Courtney Love, ela que é cantora e compositora norte-americana. Ela também é atriz, né, empresária, ela faz diversas funções. Tom Hanks, ator, produtor e cineasta também, diretor de cinema norte-americano. Parabéns, sucesso, saúde, felicidade, prosperidade. Sempre por aqui com todo prazer e todo carinho do mundo aqui na Rádio Mais Ouvida. Clássico de 1992, na releitura de Ed Brito e Samuel, Romance Rosa, para você ouvir aqui no nosso Conexão Nacional.

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1: Voltei pra falar que Justin Bieber transforma show no Coachella em álbum ao vivo. Justin Bieber lançou nos últimos dias Swag Live, a gravação completa ao vivo de sua já lendária primeira apresentação como atração principal no Festival de Música e Artes do Vale de Coachella, em abril deste ano nos Estados Unidos. Marcando seu primeiro grande show ao vivo em 4 anos, o retorno de Bieber atraiu um dos maiores públicos da história do festival e recebeu aclamação generalizada, tanto da crítica quanto dos fãs do cantor. Justin interpretou músicas da recente era swag ao lado de hits favoritos dos fãs de toda a sua carreira, incorporando à produção um set acústico, imagens nostálgicas e vídeos de arquivo do YouTube. Uau, vale a pena conferir, hein? Daqui a pouquinho eu volto com mais notícias. Até já.
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0: Pinho, Mariana Fagundes, Pião Todo Tatuado, pra você ouvir aqui no nosso Conexão Nacional. Essa música é demais, tá estourada e claro que a gente toca pra você. Muito obrigado pela sua companhia e audiência, é um prazer ter você por aí sintonizado, a gente volta em seguida com mais, hein?
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1: A quinta-feira muito melhor aqui no Conexão Nacional. Já estamos de volta para todo o Brasil. Você que está nos ouvindo pelo rádio, site, aplicativo, através do assistente de voz, onde quer que você esteja. É um prazer imenso ter você por aí, sempre bem ligado na Mais Ouvida. De norte a sul do Brasil, tá todo mundo ligado. Agora tem o som do João Bosco e Vinícius com Gustavo Lima, medida protetiva. Boa quinta-feira pra você.

velha Sasha Meneghel, fazendo tatuagem de estrelas, se abraçando. Olha só! Mais que amigas, Prince.

e o desenho foi revelado pelo tatuador João Klein nas redes sociais, chamando a atenção dos fãs. A arte mostra duas estrelas sorrindo e se abraçando, feitas em tinta vermelha no braço. Amigas desde a infância, Bruna e Sasha se conheceram por meio da Xuxa e mantém aí uma relação próxima até hoje. Quer sinceridade, gente? Eu achei a tatuagem horrível. É, não gostei. Isso não parece nada de estrela. Tá feia pra caramba. Parece ter coisa de amador. Depois vocês vão lá e dão uma espiadinha. E uma delas tem aí o braço mais tatuado ainda, né? Com umas coisinhas perdidas assim no braço, mas também feio, tá? Eita, nós, né? Eita, nada contra a tatuagem, porque realmente eu não achei legal, achei feio. Eu tenho minha opinião, você também pode ter a sua. E quer saber da minha? Vai lá e espia pra tu ver se ficou bonito. Ficou nada. Um beijo no coração, volta amanhã fofocando muito. Tchau, tchau.

0: Guilherme Santiago, Luan Santana, 467, pra você ouvir aqui no nosso Conexão Nacional. O programa oficial da música boa, tocando as melhores, do jeito que você gosta de ouvir. Obrigado pela sua parceria. Daqui a pouquinho a gente volta com a reta final do programa, hein? Em seguidinha tem Matheus e Cauã e Ana Castela. Que parceria top, você não vai perder.
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2: E a hora certa.
3: 2:39.
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0: está no ar o Central de Notícias e vamos aos destaques desta hora. Cada vez mais próximo de outubro, os pré-candidatos ao governo dos estados e à Câmara Federal e o Senado movimentam as preparações de suas campanhas nos bastidores, definindo quem os representará no período eleitoral. E a partir do dia 16 de agosto, será permitido a realização de propaganda eleitoral nas ruas e na internet, em rádio e TV. O prazo é para o dia 28 de agosto. E recentemente o WhatsApp lançou uma nova função que permite a cada perfil escolher um nome de usuário e ter a opção de não compartilhar o número de contato. No entanto, a utilização vem gerando dúvidas sobre a possibilidade de facilitar golpes virtuais. A Meta, dono do aplicativo, afirma que a novidade tornará a plataforma mais privada. No entanto, especialistas divergem sobre o impacto do recurso na segurança.
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0: Pega!
1: Exatamente, doutor!
0: Eu vou ligar pra Ildis!
2: Ela
0: é conhecida como jacaré!
1: Ildis!
2: Bocona! Bocona, eu tenho nome bonito!
1: Ildis!
0: Ela quer dar um golpe!
3: É horrível!
1: Homem!
4: Oi!
0: Alô, Ildis! Ildis, eu tô ligando pra saber esse negócio que você anda dizendo aí que é golpe.
4: Eu tô o quê?
0: Você tá dizendo aí, espalhando pra todo mundo que é golpe.
4: Que é golpe? Eu tô fazendo isso?
0: Sim.
4: Eu nem política eu sou, nem de política eu gosto.
0: Ildis, e por que você tá espalhando esse negócio desse golpe?
4: Eu não tô falando de golpe pra ninguém. Isso é um trote, só pode ser. Porque eu nem ando ligando no meu telefone fixo. Eu ligo mais em celular.
0: Pois botaram um grampo, fizeram um escuta telefone, a pessoa disse que você tava falando em golpe.
4: Pois essa pessoa que tá dizendo isso tá é louco. Eu não ando nem ligando no meu telefone fixo, eu mais só recebo. Quando eu falo com alguém, é daqui mesmo, eu ligo no meu celular. Que meu celular tem bom limitado. Eu nem ligo no... Eu não ando nem ligando pra ninguém no meu telefone, que história
0: é
4: essa?
0: Não é isso que eu tô ligando pra saber o porquê desse golpe, hein?
4: Moça, eu não tenho nada a ver com política, não. Eu não sou política, não.
0: Não, mas não é política, não. Esse golpe que o povo diz que você dá é com rabo, porque tu não é jacaré, né?
4: Rapaz, vocês estão com uma história muito sem sentido.
0: Jacaré?
4: Alô?
0: Jacaré no seco, anda ou dá golpe?
4: Olha, eu vou te falar, eu vou procurar a polícia que tu tá ligando no meu telefone. Não sou mulher bandida, tu me respeita. Me respeita, já mandei até tu dizer o número do meu celular, tu não sabe.
0: Jacaré?
4: Tu me respeita, eu vou botar a polícia em tu. O meu telefone identifica o número, tá?
0: Por isso que teu número tá aqui no meu.
4: Eu nunca liguei pra tu, como eu te mando tu dizer qual é o meu número e tu não diz. Eu não liguei no telefone fixo pra ninguém, não.
0: Ei, eu disse, tu queria vir aqui em casa, me dá um golpe, né?
4: Que negócio de golpe nenhum, rapaz, me larga de mão, me deixa em paz, pelo amor de Deus.
0: Então não liga mais pra mim não, que eu esqueço.
4: Pois é, sabe que eu não vou ligar, porque eu não tô ligando pra tu.
0: Será?
4: Que história é essa que eu tô ligando pra tu? Que eu mando tu dizer o nome do meu celular e tu não diz.
0: Eu digo?
4: Porque tu não diz o nome do meu celular.
0: E na lagoa tem celular, jacaré?
4: Vai te catar. Eu vou pegar teu número e vou mandar botar a polícia em tu.
0: Em tu?
4: Pra tu me largar de mão, porque eu não sou bandida não, pelo amor de Deus. Eu sou a dona de casa, me respeite.
0: Esse golpe que tu dá machuca.
4: Vai te lascar, rapaz. Eu não sei de golpe nenhum, não. Vai te lascar.
0: Então tu ligou pra cá pra falar do golpe?
4: Procura a pessoa que ligou, porque eu não te liguei. Milagre de mão.
0: Jacaré, tem caldo ou é rabo mesmo?
4: Tu é bandido pra tu estar nessa conversa comigo desse jeito, rapaz.
0: Bandido não, tô só retornando sua ligação. Eu não boto isso, vai não, viu? Você tá querendo dar um golpe, né, jacaré?
5: É, vagabunda.
0: Jacaré?
5: Te aspede tu, eu queria te dar um murro tu, sumiu teus dentes, filho da égua.
0: Sumiu um dente meu? Pega um de jacaré emprestado.
5: Mas aqui não, você não liga mais aqui, faça favor.
0: Chama jacaré.
2: Deixa muito grande.

No dia 9 de julho de 1980, o Brasil perdeu um poeta, um compositor e um intérprete. Vinícius de Moraes. Além de tudo, era diplomata, hein? Olha, se não bastasse representar muito bem a imagem da literatura e das artes do Brasil, pois é, Vinícius de Moraes também representou oficialmente o país no exterior. Ele foi diplomata por um período de sua vida. Vinícius de Moraes nasceu e morreu no Rio de Janeiro. E nos 66 anos de vida, ele também foi crítico e, acredite, censor de cinema. Ainda no colégio, Vinícius começou a compor com os amigos Paulo e Haroldo Tapajós. No campo das letras, ele tinha amizade com Oswald de Andrade, Manuel Bandeira e Mário de Andrade. Nos anos 30, ele se formou em Direito. Em 33, publicou o primeiro livro de poesias, O Caminho para a Distância. Passou algum tempo fora estudando inglês e voltou ao Brasil em 41, quando foi crítico de cinema do jornal Amanhã. 2 anos depois disso, foi aprovado para o Itamaraty e seguiu carreira diplomática. Morou nos Estados Unidos, na França e no Uruguai. Em 54, escreveu uma peça chamada Orfeu da Conceição. Olha, a carreira musical voltaria com a corda toda nos anos 50 e 60, quando ele conheceu Tom Jobim, Antônio Maria, Edu Lobo, Carlos Lira, Baden Powell, que foram os propulsores da bossa nova. A parceria Tom Jobim e Vinícius de Moraes rendeu as principais músicas do movimento da bossa nova, entre elas a música que figura entre as mais executadas da história, Garota de Ipanema. Olha, se você não sabe, foi feita uma pesquisa que divulgou que o número de vezes que a música Garota de Ipanema toca simplesmente indica que em algum lugar do mundo, nesse momento, está tocando Garota de Ipanema. Sabia disso? Em algum lugar do mundo, agora, alguma rádio de algum país, de alguma cidade, longínqua ou perto, está tocando Garota de Ipanema, de tanto que ela ainda toca. Olha, no dia 9 de julho de 80, Vinícius de Moraes morreu de embolia pulmonar aos 66 anos de idade. A música do dia de hoje se chama Testamento. Ela é cantada por seus autores, Toquinho e Vinícius de Moraes, e faz parte de um disco célebre chamado O Grande Encontro de Maria Creuza, Vinícius de Moraes e Toquinho.

0: No dia 9 de julho de 1980, Vinícius de Moraes morreu de embolia pulmonar aos 66 anos de idade. A música de hoje foi Testamento, de autoria de Toquinho e Vinícius de Moraes. A música do dia volta amanhã.
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aqui na Rádio da Galera. Você sabe o jeito, a gente tá junto de segunda a sexta-feira pra todo o Brasil. A gente continua com o Matheus e Cauã, a parceria da Ana Castela, Ilusão de Ótica.

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1: Voltei pra falar que Melody se une a Jason Derulo e DJ Gorge em nova versão. É ela, Brasil! A cantora Melody acabou de dar mais um passo marcante em sua carreira internacional. Aos 19 anos, a cantora une forças com o cantor Jason Derulo e o produtor romeno DJ Gorge no lançamento da nova versão de Mexico. A faixa, que se transformou em um verdadeiro hit viral antes mesmo de sua estreia oficial nas plataformas de streaming, chegou acompanhada de um videoclipe de super produção. O registro visual reúne o trio e mais 30 dançarinos, incluindo a famosa dupla francesa Les Twins, sob a direção de Kevin Bago. O projeto representa um momento de consagração e um reencontro de peso com o Jason Derulo para a jovem paulista. Dona de um catálogo com mais de 700 milhões de streamings e apontada como a cantora mais jovem da América Latina a alcançar o topo do Spotify Brasil, Melody traz a identidade e a malemolência do pop nacional para a canção. Vale a pena conferir essa novidade, hein? Fique ligado, amanhã eu trago mais notícias do mundo da música. Até lá, tchau.
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0: Direitos Iguais é o som da Simone Mendes, que tá fechando mais uma edição do nosso Conexão Nacional, edição desta quinta-feira. Curtiu? Obrigado pela sua parceria e audiência. Votos de uma ótima quinta-feira. Amanhã te encontro por aqui em mais uma edição da Via Folha. Tudo de melhor, sucesso sempre. Paz e bem, valeu, tchau.
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2: 3:02.
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4: Olá Brasil, está no ar o Central de Notícias e vamos aos destaques desta hora.
5: Ailton Moreno, a voz padrão do rádio.
4: Uma empresa de Porto Alegre, no Rio Grande do Sul, comprou uma área de 175 hectares no litoral do Ceará para desenvolver um mega projeto imobiliário com um potencial de investimento entre R$1 bilhão e R$2 milhões. O empreendimento deve reunir condomínio residencial, hotel e áreas de lazer em uma região com forte vocação turística. Morreu esta semana a jornalista Érica Leal, da Record Brasília, aos 47 anos, após permanecer cerca de 2 meses internada em estado grave. A profissional estava hospitalizada desde maio, quando sofreu um acidente durante uma festa junina. A informação foi confirmada pela emissora por meio de uma nota de pesar.
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9: Está no ar a edição desta quinta-feira do programa Saúde com Beleza. Hoje, quinta-feira. quinta-feira é dia de TBT, dia de dar aquela respirada, concentração ao máximo, porque amanhã é sexta-feira, ô, coisa boa! Saúde com beleza, começando mais uma grande edição por aqui, eu sou a Josi e te acompanho. 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Olha a praticidade, é bom demais, né? Vem comigo então, gente. Hoje começamos no melhor do estilo de quinta do TBT, Cidade Negra, Girassol. Depois tem toque reflexivo, tem as dicas do dia, tem você me fazendo companhia e tem muita música boa, tenha certeza disso. Boa quinta-feira. Bora, bora, bora.

conferiu aí a primeira de hoje com Girassol do Cidade Negra. Agora vamos com o toque reflexivo que hoje diz o seguinte: não existe caminho para felicidade, tá? Mas a felicidade é o caminho. Pense nisso. Depois de compartilhado com você o toque reflexivo, muito pequenininho, mas sempre bem intenso. Eu sou dessa filosofia. Não adianta você ficar aí ministrando, virando coach uma meia hora, sendo que você não vai passar a mesma mensagem que uma frase de impacto passa. Penso eu, né? E essa frase de hoje vou te contar. Ô, delícia! Não existe caminho pra felicidade não, tá? A felicidade é o caminho. Aproveite a sua jornada a cada passo dela. Agora vamos com Marcos e Belucci, Sem Me Controlar. Depois tem Titãs.

0: Obrigado.
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0: de hoje, quinta-feira, você conferiu Titãs, domingo. Daqui a pouquinho eu tô de volta com mais música e dicas pra você acompanhar por aqui.
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3: Oi, pessoal. Aqui é Eduardo Maidana com mais um Almanac Musical, a história da música no seu rádio. E hoje nós falamos de Smooth Criminal, sétimo single do cantor e compositor norte-americano Michael Jackson, para o seu sétimo álbum de estúdio em carreira solo, O Bad, de 1987. A faixa foi lançada como single mundialmente em 24 de outubro de 1988. E o videoclipe de Smooth Criminal faz parte do filme Moonwalker, de Michael Jackson, no qual o cantor aparece de terno e chapéu branco, exibindo diversos passos de dança extremamente inovadores e se unindo a mafiosos em um bar. A canção pertence às playlists das turnês Bad World Tour, de 1988, Dangerous World Tour, de 1992, History World Tour, de 1996, e também seria performada em This Is It, de 2009. A faixa alcançou o topo das paradas na maior parte dos países do globo, incluindo praticamente toda a Europa, os Estados Unidos, Japão e Austrália. O single vendeu mais de 7,5 milhões de cópias ao redor do mundo. A letra da canção, com

conta a história de Anne, uma jovem atacada em seu apartamento por um assassino. A canção por pouco não entrou na tracklist do álbum Bad. A primeira versão, conhecida como Al Capone, tinha como enredo o estilo de vida gangster. Essa versão foi escrita em 1985 e retrabalhada em 1986. Foi aí que virou Smooth Criminal.

0: O inesquecível rei do pop, Michael Jackson, com Small Criminal aqui no Almanac Musical, que volta amanhã. Eu espero que você tenha gostado. Um grande abraço. Tchau.
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2: Hora certa. 3:33.
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Olá, Brasil, está no ar o Central de Notícias e vamos aos destaques desta hora. A Polícia Civil de Gravataí, no Rio Grande do Sul, realizou uma operação contra criminosos que ameaçavam e sequestravam vítimas para cobrar dívidas de agiotas. As cobranças eram feitas mediante ameaças, feitas muitas vezes de dentro dos presídios. Mandatos de prisão foram cumpridos na região metropolitana. E a produção de veículos aumentou 8,8% no primeiro semestre em comparação com o mesmo período do ano passado. De acordo com a Anfávia, o resultado é o melhor para os seis meses desde 2019. O Central de Notícias volta a qualquer momento ou em edição especial.

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fica aqui, olha só, nem é por você, eu tô aqui de volta. E Globo, na verdade, divulga novas imagens da substituta de Coração Acelerado. A novela será Por Você. A TV Globo divulgou aí novas imagens de Por Você, próxima novela das sete da emissora, que substituirá Coração Acelerado a partir de agosto já, tá? Os registros destacam os atores Thiago Lacerda, Aline Moraes, Renata Sorrá e Giovanna Grigio. A trama é criada e escrita por Dino Cantelli e Juliana Pérez, com direção artística de André Câmara e direção geral de

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1: Ícaro e Gilmar Voltável, abrindo a nossa próxima sequência. Depois tem Melim e Jorge Mateus.

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0: E a última do bloco você conferiu com Jorge Mateus, Cantada Boba.
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2: Três horas e 48.

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6: 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Seja para um jantar descontraído, para comemorar uma data especial ou simplesmente para alegrar um momento difícil, a pizza está sempre presente nos cardápios brasileiros. Segundo dados da Associação Pizzarias Unidas do Brasil, existem mais de 45 mil pizzarias em operação no país, consolidando esse prato como uma verdadeira paixão nacional. A origem da pizza é um mistério. Alguns atribuem sua criação aos egípcios, outros aos gregos, mas foi na Itália, especialmente em Nápoles, que a pizza ganhou fama mundial. Tanto é que em 2004, legisladores italianos estabeleceram até um projeto de lei com 8 artigos e 6 cláusulas para definir o preparo da autêntica pizza napolitana. Já no Brasil, as opções de sabores são bem variadas e um tanto inusitadas. 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
9: Última de hoje, tô de volta por aqui abrindo a finaleira de hoje, quinta-feira, com Marília Mendonça, Leão, depois tem Vitor Clay e Samuel Rosa.

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1: Essa aqui eu sinto um trem diferente, viu, gente? Puxa daí!

0: última de hoje, quinta-feira, foi com Lauana Prado, Me Leva Pra Casa, Escrito nas Estrelas e Saudade. O programa foi top, hein? Um big abraço pra você, sempre do outro lado do rádio, acompanhando o programa. Beijo, beijo, beijo. Até amanhã com mais uma grande edição, nossa última edição da semana.
1: 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E a hora certa. 4:05.
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Hoje é dia 9 de julho, hoje é dia da Revolução e dia do Soldado Constitucionalista. Foi no ano de 1956 que nascia Tom Hanks, ator norte-americano. Ana Botafogo também nasceu no mesmo ano, a bailarina brasileira. E em 1974 nascia a jornalista Glenda Kozlovski. Eles estão de idade nova hoje, estamos soprando as velhinhas para eles, então parabéns. Nos fatos históricos, a gente volta no tempo e lembra que em 1960, no Brasil, entrava no ar a rede Excelsior de televisão. Morria em 1980 Vinícius de Moraes, poeta, compositor e diplomata brasileiro. E em 2021, uma onda de protestos após a prisão do ex-presidente da África do Sul, Jacob Zuma, deixavam ao menos 70 mortos e centenas de presos. Amanhã tem mais pra você. Até lá!

0: bloco com Ludmilla, Maliciosa. A gente vai para um rápido intervalo porque daqui a pouquinho tem mais conexão para você e você não pode perder nada, tá bom? Daqui a pouquinho tem mais.
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1: Quem aí não se rende à irresistível combinação de massa crocante coberta com queijo derretido e molho de tomate? Seja para um jantar descontraído, para comemorar uma data especial ou simplesmente para alegrar um momento difícil, a pizza está sempre presente nos cardápios brasileiros. Segundo dados da Associação Pizzarias Unidas do Brasil, existem mais de 45 mil pizzarias em operação no país, consolidando esse prato como uma verdadeira paixão nacional. A origem da pizza é um mistério. Alguns atribuem sua criação aos egípcios, outros aos gregos, mas foi na Itália, especialmente em Nápoles, que a pizza ganhou fama mundial. Tanto é que em 2004, legisladores italianos estabeleceram até um projeto de lei com 8 artigos e 6 cláusulas para definir o preparo da autêntica pizza napolitana. Já no Brasil, as opções de sabores são bem variadas e um tanto inusitadas. Tem pizza de goiabada com queijo, de estrogonofe, de carne seca com rapadura e até de banoffee. 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

0: 4:30.
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3: Convidaram uma menina da roça para uma grande festa na cidade. Nesse convite estava escrito: usar roupa da moda. Então ela pensou: eu não tenho roupa da moda, mas talvez meu vestido de 15 anos vire uma saia curta. Dito e feito, só tinha um problema. Por usar somente calças, ela não tinha nenhuma calcinha. Após muito pensar, ela pegou um saco de ração e costurou, fazendo assim uma calcinha. Quando pegou o ônibus, não havia nenhum banco vazio. E o jeito foi ela ir em pé, se segurando no ferro, o que às vezes deixava subir o vestido, mostrando toda a calcinha. Incomodada com o velho que não tirava o olho da sua calcinha, ela irritada pergunta: o que é? O senhor nunca viu uma calcinha, não? E o velho respondeu: olha, escrito ração pra bicho, eu nunca vi, não, viu?

Mas tudo bem, era só mais uma sexta-feira. 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Ah, e é lógico.

que ela tava com raiva. 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

0: finalizando com o Brian Beer com Beijos de Artifício. A gente vai pro rápido intervalo, daqui a pouquinho tem mais conexão pra você. Então não saia daí que voltamos já.
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2: 4:46.
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5: Crianças são as principais responsáveis por espalhar a gripe, doença cujos sintomas são geralmente confundidos com simples resfriados. A gripe tem nas crianças o seu principal transmissor entre a população. É o que afirma o pesquisador Kate Heisinger, diretor médico e professor de pediatria da Universidade de Pittsburgh, na Pensilvânia, Estados Unidos. Segundo o especialista, crianças com idade escolar ou pré-escolar espalham de 10 a 20 vezes mais o vírus influenza, o vírus da gripe, mais do que adultos. Baseado em pesquisas realizadas nos Estados Unidos, Heisinger afirma que 1 em cada 3 crianças contraem o vírus, enquanto a proporção entre adultos é de apenas 1 em cada 10. O médico norte-americano afirma ainda que as vacinas contra a gripe são uma forma eficaz de combater epidemias do vírus, mas contesta a política de alguns países de se concentrarem em vacinar os idosos em detrimento de outras faixas etárias. Da Central de Web e Jornalismo, Alexandre Salvador.
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0: De volta com as últimas de hoje, tem Atitude 67, Gostei do Baile. Essa é legal, hein? Gostei da programação de hoje também. Só música boa, puxa. Vamos nessa.
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0: 5:02.
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3: Que maravilha. Salve, salve, galera. Tudo bem por aí? Tudo certinho? Tudo beleza? Vamos seguindo. Tá chegando mais uma edição do nosso Mega Nação Forrozeira pra hoje, Super Mega Quinta-feira, dia 9 de julho de 2026. Tudo bem? Olá, Sérgio Nildo Tex, a partir de agora estamos no ar com mais uma edição do nosso Nação Forrozeira. Será bem-vindo, aumenta o volume.
4: 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Júlia Ribeiro não, minha Jujubinha. 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
3: Muito bem, estamos de volta a cantar parabéns para você que faz aniversário hoje, desejar um feliz aniversário. Super mega quinta-feira, dia de aniversariar junto com Boa Vista, né?

0: quer música, a gente toca depois do intervalo.
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2: 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Inverno é para apreciar, até mesmo o vento gelado no rosto. É para valorizar o aconchego e recanto do lar. É para degustar mais do que chás e cafés quentes, mas também a vida, que continua bela até nas temperaturas mais baixas. Que o inverno deste ano lhe traga ótimas sensações. 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
2: 5 horas e 35 minutos.
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0: Daqui a pouquinho a gente volta.
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2: 5 horas e 49 minutos.

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8: E aí, tudo bem?

0: gente. Obrigado, hein, pessoal. Valeu pela companhia, desejar a você boa quinta-feira. Amanhã, sextou, tamo de volta com tudo. Valeu, valeu. Um abraço.
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2: 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Hora certa.
3: 6:06.
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4: 8 horas e 8 minutos.
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7: Muito bem, a partir de agora está no ar o Jornal Rádio News. Informação em primeiro lugar. Brasil e o mundo passam aqui na sua rádio favorita. Sejam bem-vindos.
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9: Previsão do tempo para quinta-feira, 9 de julho de 2026. Região Sudeste. Em Belo Horizonte, Minas Gerais, a quinta-feira começa com céu encoberto, mas as nuvens se dissipam ao longo do dia. Os termômetros registram mínima de 14 e máxima de 28 graus. A umidade relativa do ar vai de 80 a 30%. A cidade do Rio de Janeiro tem céu claro o dia todo. Temperatura mínima na capital carioca é de 14, a máxima 25 graus. Umidade relativa do ar é de 90 a 40%. Você ouviu a previsão do tempo para esta quinta-feira, 9 de julho de 2026, com informações do IBGE Cidades e do Instituto Nacional de Meteorologia, INMET.
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10: Um ataque cibernético expôs dados de 500 mil pacientes e unidades de saúde em Goiás, Rio Grande do Sul, Bahia, Alagoas, Piauí e Tocantins. A organização social que administra essas unidades é investigada por falhas na proteção de dados sensíveis. A ANPD, a Agência Nacional de Proteção de Dados Pessoais, instaurou nesta quarta-feira um processo de sanção contra o Instituto Saúde e Cidadania, entidade que atua na gestão de hospitais, ambulatórios, UPAs e centros de saúde públicos nesses 6 estados. O incidente ocorreu em 2025 e foi comunicado pelo Instituto à Agência de Proteção. O ataque vazou 78 mil dados de crianças e adolescentes e 47 mil de idosos. Os registros continham dados como nome, data de nascimento, histórico de exames, prontuários, prescrições, atendimentos, internações e diagnósticos. A Agência Nacional investiga se foram cometidas infrações à Lei de Proteção de Dados Pessoais, como a falta de adoção de medidas de segurança para proteger as informações e a não comunicação às pessoas afetadas pelo incidente. Ao ser questionado sobre o impacto, o Instituto Saúde e Cidadania alegou que não haveria risco ou danos relevantes aos titulares, alegando que os invasores teriam acessado apenas informações administrativas e bancos de dados referentes a contratos já encerrados. Mas a agência reguladora afirma que a entidade não comprovou a sua defesa. A ANPD informou que a comunicação aos usuários foi insuficiente e não foram tomadas as medidas exigidas pela legislação. O Instituto terá 10 dias úteis para apresentar sua defesa. Ao final do processo, a Agência Nacional de Proteção de Dados Pessoais pode condenar a organização a multa de até 2% do faturamento e proibição de atividades de tratamento de dados. Em nota, o Instituto Saúde e Cidadania afirmou que o incidente cibernético não resultou em vazamento de dados de pacientes. Os sistemas da organização foram recuperados a partir de cópias de segurança. O Instituto diz ainda que fortaleceu seus controles de segurança, ampliando mecanismos de proteção e resposta. A organização também reforçou o compromisso com a proteção de dados pessoais, transparência e cumprimento da legislação.
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11: O presidente do Supremo Tribunal Federal, ministro Edson Fachin, afirmou nesta quarta-feira que a justiça estará atenta para que o crime organizado não se infiltre nas eleições de 2026. A declaração foi feita após Fachin ser questionado durante a instalação de 3 novas varas especializadas em lavagem de dinheiro em São Paulo sobre uma possível intervenção americana no Brasil após os Estados Unidos classificarem o Comando Vermelho e o Primeiro Comando da Capital, o PCC, como grupos terroristas. Fachin defendeu a soberania brasileira e destacou que o combate ao crime organizado no Brasil seguirá de forma independente das ações adotadas pelo governo americano.
12: O Brasil é um Estado soberano e a soberania se exerce com firmeza e serenidade. E nós temos certeza de que isto há de prevalecer.
11: O ministro lembrou que o país tem mecanismos próprios de combate ao crime e citou a lei antifacção recentemente sancionada, que já prevê punições mais severas que a legislação antiterrorismo. Fachin também descartou qualquer relação entre a decisão norte-americana e a criação das novas varas. Ele afirmou que a medida exige planejamento e já estava em estudo há algum tempo.
12: Não se instalam 3 varas de combate ao crime organizado num período de tempo curto, isso requer um planejamento.
11: Segundo o presidente do STF, o combate à violência política é uma das principais preocupações da Justiça Eleitoral para este ano. Fachin disse que todo o sistema de justiça estará mobilizado para evitar a cooptação de candidatos e a extorsão do consentimento do eleitor. Ele também citou as bets como uma preocupação crescente, destacando que as apostas ilegais são usadas para lavagem de dinheiro. Da Rádio Nacional em Brasília, Pedro Lacerda.
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10: O Comando Central do Departamento de Defesa dos Estados Unidos anunciou pelas redes sociais que iniciou novos ataques contra o Irã nesta quarta-feira para degradar a capacidade de ameaça do país persa à navegação no Estreito de Hormuz, uma das principais vias de navegação para o escoamento de petróleo para o mundo. Segundo a postagem, os Estados Unidos estão responsabilizando o Irã por agressões contra navios comerciais que navegam livremente por essa rota internacional. O presidente estadunidense Donald Trump afirmou nesta quarta-feira que o acordo provisório com o Irã havia acabado depois do país ter realizado novos ataques contra bases norte-americanas no Golfo Pérsico. Trump disse ainda que não quer mais continuar negociando com os iranianos. Já o Irã informou que os ataques às instalações militares no Bahrein e no Kuwait ocorreram como retaliação após os Estados Unidos atingirem alvos iranianos, violando o cessar-fogo. O país persa prometeu ainda reagir com o fechamento de Hormuz e realizar novos ataques contra bases norte-americanas. O acirramento do conflito ocorre após a assinatura de um memorando de entendimento em 17 de junho, onde os dois países concordavam em encerrar as operações militares em todas as frentes. A tensão entre os Estados Unidos e o Irã se agravou em fevereiro deste ano, quando os norte-americanos iniciaram ataques em conjunto com Israel no território persa, assassinando o líder supremo do país, o Ayatolá Ali Khamenei. A nova guerra levou ao fechamento do Estreito de Hormuz, o que tem resultado em incertezas na economia global. Da Rádio Nacional em Brasília, Gésio Passos.
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15: Depois do intervalo, tem mais Jornal Rádio News. Fique na sintonia.
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16: Oh.

0: Aquele abraço, torcida brasileira ligada na CES FM. Copa do Mundo, hoje prosseguimento, jogo decisivo, já avisando a uma vaga para a semifinal deste campeonato maravilhoso. França e Marrocos jogam hoje a partir das 17 horas, um verdadeiro desfile de grandes jogadores. Do lado da França, nós temos aí o Mbappé, que é sem dúvida alguma a maior estrela do futebol francês, um dos artilheiros do campeonato mundial. Dembélé, que vem se notabilizando por suas jogadas, pelos belíssimos gols feitos principalmente fora da área, em chute cruzado, é a especialidade do Dembélé. Rabiot, Olivier, esses jogadores têm feito a diferença em favor da seleção francesa. Le Bleu, que é considerada uma das grandes favoritas para a conquista dessa Copa do Mundo, não só pelo talento, mas pela maneira de jogar. Joga num 4-4-2 muito competitivo, com transição da saída da defesa para o ataque com muita velocidade, com 2-3 toques já está na cara do gol. Joga com objetividade, uma marcação muito forte, é a marcação alta, enfim. Do outro lado, Marrocos, que vem fazendo uma bela Copa do Mundo, estreou empatando com o Brasil, né, no primeiro jogo da Copa, e a seleção marroquina, que já no Campeonato Mundial de 2022 foi semifinalista, então não é por acaso que está aparecendo aí desta vez. Com grande possibilidade, mais uma vez, de repetir a dose, claro, que vai enfrentar uma das maiores favoritas à conquista dessa Copa, que é a França. Mas Marrocos tem também os seus ídolos, tem os seus grandes jogadores, o Hakimi, que é o maior destaque, o Bouade, o Onambi, enfim, são jogadores técnicos, jogadores de muita velocidade, jogadores que muita competitividade e tem dado resultado para o selecionado de Marrocos, que é hoje indiscutivelmente a mais forte seleção africana no mundo. Ela vem se destacando, não é à toa. É um time que, além de bem treinado, além de tem bons jogadores, muito aplicado, e é difícil de ser batido. Tem um sistema defensivo muito sólido, que marca muito bem. A França vai ter dificuldade. É favorita? Sim, é favorita, mas vai ter dificuldades com o Marrocos. A exemplo do Campeonato Mundial passado, em 2022, onde as duas seleções se enfrentaram. Amanhã teremos um outro baita jogo de futebol. Espanha e Bélgica, sem o menor favoritismo. A Espanha tem alguns destaques em nível internacional de maior peso. É, mas do outro lado, a Bélgica é um time muito coeso, um time que joga muito pesado e muito forte. Então, qualquer prognóstico para esse Espanha e Bélgica é um prognóstico irresponsável. Porque é briga de cachorro grande, é o verdadeiro pau com formiga. Difícil qualquer tipo de previsão. E finalmente, no sábado, dois jogos, matando aí as outras duas vagas para a semifinal: Noruega e Inglaterra, e Argentina, que veio às duras penas chegando a essa fase agora para decidir a semifinal, depois de passar sufoco, mas muito sufoco mesmo, com a seleção do Egito. Argentina que pega a Suíça. São, portanto, os jogos a partir de hoje que vão fazer com que o torcedor brasileiro possa acompanhar a evolução do futebol. É muito diferente do futebol que vimos por aqui no Campeonato Brasileiro, Série A, Copa Libertadores da América. O pique, o ritmo de jogo da Copa do Mundo é completamente diferente. É jogo pesado, é jogo de muita pegada, de muita velocidade, enfim. Futebol competitivo, que é o que precisamos começar a partir de agora a estudar e tentar implementar nos times brasileiros. Pelo menos essa é a nossa opinião. Tchau, tchau, amigos.
1: Seis horas e 22 minutos.
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1: 6:23.
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7: Estamos de volta e agora vamos falar de esporte aqui no Jornal Rádio News.
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8: A proposta de elevar a mistura para 32% está prevista desde maio, mas todas as reuniões marcadas para analisar o tema acabaram sendo adiadas. Segundo estimativas do Ministério da Energia, a medida permitirá reduzir em cerca de 450 milhões de litros por ano a necessidade de importação de gasolina, além de reduzir as emissões de gases de efeito estufa. De Brasília, Yuri Hudson.
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9: 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Aprovado nesta terça-feira no Senado, o projeto de lei que criou o Pix Pensão depende agora da sanção do presidente Luiz Inácio Lula da Silva para se transformar em lei. A proposta torna automático o desconto para o pagamento de pensão alimentícia da conta de pais devedores. O texto prevê que a aplicação do repasse automático possa ser solicitada em qualquer fase do cumprimento de sentença. O projeto foi proposto pela deputada federal Tabata Amaral, do PSB de São Paulo, e aprovado na Câmara. Já no Senado, o texto foi relatado pela senadora Ana Paula Lobato, do PSB do Maranhão. Professor da FGV Direito Rio, Gustavo Cló, aponta que com a nova lei o pai, ou em casos mais raros a mãe, terá uma espécie de trava bancária, o que evita que a criança ou adolescente fique sem o recurso. Para Cló, o projeto encontra um respaldo legal na legislação brasileira e também garante segurança e agilidade para crianças e adolescentes.
10: Na verdade, a facilitação da proteção do alimentado, né, em geral é criança e adolescente, é um mandamento constitucional, né? O artigo 227 da Constituição manda proteger a criança e adolescente sobre qualquer outro interesse. Então não há nenhum absurdo ou exagero nessa lei.
9: O advogado ainda lembra que a tentativa de fugir do pagamento automático utilizando contas de terceiro pode gerar punições ainda mais graves.
10: Uma vez demonstradas, comprovadas, podem fazer com que o magistrado ou a magistrada decida adotar medidas mais drásticas, né? Quer em relação ao devedor de alimentos, as medidas indiretas, né? Que são retenção de passaporte, carteira de motorista, ou mesmo uma prisão, que continua possível. Esse PIX tem por objetivo simplificar, automatizar, mas não impede que as medidas que já existem e que são muito fortes, muito firmes, mas que são lentas, possam ser tomadas.
9: Atualmente, a pensão alimentícia pode ser debitada automaticamente do salário do devedor. Contudo, caso este não tenha um vínculo formal, é preciso acionar a justiça a cada novo atraso. Esse tem sido um problema recorrente e uma dinâmica que, de acordo com os senadores e deputados favoráveis à medida, pode sobrecarregar o judiciário e, ainda é mais grave, atrasar o recebimento dos valores essenciais para os adolescentes e crianças. Produção e reportagem, Eduardo Amaral.
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11: No último sábado, 4 de julho, os Estados Unidos comemoraram 250 anos de independência. Mas o que deve ficar para os livros de história foi uma cena capturada pelo fotógrafo Cheney Orr, da agência de notícias Reuters. A imagem mostra uma mulher negra sentada em um vagão do metrô de Washington, cercada apenas por homens brancos de máscara branca cobrindo todo o rosto, exceto o nariz, óculos escuros e um boné marrom com a bandeira da Patriot Front. A professora da Universidade Federal Fluminense, Tatiana Podi, diz que essa organização, muitas vezes associada com o supremacismo branco, pode ser considerada também neofascista. Foi criada em 2017, com a missão de transformar os Estados Unidos em um país apenas branco, preservando o que seria sua origem europeia. É a ideia do etno-estado que carrega um ideal assumidamente racista.
12: Essas propostas de etno-estado, todas elas partem do princípio de que o Estado é formado por apenas uma determinada etnia e todas as outras etnias não têm lugar nesse Estado. Elas têm que ir embora, né? Porque a sua presença no Estado compromete, inclusive, o próprio desenvolvimento e progresso desse Estado.
11: Tatiana, que publicou o livro Faces do Extremo, o Neofascismo nos Estados Unidos entre 1970 e 2010, explica que a base da proposta de etno-estado é uma teoria conspiratória que ficou conhecida como a Grande Substituição.
12: Ela foi cunhada, né, por um francês chamado Renaud Camus, que entende que os países do Ocidente vêm tendo suas populações originárias substituídas por imigrantes, por pessoas do sul global. Esses grupos, eles precisam, então, retomar os seus países. Não à toa, essa marcha ficou conhecida como Reconquista em América.
11: Mesmo que defendam a expulsão de pessoas de outras raças que não sejam a branca, os militantes da Patriot Front marcharam livremente na comemoração de aniversário do país. Segundo Tatiana, diferentemente de outros países, manifestações de ódio historicamente cabem dentro do conceito de liberdade de expressão nos Estados Unidos.
12: A lei norte-americana coaduna a violência simbólica, mas ela proíbe a violência física. É invadir a propriedade de alguém, linchar alguém, né, bater, atropelar, matar, né, estaria proibido. Mas a livre demonstração do ódio não é impedido pela lei americana.
11: Mas discursos produzem efeitos reais. Em 2017, um protesto de supremacistas brancos na cidade de Charlottesville, no estado da Virgínia, terminou com uma mulher morta e mais 30 feridos, depois que um homem atropelou um grupo de pessoas que protestava contra a marcha que atacava negros, imigrantes, gays e judeus. Tatiana se preocupa com essa naturalização de discursos fascistas que no governo Trump ganharam mais respaldo.
12: Uma proposta fascista pós-Segunda Guerra nunca deixou de existir, mas existia de forma subterrânea, grupos clandestinos, né? Hoje em dia eles estão à luz do dia. A gente vê partidos com esse tipo de proposta participando dos pleitos eleitorais, esses políticos sendo eleitos, eles adentrando o parlamento, como se o fascismo fosse um player qualquer dentro do jogo político, né?
11: A imagem da mulher negra no metrô de Washington, cercada por militantes brancos supremacistas, evoca imediatamente a famosa história de Rosa Parks, militante pelos direitos civis, que se recusou a ceder seu lugar a um homem branco em Montgomery, no Alabama, em 1955, quando as leis de segregação racial escancaravam como o país via as pessoas negras. A pergunta que fica é: teria mudado tanto assim? Produção e reportagem, Breno Zonta.
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13: Já está disponível uma cartilha para orientar ações na justiça sobre o fornecimento de medicamentos pelo SUS, o Sistema Único de Saúde. O material reúne de forma objetiva e ilustrada as regras estabelecidas em três grandes julgamentos do Supremo Tribunal Federal. A ideia é servir como um guia prático para advogados, defensores e juízes saberem exatamente onde protocolar uma ação desse tipo. A publicação explica quem deve pagar e fornecer um remédio quando alguém entra com um processo judicial contra o Estado. O guia mostra ainda se a ação vai tramitar na Justiça Estadual ou Federal e contra qual ente, se município, Estado ou União. A cartilha também traz normas sobre medicamentos sem registro na Agência Nacional de Vigilância Sanitária, além de critérios de ressarcimento. Por exemplo, se o medicamento já está na lista do SUS, a responsabilidade de quem vai pagar a conta varia de acordo com o tipo do produto, se comum, de alto custo ou para doenças raras. Agora, se o remédio não está no SUS, o critério passa a ser financeiro. Quer dizer, se o custo anual for abaixo de 210 salários mínimos, o processo corre na Justiça Estadual contra o Estado ou município. Acima desse valor, a ação vai obrigatoriamente para a Justiça Federal e a União terá de arcar com os custos. A cartilha está disponível no site stf.jus.br.
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14: Agentes da Polícia Federal estão nas ruas de 5 cidades do Rio de Janeiro em mais uma fase da Operação Unha e Carne. Os policiais cumprem 19 mandados de busca e apreensão em Niterói, São Gonçalo, Itaboraí, Resende e na capital fluminense. Ainda há medidas de sequestro de bens e valores e de suspensão de atividades econômicas de empresas ligadas aos investigados. A ação de hoje mira um grupo criminoso que teria movimentado mais de 7,5 bilhões de reais de forma ilícita nos últimos 6 anos, segundo o relatório do COAF, Conselho de Controle de Atividades Financeiras. As investigações apontam que essa organização teria usado uma rede de postos de combustíveis na região metropolitana do Rio para lavar dinheiro com participação de agentes públicos. Além do crime de organização criminosa, os investigados podem responder por contratação direta ilegal e lavagem de dinheiro e outros crimes que podem surgir no decorrer das investigações. A Operação Unha e Carne está inserida no contexto da decisão do Supremo Tribunal Federal, que julga a ADPF das favelas e investiga as conexões entre agentes públicos e grupos criminosos violentos em atividade no Rio de Janeiro.
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15: O senador Flávio Bolsonaro utilizou sua participação em uma audiência nos Estados Unidos que discute a aplicação de tarifas contra produtos brasileiros para criticar o Supremo Tribunal Federal e o governo do presidente Lula. As declarações foram feitas na terça-feira, em um contexto de debate sobre possíveis sanções comerciais. Bolsonaro argumentou que as propostas de novas tarifas americanas carecem de base técnica e seriam uma decisão meramente política do presidente Donald Trump. Ele reiterou o pedido para que o tarifaço não seja aplicado, sugerindo que a medida poderia beneficiar o atual governo brasileiro em um ano eleitoral. A audiência, que contou com a presença de empresários e economistas brasileiros, teve falas majoritariamente favoráveis aos argumentos do Brasil contra as tarifas. A expectativa é que a decisão final sobre as sanções seja influenciada por considerações políticas.
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15: O presidente dos Estados Unidos, Donald Trump, declarou que a perspectiva de um fim para o conflito entre Rússia e Ucrânia está mais próxima do que muitos imaginam. A afirmação foi feita às vésperas da cúpula da OTAN. A paz entre as duas nações será um dos principais temas de discussão no encontro da Organização do Tratado do Atlântico Norte. Antes da cúpula, o secretário-geral da OTAN, Mark Rutte, anunciou projetos para fortalecer as capacidades militares da aliança. Além das discussões sobre a Ucrânia, a cúpula da OTAN também abordará o aprimoramento das capacidades de transporte, reabastecimento aéreo e vigilância da aliança militar, em um cenário de tensões geopolíticas crescentes.
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15: Uma intensa onda de calor extremo tem assolado grande parte dos Estados Unidos, resultando em mais de 30 mortes. Os óbitos foram registrados em estados da costa leste, sudeste e sudoeste do país, coincidindo com as celebrações do 250º aniversário do Dia da Independência. As altas temperaturas têm gerado alertas e preocupações das autoridades de saúde, que recomendam à população medidas de precaução para evitar a desidratação e outros problemas relacionados ao calor. A situação climática adversa tem sido um desafio para diversas regiões americanas. Especialistas alertam para a gravidade da onda de calor, que tem impactado significativamente a rotina e a segurança dos cidadãos. Os serviços de emergência estão em alerta máximo para atender aos casos decorrentes das condições climáticas extremas.
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16: Partes de Nova York foram evacuadas após colunas de um prédio em reforma entortarem, gerando um risco iminente de colapso da estrutura. A situação levou à interdição de ruas movimentadas e à mobilização de equipes de emergência na região. O incidente causou grande preocupação entre moradores e autoridades, que agiram rapidamente para garantir a segurança da população. O Consulado do Brasil em Nova York,

0: mostram o momento das explosões, que ocorreram durante a visita de Macron ao país. As autoridades locais e a equipe de segurança do presidente francês agiram rapidamente após os ataques. As causas e a autoria das explosões ainda estão sendo investigadas. O episódio levanta preocupações sobre a segurança em áreas de conflito e a proteção de líderes internacionais em visitas diplomáticas.
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2: Essas foram as últimas de hoje do jornal Rádio News. Voltaremos na próxima edição. Fique ligado.
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3: 6 horas e 37 minutos.

0: este é o Giro de Notícias. Eu sou o Breno Zonta e você acompanha os destaques do momento. O Ministério das Relações Exteriores admitiu em carta para a Câmara dos Deputados que vê risco de ação militar dos Estados Unidos no Brasil após autoridades estadunidenses classificarem o Comando Vermelho e o Primeiro Comando da capital como organizações terroristas. A mensagem é assinada pelo chanceler Mauro Vieira e foi obtida primeiro pelo portal de notícias Metrópolis. O Procurador-Geral da República, Paulo Gonet, pediu nesta segunda que Flávio Bolsonaro seja ouvido no inquérito em que o senador pelo PL do Rio de Janeiro é investigado por calúnia contra o presidente Lula. Em janeiro deste ano, quando o então presidente da Venezuela, Nicolás Maduro, foi capturado pelos Estados Unidos, o filho mais velho de Jair Bolsonaro declarou que Lula seria delatado e insinuou relação do presidente do Brasil com crimes como tráfico de drogas e de armas. O ministro Alexandre de Moraes, do Supremo Tribunal Federal, determinou que o comando do Exército entregue em até 48 horas à Polícia Federal as armas que pertencem a Jair Bolsonaro. 8 dos 11 armamentos em nome do ex-presidente do Brasil estão em posse da corporação. A entidade que representa o futebol europeu, a UEFA, emitiu um comunicado nesta segunda em que afirma que a FIFA, federação responsável pela Copa do Mundo, cruzou uma linha vermelha ao suspender o cartão que expulsou o atacante dos Estados Unidos, Folarin Balogun, e que deixaria o destaque da seleção fora das oitavas de final na noite desta segunda contra a Bélgica. A crítica da UEFA foi publicada depois que o próprio presidente estadunidense, Donald Trump, admitiu ter ligado para o presidente da FIFA para intervir no caso. As inscrições para o processo seletivo do ProUni do segundo semestre começam nesta terça-feira, 7 de julho, e vão até a próxima sexta. Para concorrer a bolsas de estudo em faculdades privadas, basta se cadastrar de forma gratuita pelo Portal Único de Acesso ao Ensino Superior do Ministério da Educação. O Giro de Notícias é uma produção da Agência Rádio Web. Texto e apresentação, Breno Zonta. Edição, Thiago Pedruzzi.
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2: 6:40.
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3: Está no ar mais uma edição do seu Jornal de Confiança. Com as informações mais quentes do dia. Trazendo tudo o que você precisa saber de maneira clara e direta. Eu sou Naldo Meirelles e prepare-se para ficar por dentro do que acontece no Brasil e no mundo, com análises e reportagens especiais. A partir de agora no Repórter Brasil News. Sejam bem-vindos.
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5: Previsão do tempo para quarta-feira, 8 de julho de 2026. Região Centro-Oeste, em Goiânia, previsão de céu com poucas nuvens nesta quarta-feira. Os termômetros da capital goiana marcam mínima de 13 e máxima de 30 graus. Umidade relativa do ar gira em torno de 80 a 25%. Cuiabá, em Mato Grosso, tem céu com muitas nuvens na maior parte do dia. Temperatura mínima de 17 e máxima de 29 graus. A umidade relativa do ar vai de 100 a 30%. Região Nordeste, Natal, no Rio Grande do Norte, amanhece com céu com muitas nuvens e possibilidade de chuva isolada nela.

0: nesta quarta-feira. Temperatura mínima é de 23 e a máxima de 29 graus nas horas mais quentes do dia. A umidade do ar é de 90% a 55%. Dois riachos em Alagoas. Canta parabéns com céu cheio de nuvens. Temperatura mínima é de 18 e a máxima 30 graus. Umidade relativa do ar é de 100% a 40%. Região Norte, em Macapá, no Amapá, previsão de céu encoberto com possibilidade de chuva isolada. Temperatura mínima é de 24 e a máxima 33 graus. A umidade do ar é de 97% a 55%. Em Bragança, no Pará, aniversário com muitas nuvens com possibilidade de chuva isolada. Temperatura mínima é de 23 e a máxima de 32 graus. A umidade do ar varia de 100% a 60%. Região Sudeste, em São Paulo, capital, quarta-feira com céu acumulando nuvens com possibilidade de chuva isolada. Os termômetros registram mínima de 12 e máxima de 22 graus. A umidade relativa do ar vai de 100% a 45%. A cidade de Ouro Preto, em Minas Gerais, faz aniversário com muitas nuvens no céu. O dia começa mais frio, com temperatura mínima de 11 graus, máxima de 25 graus. Umidade relativa do ar é de 100% a 30%. Região Sul, a cidade de Porto Alegre, no Rio Grande do Sul, amanhece mais fria, com muitas nuvens no céu. Os termômetros registram mínima de 5 e máxima de 19 graus. A umidade relativa do ar fica entre 100% e 45%. Treviso, em Santa Catarina, sopra velhinhas com céu de poucas nuvens pela manhã. Dia frio, com acúmulo de nuvens e geada. Termômetros registrando mínima de 7 e máxima de 17 graus. A umidade relativa do ar oscila entre 70% e 20%. Você ouviu a previsão do tempo para esta quarta-feira, 8 de julho de 2026, com informações do IBGE Cidades e do Instituto Nacional de Meteorologia, INMET.
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2: O Supremo Tribunal Federal lançou uma cartilha para orientar magistrados, advogados e gestores públicos sobre o julgamento de ações que tratam do fornecimento de medicamentos pelo Sistema Único de Saúde. O material reúne de forma prática as regras definidas pelo STF sobre a competência para analisar esses processos, indicando quando a ação deve tramitar na Justiça Federal ou Estadual e quais entes públicos devem integrar a demanda. As orientações também servirão de base para o funcionamento do Jude Saúde, ferramenta nacional do Conselho Nacional de Justiça, que reúne informações oficiais sobre medicamentos, auxilia na análise das ações e busca dar mais segurança jurídica, uniformidade e rapidez às decisões. A cartilha ainda apresenta critérios para medicamentos incorporados e não incorporados ao SUS, tratamentos sem registro na Anvisa e medicamentos oncológicos, além de antecipar funcionalidades da futura Plataforma Nacional de Saúde, que concentrará informações sobre demandas administrativas e judiciais relacionadas ao acesso a medicamentos. Edir Gaia.
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3: A Polícia Federal cumpriu nesta quarta-feira um mandado de busca e apreensão na residência do ex-presidente Jair Bolsonaro em Brasília. A ação foi autorizada pelo ministro do Supremo Tribunal Federal, Alexandre de Moraes, para verificar a existência de armas e munições que, segundo o Supremo, ainda poderiam estar vinculadas ao ex-presidente. O mandado previa a apreensão de armamentos, munições, acessórios e documentos de registro. Segundo a defesa de Bolsonaro, nenhum material foi encontrado durante a operação. A Polícia Federal confirmou a realização das buscas, mas não divulgou detalhes da diligência até o fechamento desta reportagem. A decisão de Moraes foi motivada por divergências entre o número de armas registradas em nome de Bolsonaro e aquelas efetivamente entregues às autoridades. O ministro afirmou que a permanência de armamento sob posse do ex-presidente seria incompatível com a prisão domiciliar, que ele cumpre desde março deste ano. Na semana passada, Moraes determinou a revogação do registro de colecionador, atirador, desportivo e caçador, o chamado CAC, além da entrega de todas as armas vinculadas ao ex-presidente. A defesa informou que parte do arsenal já havia sido entregue à Polícia Federal em 2023 e que outras armas estavam sob custódia do Exército. No entanto, o próprio Exército comunicou ao Supremo que duas destas armas não estariam no quartel, o que levou à autorização da nova busca. Segundo os investigadores, a operação durou menos de uma hora e não resultou em apreensão de armamentos. Bolsonaro cumpre pena em regime de prisão domiciliar humanitária por decisão do STF em razão do seu estado de saúde. De Brasília, Yuri Hudson.
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3: O presidente da Câmara, Hugo Mota, criou a comissão especial que deve analisar a proposta de emenda à Constituição que reduz a maioridade penal de 18 para 16 anos no país. A medida destrava a tramitação da PEC, que teve a admissibilidade aprovada pela CCJ no mês passado. Agora, os deputados vão discutir o mérito da proposta antes que ela possa seguir para a votação no plenário da casa. Favoráveis ao texto, afirmam que adolescentes envolvidos em crimes graves devem responder criminalmente como adultos. O deputado Rodrigo Castro, que deve integrar a comissão especial, defendeu a mudança e afirmou que jovens de 16 anos já têm maturidade para responder pelas consequências dos próprios atos.
4: Não é possível que nós tenhamos uma realidade onde o jovem tem condições de escolher o presidente da República e não possa sofrer as punições quando pratica um crime. Sob o manto da maioridade penal, o que nós temos hoje, na verdade, é uma verdadeira incitação para que jovens cometam crimes porque têm a certeza da impunidade.
3: Pela proposta, adolescentes de 16 e 17 anos passariam a responder à justiça comum. Hoje, menores de 18 anos são submetidos às medidas socioeducativas previstas no Estatuto da Criança e do Adolescente. Parlamentares contrários à proposta afirmam que a mudança não reduz a violência e pode ampliar o encarceramento de adolescentes, como defende a deputada Talíria Petroni.
5: Esse tema está sendo usado em ano eleitoral para fortalecer, a partir de uma lógica do populismo penal, a falsa ideia de que reduzir a maioridade penal vai deixar as pessoas mais seguras. Porque é mentira que adolescentes cometem a maioria dos crimes bárbaros. Há uma baixa incidência de crimes contra a vida cometido por adolescentes. Também é verdade, ao contrário do que foi dito, que o socioeducativo funciona mais que a prisão.
3: Apesar da criação da comissão especial, Hugo Mota já indicou que a proposta não deve ser votada em plenário antes das eleições de outubro deste ano. 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De Brasília, Yuri Hudson.
1: 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Em instantes voltaremos com mais notícias aqui no Jornal Repórter Brasil News. Fique ligado.
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7: A previsão do tempo para esta quinta-feira indica tempo firme na maior parte da região sudeste. O sol predomina em Minas Gerais, Rio de Janeiro e São Paulo. No Espírito Santo, o céu permanece com muitas nuvens ao longo do dia. Na capital paulista, amanhã começa com nevoeiro ou névoa úmida. Em Belo Horizonte, mínima de 13 e máxima de 28 graus. No Rio de Janeiro, os termômetros variam entre 16 e 26 graus. São Paulo registra de 11 a 22 graus. Vitória faz entre 19 e 28 graus. A umidade relativa do ar varia entre 30 e 100%. As informações são do Instituto Nacional de Meteorologia. Sofia Muniz, o tempo e a temperatura.
1: 6 horas e 51 minutos.

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3: 6:53. Giro Internacional. Daniela Franco.
4: O funeral público do guia supremo iraniano Ali Khamenei teve início em Teherã, onde cerca de 20 milhões de pessoas são esperadas. 4 meses após a morte do Ayatolá em ataques israelo-americanos, o caixão com os restos mortais dele está exposto no imenso complexo da Grande Mosala. Fiéis começaram a chegar ao local desde o amanhecer, muitos com cartazes exibindo a foto do guia supremo, outros com bandeiras xiitas vermelhas com a inscrição mártir. O funeral, que deve se estender por 6 dias, promete ser o maior da história do Irã. O evento também é uma demonstração de força em meio às negociações entre Estados Unidos e Irã, após a assinatura em junho de um protocolo de acordo para tentar pôr fim à guerra. Os Estados Unidos comemoram neste sábado os 250 anos da independência do país. A data é marcada por uma série de eventos e ocorre em meio a um cenário de forte polarização e críticas ao presidente Donald Trump, que usa as celebrações para promover a sua agenda política. Em Washington, o líder republicano participa de uma grande celebração no National Mall, apresentada como um grande ato patriótico. Na capital, o espetáculo pirotécnico deve durar cerca de 40 minutos, o dobro do tempo de uma queima de fogos tradicional, e utilizar mais de 850 mil fogos de artifício. O Papa Leão XIV chegou nessa manhã à ilha italiana de Lampedusa, símbolo do drama dos migrantes que morrem no mar Mediterrâneo. O sumo pontífice iniciou sua visita com um momento de recolhimento no cemitério que abriga túmulos numerados de migrantes não identificados. Depois se dirigiu à Porta da Europa, um monumento dedicado às vítimas, onde ele se recolheu por alguns momentos. Em sua homilia, ele fez um apelo para que a Europa responda de forma mais humana à crise migratória, para, segundo ele, acolher, proteger e integrar as pessoas. A Rússia anunciou hoje ter derrubado mais de 70 drones ucranianos sobre São Petersburgo. Segundo as autoridades locais, um terminal petrolífero da cidade foi atingido e um dos drones caiu sobre o complexo histórico de Peterhof, mas sem causar vítimas ou danos. Na véspera, o Kremlin reivindicou a tomada da cidade de Kostiantivnica, no leste da Ucrânia, uma posição estratégica na rota que leva à região do Donbás, ainda sob controle ucraniano. Mas nessa manhã, o exército da Ucrânia desmentiu a informação. De Paris, Daniela Franco.
3: 6:56.

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1: Cuidar da saúde dos olhos desde os primeiros dias de vida é fundamental para garantir o desenvolvimento saudável da visão e uma melhor qualidade ao longo dos anos. As primeiras 48 horas após o nascimento são decisivas para a saúde ocular do bebê. É nesse período que preferencialmente deve ser realizado o teste do olhinho, um exame rápido e simples que permite identificar precocemente alterações oculares e doenças que podem comprometer a visão da criança. O alerta é da oftalmologista Cláudia Miele Guedes, da rede de clínicas Meu Doutor Novamed, da Brade Saúde.
2: E esse teste do olhinho é obrigatório nas maternidades e ele deve ser feito preferencialmente nas primeiras 48 horas, porque quanto mais precocemente o diagnóstico, ela vai ter mais chance de cura e de tratamento. Já dá para ter uma ideia se tem algum problema para encaminhar para o oftalmologista. Então é um teste simples, mas muito importante. Então nesse período é importantíssimo fazer o diagnóstico.
1: Depois do teste do olhinho, o primeiro exame de rotina com um oftalmologista deve ser realizado entre os 6 meses e o primeiro ano de vida. Segundo a oftalmologista, é nesse período que começa o acompanhamento do desenvolvimento visual, que continua até os 6 ou 7 anos de idade.
2: Até os 4 meses é normal, a criança não enxerga porque ainda não tem um desenvolvimento total do sistema nervoso central, então a visão é embaçada. A partir daí, a criança tem que focar e tem que acompanhar objetos. O pediatra hoje em dia, ele já encaminha para o oftalmo, porque a criança, ela nasce e a visão desenvolve desde o nascimento até os 6, 7 anos.
1: Além das consultas de rotina, os pais devem ficar atentos a comportamentos que podem indicar problemas na visão. A recomendação é procurar um oftalmologista para avaliação. Produção e reportagem, Priscila Mendes.
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3: O calendário da tecnologia já tem um dos principais compromissos confirmados. O Galaxy Unpacked acontece no dia 22 de julho em Londres, na Inglaterra. Na ocasião, a marca Samsung apresentará a próxima geração de dispositivos Galaxy. Renato Citrine, gerente sênior de produto da divisão de Mobile Experience da Samsung Brasil, projeta a próxima edição do evento.
4: O Galaxy Unpacked vai mostrar como a inteligência artificial está evoluindo para oferecer uma experiência cada vez mais pessoal, com os dispositivos Galaxy entendendo melhor cada usuário e tornando a tecnologia mais simples, intuitiva e útil no dia a dia.
3: Segundo informa a Samsung, sobre o conceito, o formato que muda tudo, será apresentada a próxima geração de dispositivos Galaxy, combinando inteligência artificial e novos formatos para oferecer experiências mais...
5: As notícias do governo federal que movimentaram o país no dia de hoje.
6: Olá, boa noite.
7: Boa noite para você que nos acompanha em todo o país.
6: Quarta-feira, 9 de julho de 2026.
7: Vamos ao destaque do dia na Voz do Brasil.
6: Atenção, professores, amanhã é o último dia para se inscrever na Prova Nacional Docente.
7: Sobre o exame, nós conversamos com o secretário executivo do Ministério da Educação, Rodolfo Cabral.
8: Ela vai ser utilizada para subsidiar os processos seletivos e concursos públicos realizados, tanto no âmbito federal, estadual e municipal, para ingresso na carreira docente da educação básica.
6: Unidades móveis flutuantes da Previdência iniciaram atendimentos na região norte.
7: 7 barcos vão prestar assistência a comunidades ribeirinhas, indígenas e quilombolas até dezembro.
6: E ainda, produtores precisam validar o cadastro ambiental rural. Carlos Oliveira.
9: Ter o cadastro ambiental rural concluído é fundamental para acessar o crédito agrícola no sistema bancário.
7: Turismo, passageiros que enfrentarem problemas com companhias aéreas poderão registrar reclamações em plataforma digital.
6: Vamos falar também de uma pesquisa sobre viagens de brasileiros com bichinhos de estimação. Natália Koslik.
10: O mapeamento servirá de base para a criação de um manual de boas práticas do segmento.
7: A apresentação da Voz do Brasil hoje é comigo, Mariana Jungmann e Luciano Seixas.
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7: 1 milhão de pessoas já solicitaram a autoexclusão dos sites de apostas online, as chamadas bets.
11: Qualquer pessoa pode fazer o bloqueio nas plataformas de apostas de uma só vez.
7: E o próprio usuário define quanto tempo quer ficar sem apostar.
12: A plataforma centralizada de autoexclusão permite ao cidadão restringir o acesso às casas de apostas para prevenir danos financeiros e à saúde mental. O bloqueio atinge todos os sites de apostas autorizados pela Secretaria de

0: Prêmios e apostas do Ministério da Fazenda. Para solicitar a autoexclusão, o cidadão deve utilizar o login da plataforma gov.br. Ao preencher os dados, deve informar por quanto tempo deseja ficar autoexcluído, que pode ser de 1 a 12 meses. Se desejar, o usuário pode informar também os motivos da autoexclusão, como decisão por dificuldades financeiras ou recomendação de saúde, por exemplo. Além da autoexclusão voluntária, o ministro da Fazenda, Dario Durigan, lembra as exclusões automáticas das plataformas de apostas.
1: Houve uma vedação por cumprimento de decisão do Supremo de beneficiário de programa social, Bolsa Família, BPC, que estão proibidos de acessar essas plataformas de apostas.
0: Após a autoexclusão, as operadoras autorizadas têm até 72 horas para bloquear o acesso dos usuários aos seus sites e aplicativos. Segundo o Ministério da Fazenda, 1 milhão de pessoas já fizeram a autoexclusão desses sites. Quem nunca apostou e não tem cadastro em casas de apostas também pode solicitar a autoexclusão. Reportagem Nazi Brum.
2: A gestão da Câmara de Comércio Exterior manteve a alíquota de 12% no imposto de exportação do petróleo diante dos episódios no Estreito de Hormuz.
3: Ontem, os Estados Unidos interromperam o acordo de cessar fogo e realizaram novos ataques ao Irã.
2: De acordo com nota divulgada pelo comitê, a decisão tem como objetivo proteger o mercado interno e evitar o desabastecimento dos combustíveis no país.
3: A medida terá caráter temporário, com vigência de até 60 dias e será reavaliada após 30 dias.
2: Hoje, o ministro da Fazenda, Dario Durigan, afirmou que o governo federal seguirá tendo cautela com as medidas de subvenção dos combustíveis diante dos conflitos no Oriente Médio.
1: Eu tinha expectativa, sim, de tirar a subvenção da gasolina num prazo mais curto. O que a gente ouviu foi uma declaração do presidente dos Estados Unidos dizendo que o cessar-fogo estava encerrado e que o acordo de paz já não seria mais executado nos termos em que estava sendo planejado. O que nos acendeu um sinal de alerta, sim, para a cautela em que a gente tem que adotar no acompanhamento da guerra. Então, a estratégia não muda. O objetivo do Ministério da Fazenda, com a guerra diminuindo de proporção, é retirada dos subsídios, mas eu preciso ter cautela porque os eventos novos aconteceram ontem.
3: A Receita Federal iniciou uma ação direcionada aos contribuintes com eventuais débitos em aberto.
2: A iniciativa busca manter a regularidade fiscal dos contribuintes.
4: Contribuintes classificados com o selo Sintonia a Mais começaram a receber comunicações pela Caixa Postal e pelo Domicílio Tributário Eletrônico, DTE, com informações sobre eventual existência de débitos em aberto. A regularização é necessária para evitar a inadimplência, situação que pode resultar no cancelamento do selo. A validade da classificação é de 1 ano, contada a partir do primeiro dia do mês de referência. O cancelamento também pode ocorrer em situações como concessão da medida cautelar, decretação de falência ou liquidação da pessoa jurídica, manutenção de irregularidade cadastral por mais de 30 dias ou enquadramento como devedor contumaz. Reportagem Edinaldo Júnior.
3: Você sabia que eliminar o acúmulo de capim seco, galhos e folhas cria barreiras naturais para reduzir o risco de incêndios durante o período de seca?
2: E essa técnica tem um nome e uma regulamentação. É o que vamos ouvir agora na reportagem de Márcia Fernandes.
5: Atear fogo numa área para evitar queimadas parece contraditório, mas trata-se de uma técnica recomendada para evitar grandes incêndios florestais na época da seca. São as chamadas queimas prescritas. O fogo é colocado de forma controlada em áreas demarcadas. Com isso, é eliminado o acúmulo de capim, galhos e folhas que podem servir de combustível para incêndios. É o que explica Hudson Coimbra, analista ambiental do Instituto Chico Mendes de Conservação da Biodiversidade, ICMBio.
6: É uma ferramenta de manejo do fogo, utilizada com critérios técnicos, análises de risco, vulnerabilidades, critérios meteorológicos, topográficos, e aí a partir disso a gente também define o que é que a gente quer queimar para evitar a propagação de incêndios.
5: A Floresta Nacional de Brasília é um dos espaços que costuma ser atingido por focos de incêndios durante o período da estiagem. passagem. Por isso, recebeu nesta quinta-feira uma queima prescrita como parte das ações de prevenção a incêndios, como destacou Hudson Coimbra, do ICMBio.
6: Dentro do Distrito Federal, elas são importantes para evitar os grandes incêndios que acontecem na época da estiagem, né, que vai se iniciar já agora.
5: A queima prescrita é executada por brigadistas, que fazem um monitoramento constante da área. Pode ser implementada em parques nacionais, reservas extrativistas e unidades de conservação em geral. Reportagem Márcia Fernandes.
3: E por falar em período de estiagem, o Instituto Nacional de Meteorologia emitiu um alerta de baixa umidade do ar.
2: Uma massa de ar seco se estende do interior da região Nordeste até grande parte do Centro-Oeste, além de áreas do interior das regiões Sudeste e Sul do país.
3: Segundo o Instituto, a baixa umidade deve permanecer até o domingo, dia 12 de julho.
2: Durante os períodos mais secos do dia, a umidade relativa pode ficar entre 20% e 30%, níveis que exigem atenção, principalmente para crianças, idosos e pessoas com doenças respiratórias.
3: Uma ferramenta digital para pequenos produtores e cooperativas do campo que simplifica o acesso a financiamentos.
2: É o simulador de crédito do PRONAF, o Programa Nacional de Fortalecimento da Agricultura Familiar.
3: A plataforma mostra linhas e condições de crédito que combinam com o perfil do produtor.
7: Se você é produtor rural e precisa de crédito, pode contar com uma ferramenta na hora de solicitar os recursos. É o simulador de crédito do PRONAF, uma ferramenta digital desenvolvida para ajudar agricultores familiares e cooperativas a identificarem quais linhas de crédito do PRONAF eles podem usar. É preciso responder algumas perguntas sobre a situação do agricultor, como renda familiar, localidade e objetivo do financiamento. Depois, são informadas as linhas de crédito e as condições de financiamento compatíveis com seu perfil e quais as instituições financeiras que operam em sua região. Vale ressaltar que o simulador não substitui a análise realizada pelas instituições financeiras e também não garante a contratação do crédito. A ferramenta é apenas informativa e busca facilitar o acesso às informações sobre o PRONAF antes do agricultor familiar buscar uma instituição financeira. Para simular o crédito, acesse simuladorpronaf.mda.gov.br. Daniele Popov para A Voz do Brasil.
2: Produtores que vivem no campo precisam validar o CAR, Cadastro Ambiental Rural de suas propriedades.
3: O cadastro é um registro público eletrônico nacional, obrigatório para todos os imóveis rurais.
8: Você que tem uma propriedade rural e já fez a inclusão dela no Cadastro Ambiental Rural, o CAR, não se esqueça de verificar se está tudo certinho. Veja na caixa de mensagens da Central do Proprietário Possuidor do CAR se você recebeu uma notificação para resolver alguma pendência. O órgão gestor do CAR enviou recentemente mensagens para mais de 845 mil proprietários. Para 500 mil, só falta responder se concordam com as informações já analisadas. Se você estiver nesse grupo e finalizar o processo, o seu CAR vai ficar em dia com o que prevê o Código Florestal, que é a lei que cuida desse assunto. Ter o Cadastro Ambiental Rural concluído é fundamental para acessar o crédito agrícola no sistema bancário. Então, não se esqueça de olhar a caixa de mensagens da Central do Proprietário Possuidor do CAR e ver se você recebeu uma notificação para resolver alguma pendência. O Cadastro Ambiental Rural é obrigatório para todos os imóveis rurais. Quando o processo for finalizado, sua propriedade será classificada como cumpridora das regras de proteção do meio ambiente. Se você ainda não fez o cadastro da propriedade rural no CAR, vá no site car.gov.br, escolha o estado e siga o passo a passo. Depois disso, é emitido um recibo de inscrição no CAR. Com esse recibo em mãos, você consegue acessar a central do proprietário possuidor com o seu login no gov.br. É nessa central que você acompanha a situação de sua propriedade, os documentos e as análises feitas pelos técnicos. Reportagem Carlos Oliveira.
2: As inscrições para a PND, a Prova Nacional Docente, se encerram amanhã.
3: Por meio do Exame Nacional de Desempenho de Estudantes, a prova avalia os formandos em licenciaturas.
2: Mas professores já formados também podem fazer a PND, especialmente porque ela pode ser usada por governos estaduais e prefeituras como parte de seus processos seletivos para a contratação de docentes.
3: Nós conversamos com o secretário executivo do Ministério da Educação, Rodolfo Cabral, sobre a Prova Nacional Docente. Vamos ouvir. Secretário Rodolfo Cabral, muito bem-vindo à Voz do Brasil. A gente queria começar, então, explicando, né, para quem já é professor e quem está se formando agora, por que que é importante fazer a Prova Nacional Docente? Quais são os benefícios dela para esses profissionais?
9: Boa noite, Mariana, Luciano e os ouvintes da Voz do Brasil. A Prova Nacional Docente é um exame anual destinado aos professores brasileiros interessados em utilizar os seus resultados em processos seletivos da rede de ensino. Então, ela vai ser utilizada para subsidiar os processos seletivos e concursos públicos realizados tanto no âmbito federal, estadual e municipal para ingresso na carreira docente da educação básica. É uma avaliação teórica que vai atestar se os participantes têm as competências essenciais para o exercício da docência em sala de aula. Ela é feita para 21 licenciaturas diferentes. Então, a pessoa que vai fazer uma prova com a parte comum para todas as áreas, com 30 questões de formação docente e a parte discursiva, além de 50 questões específicas de cada área.
2: Secretária, ela foi criada inicialmente como um exame, né, para avaliar a formação dos formandos em licenciaturas. A ideia é medir aí o nivelamento dos cursos em todo o país e identificar possíveis defasagens de formação, é isso? O que pode ser feito a partir dessa constatação?
9: Isso, Luciana, a PMD funcionou conjuntamente com o ENAD das licenciaturas, né, sendo o ENAD somente para os formandos e a PMD também para quem já se formou. Então, a ideia da PMD é avaliar os formandos das licenciaturas por meio do ENAD, mas também quem se formou, para garantir que esses professores possuam as competências essenciais para a docência. Então, além de avaliar as competências, né, ela vai subsidiar a formulação de políticas públicas voltadas à formação inicial e continuada dos professores. Então, a partir dos resultados do ENAD, se uma instituição ela tem resultados negativos, a gente vai abrir processos de supervisão no MEC para avaliar e melhorar a qualidade da formação dos nossos professores.
3: Agora, secretário, a prova também pode ser usada em processos seletivos, né? Como é que funciona isso? É possível que uma prefeitura, por exemplo, use os resultados da PND como um concurso?
9: Isso, é importante a gente ressaltar que, embora não seja um concurso, ela não substitua o processo seletivo da Secretaria de Educação, as secretarias, elas podem usar a nota da PND como etapa de suas provas. Então, as redes de ensino, as secretarias estaduais, municipais, distrital de educação, elas fazem adesão junto ao MEC para usar a nota da PND em seus concursos e processos seletivos. Agora, para 2026, 2.031 redes de ensino fizeram adesão. Então, os resultados de aí, o professor faz essa prova da PND e os resultados de cada exame tem validade de 3 anos, permitindo sua utilização em vários processos seletivos ao longo desse período.
2: Secretária, a Prova Nacional Docente ocorre quantas vezes por ano? Por exemplo, quem perder essa oportunidade terá outra ainda em 2026?
9: Essa prova é anual. Então, quem não participar agora poderá se inscrever para a PMD em 2027, em data ainda a ser definida. Então, quem estiver concluindo a licenciatura ou já estiver formado, é importante fazer a prova ainda esse ano. E aí ficar com essa nota disponível para os concursos públicos das redes que aderiram durante todo o período de 2026 e 2027.
3: Porque como o senhor disse, né, a prova tem validade por 3 anos aí.
9: Isso, quem não fez agora vai ter que aguardar a próxima PMD em 2027.
3: Agora, onde que os interessados podem se inscrever e quanto é que custa a taxa de inscrição, secretário?
9: Os interessados podem se inscrever no sistema PND, no site do INEP, até o dia 10 de julho. E a taxa de inscrição custa R$ 85.
2: E quando serão as provas e quando saem os resultados?
9: As provas serão realizadas em todo o país no dia 20 de setembro. E o resultado final será divulgado em 15 de dezembro.
3: E aí a gente lembra também que na página do INEP os interessados também podem acessar outras informações, né, secretário? Pedidos excepcionais, enfim, recursos e todo o resto, qualquer outra parte que tenham interesse em saber sobre a prova.
9: Muito bem. Inclusive a formação, tá? Para os conteúdos, acesso aos conteúdos da prova, quem quiser estudar, se preparar, no site do INEP tem as matrizes de referência utilizadas pelo INEP para fazer a prova. Então o professor pode utilizar esses materiais para se preparar e estudar para obter um melhor resultado.
3: Ótimo. Muito bem, nós conversamos com o secretário executivo do Ministério da Educação, Rodolfo Cabral. Secretário, muito obrigada pela sua entrevista aqui à Voz do Brasil.
9: Muito obrigado, Mariana, Luciano. Um abraço aos ouvintes da Voz do Brasil.
2: Funcionando 24 horas por dia, 7 dias por semana, o Disque 100 oferece orientação em casos de violações dos direitos humanos.
3: Saiba mais com Pablo Mundim.
10: Violência física, psicológica ou sexual, abandono de pessoas idosas, trabalho infantil, racismo, discriminação contra pessoas com deficiência, população LGBTQIA+, povos indígenas, quilombolas ou qualquer outra forma de violação da dignidade humana. Seja qual for a situação, o Disque 100 é o canal para denunciar. Os canais do Ministério dos Direitos Humanos e da Cidadania registraram em 2024 mais de 657 mil denúncias de violações de direitos humanos. Mulheres, idosos e crianças formam um grupo de maior vulnerabilidade, com a maioria dos abusos ocorrendo na própria residência. Para combater qualquer tipo de violação que surgiu, o Disque 100, defende Lara Magalhães, coordenadora do Disque 100.
11: Por ser muito abrangente, sempre que a pessoa tiver dúvida se determinada situação configura ou não uma violação, a orientação é procurar o Disque 100 para que a nossa equipe preste essas orientações e tire essas dúvidas.
10: Depois do registro, o caso é enviado aos órgãos competentes para apuração e adoção das medidas de proteção, explica a coordenadora Lara Magalhães.
11: Quanto mais acessam, mais a gente consegue garantir ou ao menos coibir que essas violações perdurem.
10: O atendimento é gratuito, sigiloso e está disponível 24 horas por dia, 7 dias por semana. Reportagem Pablo Mundim.
2: Início essa semana, um atendimento no Previbar com a moradores da região norte.
3: Podem ser beneficiados moradores de comunidades ribeirinhas ou isoladas, indígenas e quilombolas.
2: Atualmente existem 7 unidades móveis flutuantes. 3 vão atender o estado do Amazonas, 3 o estado do Pará e 1 o estado de Rondônia.
3: A chefe do Serviço de Gerenciamento de Unidades Móveis Flutuantes do INSS, Karine Furtado, fala dos serviços oferecidos.
12: Os serviços oferecidos pelo Previbarco são praticamente os mesmos de uma agência física do INSS. Os principais são salário maternidade rural, aposentadorias, pensão por morte e benefício de prestação continuada, o BPC, que é um benefício assistencial para idosos e pessoas com deficiência de baixa renda. Também são oferecidas perícias médicas e avaliações sociais, além de emissão de extratos, consulta de tempo de contribuição e orientação gerais.
2: Os atendimentos vão até 18 de dezembro.
3: O calendário de atendimentos está em gov.br/INSS.
2: Julho é mês de férias e muita gente aproveita o descanso para viajar com a família.
3: E muitas famílias brasileiras contam com integrantes de quatro patas.
2: Uma pesquisa sobre o turismo pet friendly quer entender as principais dificuldades enfrentadas pelos tutores e empreendimentos.
13: O professor Pedro Henrique Ambrósio Rodrigues, de Florianópolis, já perdeu as contas de quantas viagens fez. Mas, independente do roteiro, sempre pega a estrada com seus pets do lado. Aqui tem mais quilômetros rodados é Frida, uma bulldog francesa que chegou em sua vida há 11 anos. Depois vieram o Bartô, sem raça definida, e um Chihuahua, para se aventurarem por diversos destinos brasileiros.
14: A gente sai de Florianópolis e vai para Franca, e por duas vezes a gente foi para Minas Gerais, então passou por Ouro Preto, Trindade, Paraty, São João del Rei, Curitiba, Rio de Janeiro, Campos dos Goytacazes, tudo que tiver no meio do caminho a gente faz. As viagens são planejadas em cima do fato dos cachorros estarem conosco.
13: Uma pesquisa online pretende mapear os principais desafios do turismo pet friendly no país. Por um lado, quer entender as dificuldades enfrentadas pelos viajantes na hora de pegar a estrada. Por outro, busca conhecer os desafios de empresários do setor, como donos de hotéis e de restaurantes que recebem clientes de quatro patas. A supervisora de eventos e reservas de um hotel em Goiânia, no estado de Goiás, Kathleen Neves, menciona alguns serviços personalizados para atender esse público.
15: Hoje, os nossos serviços exclusivos são um tapete higiênico, uma manta com a nossa logo, um sachê de petisco para que ele possa se alimentar enquanto estiver conosco e saquinhos para coleta de fezes também.
13: O mapeamento servirá de base para a criação de um manual de boas práticas do segmento. O prazo para participar vai até amanhã, 10 de julho, e o formulário pode ser acessado na página do Ministério do Turismo na internet, no endereço gov.br/turismo. Reportagem Natália Koslick.
3: Um voo cancelado, bagagem danificada ou extraviada, mudança de horários pela companhia aérea.
2: O passageiro que vive essas situações tem um canal para registrar e tentar resolver a queixa.
3: É o ANAC Passageiro.
16: As viagens de avião fazem parte da rotina do empresário gaúcho Renato Correa, que a cada dia da semana está em uma cidade diferente por causa dos compromissos profissionais. Com a vida na ponte aérea, é difícil não se deparar com problemas.
17: De uma forma ou outra, a gente acaba tendo problema com voo atrasado, voo cancelado, questões climáticas que acabam influenciando na nossa dinâmica e na nossa agenda diária. Problemas eu tive são vários repetitivos que são de perda de conexão por questão de atraso.
16: Passageiros que enfrentarem problemas com companhias aéreas podem registrar reclamações por meio da plataforma ANAC Passageiro. O acesso é gratuito e pode ser feito por qualquer cidadão com uma conta gov.br nível prata ou ouro. Após o registro, a manifestação é encaminhada à companhia aérea responsável, que deve responder em até 10 dias corridos. O superintendente de acompanhamento de serviços aéreos da Agência Nacional de Aviação Civil, ANAC, Adriano Miranda, destaca os tipos de registros que a plataforma tem recebido.
18: O principal problema mais reclamado são alterações ou cancelamentos pela própria empresa aérea antes da viagem, né? Então o passageiro é comunicado ali que seu voo foi alterado, que seu voo foi cancelado, né? Em segundo lugar, o atraso ou cancelamento na data da viagem, aquela situação contingencial. O terceiro ponto mais reclamado é bagagem, por exemplo, bagagem danificada, bagagem extraviada.
16: Durante o atendimento, passageiro e empresa podem trocar informações diretamente pela plataforma até a conclusão da solicitação. O usuário pode ainda consultar dados sobre o volume de reclamações, os principais assuntos registrados e o índice de atendimento das companhias aéreas. O acesso à plataforma é feito pelo site anac.gov.br ou pelo gov.br/anac, clicando em passageiro. Reportagem Graziele Bezerra.
2: Até 3 de agosto, as inscrições para a chamada Universal 2026, que vai financiar projetos de pesquisas científicas, tecnológicas e de inovação desenvolvidas por instituições brasileiras.
3: Pelo menos 30% dos recursos serão destinados a instituições de pesquisa das regiões Norte, Nordeste e Centro-Oeste.
2: O resultado final está previsto para 4 de dezembro.
3: As propostas devem ser submetidas exclusivamente pela internet por meio do formulário disponível no site carloschagas.cnpq.br.
2: E essas foram as notícias do governo federal.
3: Fique agora com as notícias do Poder Judiciário e do Congresso Nacional. Boa noite.
2: Boa noite e até amanhã.
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21: Inquérito do Banco Master. STF autoriza busca e apreensão contra Tiago Miranda.
22: STJ entende que plano de saúde deve cobrir cirurgia de feminização facial em mulheres trans.
21: Justiça determina que o SUS forneça sonda Bottom para alimentação de pacientes pediátricos em Uberlândia, Minas Gerais.
22: Boa noite, eu sou Marcela Luiza.
21: E eu sou Walter Lima.
22: Supremo Tribunal Federal autoriza busca e apreensão contra Tiago Miranda após pedido da Polícia Federal.
21: A decisão é do ministro André Mendonça, relator do inquérito sobre o Banco Master no STF. Marta Ferreira.
23: Tiago Miranda é dono de uma agência de publicidade que mantinha relação com o ex-banqueiro Daniel Vorcaro, dono do Master, e teria atuado em uma ação coordenada de influenciadores nas redes sociais para atacar a credibilidade do Banco Central. De acordo com a Polícia Federal, os ataques se deram após o Banco Central negar a compra do Master pelo Banco de Brasília e liquidar o Banco de Vorcaro. As investigações apuram ainda a atuação de possível organização criminosa dedicada à intimidação de jornalistas, ao monitoramento ilícito de pessoas ligadas a autoridades públicas, à obtenção indevida de informações sigilosas e a adoção de medidas destinadas a interferir
0: em investigações criminais.
23: Na decisão, Mendonça afirmou que os elementos analisados apontam que Thiago Miranda desempenhava papel central nessas iniciativas, sendo o principal responsável por realizar pesquisas e levantamentos acerca da vida privada da jornalista em questão. Ainda de acordo com as conversas analisadas, Thiago Miranda costumava informar o andamento das buscas, relatar sobre a análise de processos judiciais antigos e coordenar a mobilização de equipe dedicada

0: localizar informações que pudessem ser consideradas sensíveis ou comprometedoras para a jornalista.
1: Plano de saúde deve custear cirurgias em mulheres trans para dar aos traços faciais a aparência feminina.
2: Para o STJ, esses procedimentos não se enquadram nas exceções previstas na lei que regulamenta os planos de saúde. Fátima Uchoa.
3: A decisão da terceira turma do STJ manteve a determinação para que uma operadora de plano de saúde autorizasse a cirurgia de feminização facial no processo transexualizador, como reconstrução craniana e rinoplastia reparadora de uma beneficiária que já havia feito o procedimento de redesignação sexual. Segundo a relatora ministra Nancy Andrighi, os procedimentos foram indicados pelo médico da paciente e não incluiriam tratamento experimental nem teriam caráter estético, sendo imprescindíveis para adequar a identidade de gênero da paciente e preservar o bem-estar psicológico dela.
1: Agente de aeroporto de Confins, em Minas Gerais, tem jornada de trabalho equiparada à de colegas da Pampulha.
2: A decisão é do Tribunal Superior do Trabalho, Marla Lacerda.
4: Uma empresa de serviços aeroportuários vai ter de pagar horas extras a uma agente de proteção do aeroporto de Confins. A trabalhadora cumpria jornada de 42 horas semanais, enquanto colegas de função no aeroporto da Pampulha, de menor movimento, trabalhavam 36 horas por semana. Para o TST, a diferenciação da jornada com a mesma remuneração diz respeito ao princípio da isonomia.
1: Justiça determina que o SUS forneça sonda Bottom para alimentação de pacientes pediátricos em Uberlândia, Minas Gerais.
2: Esse tipo de sonda é um dispositivo de silicone que fica na região do abdômen do paciente e diminui os casos de refluxo. Vanessa Pereira.
5: A ação teve início após o MPF receber reclamações de famílias que enfrentavam dificuldades para conseguir a sonda Bottom no SUS. Agora, segundo a decisão, a União tem até 6 meses para incluir o equipamento no sistema de gerenciamento do SUS. Já o governo de Minas Gerais e o município de Uberlândia devem garantir o fornecimento das sondas Bottom para os pacientes pediátricos.
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1: Uma boa noite.
2: E até amanhã.
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1: Eu sou Paula Groba.
2: E eu sou Humberto Pinheiro.
1: E estes são os destaques de hoje do Jornal do Senado, que começa agora.
2: Senado aprova MP que destina recursos das BETs à Polícia Federal.
1: Comissão aprova mais proteção a pessoas com deficiência vítimas de crimes.
2: Avança projeto que pune empresas de telemarketing por ligações indesejadas.
1: Boa noite.
2: Boa noite.
1: Parte do dinheiro arrecadado pelas casas de apostas esportivas poderá ser usado no combate ao crime organizado.
2: O Senado aprovou uma medida provisória que destina um percentual do lucro das bets ao fundo da Polícia Federal. Agora, o texto segue para sanção presidencial. Repórter Douglas Castilho.
3: Após o pagamento dos impostos devidos e dos prêmios das apostas, as operadoras das bets deverão destinar 3% do valor obtido a esse fundo. Porém, esse índice só será devido a partir de 2028, passando por uma transição anual gradual de 1%. O senador Isalci Lucas, do PL do Distrito Federal, argumentou que o direcionamento do montante serve como um mal menor diante dos efeitos negativos das bets.
4: O ideal é que não tivesse bets, porque por mais maior percentual, não vale a pena. Realmente, o estrago com relação às bets é muito grande. Então, agora é óbvio, como existe, está regulamentado, é muito importante destinar realmente parte desse recurso para saúde, também para segurança, para todas essas áreas, exatamente, porque qualquer percentual não recupera o que se vai gastar com a saúde com relação a isso.
3: A verba será obrigatoriamente utilizada na modernização de equipamentos da Polícia Federal, no pagamento por horas e atividades extraordinárias e no custeio de planos de saúde da corporação. Além disso, o Ministério da Justiça e Segurança Pública poderá estender a cobertura dessas despesas médicas também para os agentes da Polícia Rodoviária Federal e da Polícia Penal Federal. O texto agora vai à sanção presidencial.
1: E avançou no Senado o projeto que autoriza a Agência Nacional do Petróleo a acessar dados fiscais de distribuidores e revendedores de combustíveis.
2: A medida visa combater a adulteração desses produtos. Repórter César Mendes.
5: O objetivo da proposta, já aprovada na Câmara dos Deputados, é melhorar a fiscalização, condicionando as concessões de atividades regulamentadas pela ANP a autorização prévia para que a agência acesse os dados fiscais das empresas do setor. Quem já possui a outorga de funcionamento terá que providenciar essa autorização para continuar atuando. Relator da matéria, o senador Doutor Irã, do Progressistas de Roraima, destacou que a medida vai facilitar a detecção de adulterações, assegurando maior integridade no mercado de combustíveis.
6: Empresas que adulteram combustíveis garantem ilicitamente a redução de seus custos de produção e passam a ter vantagem competitiva em relação às que atuam honestamente.
5: O texto determina que a ANP assuma os custos do acesso aos dados das empresas sem ônus para o fisco e seguiu para a análise da Comissão de Infraestrutura.
1: Uma subcomissão do Senado aprovou o relatório de diligência externa em Boa Vista, Roraima, em maio de 2026, que verificou a situação em que vive o povo Yanomami.
2: O documento traz um diagnóstico sobre a saúde, a segurança e a governança na região e aponta que, apesar de avanços na repressão ao garimpo ilegal, o território ainda enfrenta graves gargalos logísticos e estruturais. Repórter Bruno Lourenço.
7: Relatório aprovado pela subcomissão do Senado, que acompanha a situação de perto, revela que a quase totalidade do atendimento de saúde na região ainda depende exclusivamente de aviões e helicópteros, o que encarece e dificulta as ações de socorro. A presidente do colegiado, senadora Damares Alves, do Republicanos do Distrito Federal, defendeu uma ação conjunta de entidades brasileiras e internacionais, principalmente no combate ao garimpo ilegal, para assegurar direitos das populações indígenas.
8: Capaz de consolidar os avanços obtidos com a desintrusão e fortalecer de forma duradoura as políticas públicas voltadas à proteção e à garantia dos direitos dos povos Yanomami e Yekuana.
7: A subcomissão formalizou uma série de pedidos de providências a ministérios e propôs um pacote legislativo focado no agravamento de penas para crimes ambientais em terras indígenas, adaptação de prazos processuais para áreas remotas, fortalecimento da FUNAI, integração de políticas sociais e adaptação do acesso a benefícios sociais.
1: E a Comissão de Direitos Humanos aprovou um projeto que aumenta aumenta a proteção para pessoas com deficiência vítimas de crimes. A proposta torna esse tipo de crime uma circunstância agravante, com penas maiores para quem se aproveita da vulnerabilidade da vítima.
2: Hoje, o aumento de pena previsto na legislação está ligado a agressões ocorridas em escolas. O relatório lido pelo senador Paulo Paim, do PT do Rio Grande do Sul, amplia essa proteção em casos de lesão corporal e reforça a punição também em outros locais. Agora, o projeto segue para análise da Comissão de Constituição e Justiça.
1: Ligações indesejadas de telemarketing e as cobranças feitas para quem nem é devedor podem estar com os dias contados. A Comissão de Fiscalização e Controle aprovou em decisão terminativa um projeto que obriga as empresas a identificarem claramente o número das chamadas e a respeitarem o pedido de bloqueio feito pelo consumidor.
2: O texto também cria um cadastro para evitar fraudes e ligações repetidas para pessoas que não têm relação com a dívida. Quem descumprir as regras poderá pagar multa de até R$50 mil. A proposta segue para análise da Câmara dos Deputados. O relator da proposta, senador Laércio Oliveira, do PP de Sergipe, afirmou que o objetivo é combater práticas abusivas de telemarketing sem impedir a realização de cobranças legítimas.
0: E esse projeto enfrenta um problema que é meu, que é seu, é de todo mundo, que é exatamente a perturbação de redes de telefonia que liga pra gente com ligações indesejadas, com ligações desagradáveis, oferecendo produto, buscando cobrar alguma coisa que a gente não tem nada a ver com o assunto, importunando a nossa rotina, o nosso bem-estar, o nosso conforto, e a gente precisa dar um basta nisso.
1: E a presidência da República vetou parcialmente o projeto que mudava o símbolo de acessibilidade no Brasil. Com o veto, o símbolo vai continuar sendo uma pessoa em cadeira de rodas.
2: A intenção da mudança era incluir outros tipos de deficiência. Os detalhes com o repórter Márcio Maturana.
9: O governo argumenta.

0: com deficiência.
1: Outros trechos do projeto, como a ampliação dos locais obrigatórios para sinalização, foram mantidos e transformados na Lei 15.459. Agora, o veto parcial precisa ser analisado pelo Congresso Nacional, podendo ser mantido ou derrubado.
2: O programa Jovem Senador já definiu os 27 estudantes que vão participar da Semana de Vivência Legislativa em agosto no Congresso Nacional.
3: A última vaga ficou com um aluno do Distrito Federal, vencedor da etapa local, com uma redação sobre democracia nas redes sociais. Repórter Henrique Nascimento.
4: Os 27 estudantes foram selecionados para o Jovem Senador 2026, programa que permite aos alunos conhecer de perto o funcionamento do Congresso Nacional. A última vaga ficou com Caleb Gomes, do Centro de Ensino Médio de Taguatinga Norte, no Distrito Federal. O tema da redação deste ano foi Democracia nas redes sociais, como construir um debate saudável.
5: Assim que saiu o tema, eu já comecei a pensar em várias coisas. Eu sei que o raciocínio ele foi vindo ao longo do processo de criação da redação. Eu tentei ser o mais verdadeiro possível sobre a minha opinião.
4: Durante a Semana de Vivência Legislativa, os jovens senadores vão ocupar cadeiras no plenário e nas comissões e apresentar propostas que podem virar projetos de lei. O senador Paulo Paim, do PT do Rio Grande do Sul, destacou a importância da participação dos jovens.
6: Agir hoje na esperança de que as iniciativas atuais nos assegurem um futuro melhor é missão de todos nós, não importa a idade, que ela se traduz em entusiasmo e paixão pelo trabalho legislativo.
4: Ao longo de 14 edições, o jovem senador já mobilizou mais de 2 milhões de estudantes.
3: Edição de Paula Groba e trabalhos técnicos de Eliseu Caires. O Jornal do Senado fica por aqui. Acompanhe agora as notícias da Câmara dos Deputados. Boa noite.
2: Boa noite e até amanhã.
7: Jornal Câmara dos Deputados. Comissão da Câmara proíbe aposentadoria como punição a magistrados.
8: Plenário torna permanente incentivo fiscal para empresas de reciclagem.
7: Parlamentares defendem propostas em defesa de segmentos vulneráveis.
8: Boa noite. Projeto de Maurício do Vôlei do PL de Minas Gerais promete fortalecer mecanismos de combate ao abandono afetivo e material de crianças e adolescentes. O texto amplia os deveres dos pais e responsáveis quanto ao cuidado, à convivência familiar e assistência emocional.
9: Maurício do Vôlei explica que o projeto cria medidas de proteção como acompanhamento psicossocial, mediação familiar e orientação aos responsáveis. Para ele, a iniciativa garante o desenvolvimento saudável de crianças e adolescentes.
8: Rubens Ottoni, do PT de Goiás, é relator de proposta que obriga companhias aéreas a transportar gratuitamente equipamentos usados por pessoas com deficiência. Ele explica que o projeto determina que cadeiras de rodas, próteses e outros itens essenciais sigam preferencialmente na cabine.
9: Rubens Ottoni aponta que, quando o transporte na cabine não for possível, os equipamentos deverão seguir no compartimento de carga, com prioridade, identificação e proteção adequada. O parlamentar alerta que a medida também prevê indenização imediata em caso de dano ou extravio.
8: Alencar Santana, do PT de São Paulo, defende a urgência de projeto que inclui a misoginia no Código Penal, criminalizando injúrias e agressões motivadas pelo preconceito contra as mulheres. Ele assinala que o parlamento precisa dar uma resposta diante do avanço dos índices de feminicídio no país.
9: Alencar Santana ressalta que a matéria já pode ser votada no plenário. Ele defende a punição rigorosa contra qualquer tipo de discriminação ou violência de gênero. O legislador acredita que a tipificação legal assegura a proteção integral e o respeito aos direitos das cidadãs brasileiras.
7: Justiça.
8: Avança na Câmara a proposta que proíbe a aposentadoria compulsória de juiz como forma de punição. A repórter Paula Bittar acompanhou a votação.
10: A Comissão de Constituição e Justiça da Câmara aprovou uma proposta que acaba com a chamada aposentadoria compulsória de membros do Poder Judiciário como forma de punição. A proposta mantém a previsão de que o ato de remoção ou de disponibilidade do magistrado por interesse público deverá ser fundado em decisão por voto da maioria absoluta do respectivo tribunal ou do Conselho Nacional de Justiça, mas acrescenta que a suspensão

0: poderá ser de até 90 dias e a disponibilidade poderá ser de até 2 anos. Ainda de acordo com o texto, concluído o processo administrativo disciplinar, o Tribunal ou o Conselho Nacional de Justiça, quando couber a pena de perda do cargo em decisão por voto de 2/3 de seus membros, deverá representar ao Ministério Público no prazo de 30 dias para propor a ação judicial. Nesse caso, o magistrado deve ser afastado das funções com vencimentos proporcionais até o trânsito em julgado da sentença. Se a decisão for pelo arquivamento da representação ou se a ação judicial for julgada improcedente em decisão definitiva, o magistrado retorna às suas funções com o pagamento da diferença das verbas remuneratórias e a contagem do tempo de serviço para todos os fins. O Ministério Público deve se pronunciar sobre a representação no prazo de 90 dias. O relator na comissão, deputado Helder Salomão, do PT do Espírito Santo, elogiou a iniciativa da proposta.
1: A sociedade brasileira há muito reivindica o fim desse privilégio que hoje nós conhecemos como aposentadoria compulsória, que ao invés de ser um castigo, como deveria ser, ou uma punição, melhor dizendo, acaba sendo um prêmio para quem pratica ilícitos e crimes no exercício da magistratura.
0: A deputada Bia Kicis, do PL do Distrito Federal, compartilhou dessa opinião.
2: Você premiar alguém que abusou do cargo, que cometeu crimes e que é afastado, aposentado compulsoriamente com a sua remuneração integral. Isso é um tapa na cara do brasileiro.
0: A proposta que acaba com a chamada aposentadoria compulsória de membros do Poder Judiciário como forma de punição ainda precisa ser analisada por uma comissão especial que deverá ser criada para esse fim e depois segue para a apreciação do plenário, onde precisará ser votada em 2 turnos. Da Rádio Câmara, de Brasília, Paula Bittar.
3: Trabalho. Pastor Sargento Isidório do Avante da Bahia defende a aprovação pelo Senado do projeto que institui a escala de trabalho 5x2. Segundo ele, a medida garante mais qualidade de vida aos trabalhadores, permitindo mais convivência familiar e tempo para cuidar da saúde.
4: Pastor Sargento Isidório também cobra a aprovação da proposta que trata dos direitos dos agentes comunitários de saúde e de combate às endemias. Ele afirma que a matéria representa uma medida de justiça para a categoria, destacando a mobilização dos profissionais em defesa da pauta.
3: Júnior Amaral, do PL de Minas Gerais, critica projeto da Prefeitura de Itajubá que cria regras locais para o transporte por aplicativo no município. O deputado afirma que a proposta gerou mobilização de trabalhadores por prever punições e exigências que podem dificultar a atividade.
4: Júnior Amaral argumenta que a Prefeitura extrapola sua competência ao tentar regulamentar pontos que seriam de responsabilidade do Legislativo Federal. O parlamentar sustenta que as regras podem afetar a renda de motoristas e entregadores que dependem dos aplicativos para trabalhar.
5: Desenvolvimento regional.
3: Hildo Rocha, do MDB do Maranhão, cobra a votação de PEC que inclui entidades municipais entre os legitimados para propor ações diretas de inconstitucionalidade. Ele argumenta que a medida corrige uma distorção ao garantir a municípios prerrogativas já asseguradas a estados e à União.
4: Hildo Rocha critica a resistência de líderes partidários à votação da proposta. O parlamentar sustenta que entidades como a Confederação Nacional de Municípios e a Frente Nacional de Prefeitos devem ter legitimidade para representar os interesses das cidades perante o STF.
3: Paulo Guedes, do PT, agradece ao governo federal pelos investimentos destinados ao norte de Minas Gerais. O congressista destaca a renovação da frota do SAMU, a destinação de recursos para hospitais e a construção de novas unidades de saúde.
4: Paulo Guedes também menciona ações voltadas aos pequenos municípios, como construção de creches, entrega de equipamentos de saúde e melhorias na infraestrutura. Segundo ele, os investimentos devem impulsionar o desenvolvimento econômico e a geração de empregos.
5: Votação.
3: A Câmara aprovou o fim da cobrança por consumo mínimo de água e esgoto. A repórter Daniela Lessa explica como deve funcionar o sistema de cobrança.
6: O plenário da Câmara dos Deputados aprovou o projeto que acaba com a cobrança de consumo mínimo nos serviços de abastecimento de água e esgoto. O projeto foi apresentado pelo deputado Carlos Jordi, do PL do Rio de Janeiro, e altera a lei do marco legal do saneamento básico. Pelo texto aprovado, a tarifa de água passará a ser formada formada por duas partes. A primeira será uma parcela fixa, chamada de tarifa básica, para remunerar a oferta e a manutenção do serviço. A segunda parte será uma parcela variável, calculada conforme o volume efetivamente consumido. Na prática, a proposta impede que o consumidor pague por um volume mínimo de água que não usou. A mesma lógica valerá para o esgoto sanitário. Relator da proposta, o deputado Kim Kataguiri, do Missão de São Paulo, deu exemplo de como a proposta irá funcionar na prática.
7: Que é como se você entrasse no bar e aí tivesse R$50 de consumação. O cara que consumiu paga 50, o cara que não consumiu paga 50 também. É assim que funciona hoje a tarifa de água. O que a gente quer fazer é o seguinte: bom, você que não consumiu nada, você vai pagar ali pela cadeira que você sentou, pelo garçom que te deu oi, então você vai pagar R$15. Aí o cara que consumiu vai pagar os R$15 mais aquilo que ele consumiu. Basicamente a gente está mudando a estrutura para dar mais justiça para as tarifas, principalmente para aquele consumidor que acaba pagando pelo consumo dos outros.
6: O relator disse também que o serviço de saneamento tem custos fixos importantes, como manutenção de redes e estações de tratamento. Por isso, o texto aprovado não elimina toda a cobrança fixa. Favorável ao projeto, o deputado Tarcísio Mota, do PSOL do Rio de Janeiro, defendeu também que essa tarifa básica não seja elevada, considerando que o acesso à água é um direito básico das pessoas.
8: Mas esse projeto vai no caminho correto de garantir à população que ela não continue a pagar essa tarifa mínima que ele vai pagar independente de quanto consumiu. Contudo, é preciso colocar uma trava para que a parte fixa não supere e não seja muito grande, onerando ainda mais o consumidor final, porque água é direito, água é vida, água não é mercadoria.
6: O projeto que acaba com a cobrança de consumo mínimo nos serviços de água e esgoto agora será analisado no Senado. Da Rádio Câmara de Brasília, Daniele Lessa.
5: Transportes.
4: Josivaldo JP, do União do Maranhão, apresentou projeto que obriga órgãos de trânsito a disponibilizar medidores de glicose em operações de fiscalização. Ele explica que alterações no nível de açúcar no sangue podem causar sintomas confundidos com embriaguez, levando a abordagens inadequadas.
3: Josivaldo JP ressalta que o teste só poderá ser realizado com o consentimento do condutor. Ele acrescenta que o projeto prevê treinamento para que agentes identifiquem sinais de alteração glicêmica, acionando atendimento médico quando houver risco à saúde.
5: Consumidor.
4: Caroline de Tone, do PL de Santa Catarina, apresentou o projeto que inclui os gastos com vacinas entre as despesas dedutíveis do imposto de renda da pessoa física. De acordo com a deputada, a medida amplia o benefício já concedido a outras despesas médicas.
3: Caroline de Tone argumenta que a proposta incentiva a prevenção de doenças. Ela acredita que o projeto promove justiça fiscal e contribui para a redução dos custos do poder público com tratamentos que poderiam ser evitados por meio da vacinação.
5: Saúde.
4: Comissão de Saúde aprova projeto que proíbe a venda e o uso do chumbinho no Brasil. A repórter Sofia Peçanha tem mais detalhes.
9: A Comissão de Saúde aprovou o projeto que proíbe desde a venda até a utilização do chumbinho em todo o país. A proposta altera a Lei de Crimes Ambientais, com o objetivo de proibir o uso da substância tóxica como método de controle de pragas em áreas urbanas e rurais. Pelo texto, fica proibido em todo o território nacional o porte, a venda, a fabricação e a utilização para qualquer finalidade do chumbinho. Além disso, a proposta garante a segurança da população, a proteção do meio ambiente e a preservação da vida animal, refletindo um compromisso com a saúde pública e a sustentabilidade ambiental. O projeto sugere que os poderes públicos federal, estaduais, distritais e municipais aprimorem a fiscalização e desenvolvam políticas de conscientização, como explicou o deputado Clodoaldo Magalhães, do PV de Pernambuco, relator na comissão.
10: Fortalecer também com campanhas de conscientização para que a população, a sociedade como um todo, tenha consciência dos perigos e dos riscos do envenenamento humano, animal e também da contaminação dos mananciais através desse produto que é tão nocivo à saúde humana, animal e ambiental.
9: A substância tóxica Aldicarb, conhecida popularmente como chumbinho, é extremamente tóxica e perigosa para a saúde humana. A ingestão acidental, mesmo em pequenas quantidades, pode levar a envenenamentos graves e fatais. Por isso, o deputado Marcelo Queiroz, do PSDB do Rio de Janeiro, autor do projeto, ressaltou no texto que a medida se faz necessária devido aos graves riscos que o uso indiscriminado desse produto representa para a saúde pública, o meio ambiente e os animais domésticos e selvagens. Em caso de descumprimento da lei, a proibição poderá ser de multa em, no mínimo, 5 salários mínimos, além das demais penalidades previstas em lei. Agora, o projeto que proíbe desde a venda até a utilização do chumbinho em todo o país segue para análise na Comissão de Constituição e Justiça. Da Rádio Câmara de Brasília, Sofia Peçanha.
3: Márcio Arruda, do PCdoB do Ceará, defende a regulamentação das plataformas de streaming para garantir mais proteção ao setor audiovisual. Ele afirma que a medida é necessária para fortalecer a produção nacional, ampliar a geração de empregos e valorizar a cultura brasileira.
4: O parlamentar acredita que a legislação precisa acompanhar as mudanças do mercado, hoje dominado pelos serviços de streaming. Para Inácio Arruda, a regulamentação deve assegurar regras para o setor e preservar o espaço da produção audiovisual do país.
5: Meio ambiente.
3: O plenário da Câmara aprovou um projeto que aumenta e torna permanente incentivo fiscal para empresas de reciclagem. O repórter Antônio Vital acompanhou a votação.
11: O plenário da Câmara aprovou o projeto que torna permanente e aumenta os incentivos fiscais para indústrias de reciclagem. O projeto altera uma lei de 2021 que autoriza empresas do setor tributadas com base no lucro real a abaterem 1% do imposto devido em troca de investimentos em projetos que estimulem a cadeia produtiva na reciclagem. Esse incentivo fiscal tem validade de apenas 5 anos, ou seja, termina em 2026. O projeto aprovado torna o incentivo fiscal permanente, sem prazo para acabar. Além disso, aumenta de 1% para 5% o limite de dedução do imposto de renda para as empresas do setor. O relator, deputado Arnaldo Jardim, do Cidadania de São Paulo, acatou parcialmente sugestão do PT e definiu que o incentivo fiscal é depender da previsão orçamentária. O líder do governo na Câmara, deputado Paulo Pimenta, do PT do Rio Grande do Sul, queria que o valor máximo do incentivo fosse definido anualmente pelo Poder Executivo, o que não foi aceito pelo relator. Para o relator, Arnaldo Jardim, aumentar o incentivo fiscal para as empresas de reciclagem pode estimular mais investimentos.
12: Hoje ainda nós temos a triste realidade de ter no Brasil uma coleta absolutamente, muitas vezes, desumana, e temos, por outro lado, uma grande presença ainda de lixões no nosso país. Portanto, é o que recomenda fomentar a reutilização, o tratamento e a reciclagem de resíduos sólidos, até em sintonia com o direito ao meio ambiente equilibrado.
11: Em 2024, cerca de 7 milhões de toneladas de resíduos secos foram destinados à reciclagem no Brasil, o que representa menos de 9% dos resíduos gerados, segundo a Associação Brasileira de Resíduos e Meio Ambiente. O relator defendeu o aumento do incentivo como maneira de aproximar a indústria de reciclagem dos benefícios já recebidos por outros setores da economia, como da cultura e esporte, que permitem dedução de até 4% do imposto devido. Foi o que disse também o deputado Carlos Gomes, do Republicanos do Rio Grande do Sul, ex-catador e autor do projeto que deu origem à lei de incentivo à reciclagem.
13: Justiça e paridade, as três leis de incentivos do país, que é a Rouanet, cultura, ao esporte e agora da reciclagem, fazendo justiça a esses mais de 1 milhão de trabalhadores que todos os dias estão dentro de um galpão, colocando a mão em resíduos que quase ninguém quer triar e poder assim ter recursos para mudar a realidade do seu trabalho, aumentar a renda, fazer a economia circular, prosperar nesse país.
11: O projeto que torna permanente e aumenta os incentivos fiscais para a indústria de reciclagem seguiu para análise do Senado. Da Rádio Câmara de Brasília, Antônio Vital.
5: Segurança Pública.
4: Sargento Faur, do PL, defende a ampliação do policiamento nas rodovias e divisas do Paraná para impedir a entrada de criminosos e o tráfico de drogas no estado. Ele afirma que é preciso aumentar o efetivo da Polícia Militar diante da defasagem de servidores nas ruas.
3: Para Sargento Faur, a redução dos índices de criminalidade depende da valorização salarial e de incentivos estruturais para os operadores da segurança pública. Ele propõe a construção de presídios de segurança máxima que proíbam benefícios como visitas íntimas a detentos eventos de alta periculosidade.
4: Hélio Lopes, do PL do Rio de Janeiro, apresentou o projeto que zera o imposto de importação sobre armas de fogo adquiridas por militares, policiais e outros agentes de segurança pública. O deputado explica que a proposta vale para profissionais da ativa, aposentados e militares da reserva ou reformados.
3: Segundo Hélio Lopes, a medida facilita o acesso dos agentes a equipamentos importados mais modernos e adequados às suas atividades. O projeto mantém ainda exigências de registro, comprovação funcional, rastreabilidade e fiscalização do armamento pelos órgãos competentes.
4: Adilson Barroso é um dos autores de PEC que admite, em caráter excepcional, a redução da maioridade penal para casos de crimes hediondos e de crueldade extrema contra pessoas e animais. Ele aponta que a responsabilização depende de avaliação individualizada.
3: Para Adilson Barroso, a medida busca dar resposta mais efetiva a crimes como estupro, latrocínio, tortura e homicídio. O parlamentar garante que a PEC mantém o respeito ao devido processo legal, a ampla defesa e a condição de pessoa em desenvolvimento.
4: Felipe Beccari, do Podemos de São Paulo, é um dos autores do projeto que cria o crime para quem organiza e transmite práticas de maus tratos a animais por meio de comunidades virtuais. A proposta também pune quem financia ou incentiva esse tipo de conteúdo na internet.
3: Felipe Beccari entende que a medida busca combater grupos que divulgam atos de crueldade contra animais, inclusive mediante pagamento. O texto prevê ainda penas maiores nos casos em que houver lucro com a prática ou morte do animal divulgada em redes sociais.
4: Paulinho da Força, do Solidariedade de São Paulo, é autor de projeto que aumenta a pena para furtos e roubos cometidos por criminosos que se passam por prestadores de serviço ou utilizam falsa identificação profissional.
3: O deputado explica que a pena para furto qualificado passaria a variar de 4 a 10 anos de prisão e a de roubo qualificado de 8 a 14 anos. Paulinho da Força afirma que a ideia é proteger a confiança da população em profissionais legítimos e reforçar a segurança pública.
4: Termina agora o Jornal Câmara dos Deputados, produzido pela Rádio Câmara, com trabalhos técnicos de Everson Urani e apresentação de José Carlos Andrade e Márcio Aquilissardi. Uma boa noite para você.
3: Uma ótima noite. A Voz do Brasil volta amanhã.
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0: 8 horas.
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3: A seleção da França ganhou uma boa notícia para a partida das quartas de final da Copa do Mundo. O volante Aurélien Tchouaméni voltou a treinar normalmente com o elenco após se recuperar de uma lesão no músculo adutor da coxa direita e pode ficar à disposição do técnico Didier Deschamps para o duelo contra o Marrocos. O jogador participou da atividade usando uma proteção na coxa, enquanto o treinador confirmou que todos os atletas estão aptos para a partida. Além do possível retorno de Tchouaméni, a principal novidade pode ser a entrada de Désiré Doué entre os titulares no ataque, substituindo Bradley Barcola. O jovem atacante agradou ao entrar bem na vitória sobre o Paraguai e ganhou força na disputa por uma vaga. A provável escalação francesa tem Manhã, Koundé, Saliba, Upamecano, Idin, Koné ou Tchouaméni, Rabiot e Olise, Dembélé, Doué e Mbappé para enfrentar o Marrocos em busca de uma vaga na semifinal.
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1: 8:05.
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0: Obrigado. Há muito tempo atrás, numa galáxia muito, muito longe, havia uma banda chamada o Aborto Elétrico. Essa banda se separou e as canções deles acabaram divididas entre nós e a Legião. E essas três últimas músicas que a gente vai tocar são as músicas que nos cobraram do espólio do Aborto Elétrico. Isso aqui se chama Fátima.
1: Até

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3: O Voador aterrizou da música brasileira no verão de 82, mais precisamente no Rio de Janeiro.
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3: As consequências desse fenômeno foram imediatas.
5: Agora vambora!
3: Circo Voador teve curta temporada em Ipanema, até que em outubro de 82 se instalou definitivamente ao lado dos Arcos da Lapa. Debaixo da lona, diversas atividades educacionais e artísticas, como oficinas, teatro e muita música. No Rio de Janeiro, o Circo Voador foi palco principal para o rock brasileiro, que ressurgia no início da década de 80.
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3: Ali, artistas como Blitz, Paralamas do Sucesso, Lobão, Barão Vermelho, Lulu Santos e Kid Abelha deram os primeiros passos. Mas o Circo Voador não foi palco apenas para os cariocas. Ele também abrigou artistas de outras praças. Bandas brasilienses como Capital Inicial, Plebe Rude e Legião Urbana se apresentaram no circo nas primeiras idas ao Rio. O mesmo aconteceu com os paulistas dos Titãs, Ira e o Traje a Rigor. Mas o Circo Voador não estava sozinho na missão de divulgar novas bandas. Em março de 1982, ele ganhou o reforço da Rádio Fluminense FM. Também conhecida como Maldita, a Fluminense FM é considerada a primeira rádio rock do Brasil. Junto com o Circo Voador, ela foi a porta de entrada para o rock brasileiro dos anos 80. Quem se apresentava no circo tocava na Fluminense e vice-versa.
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3: O Circo Voador existe até hoje, apresentando novos nomes e artistas consagrados da música nacional e internacional no mesmo endereço, ao lado dos Arcos da Lapa. Mas é no período em que o Circo Voador aterrizou de maneira fenomenal na música brasileira, a canção que vamos ouvir. Blitz, com mais uma de amor.

0: música de Ricardo Barreto, Antônio Pedro e Bernardo Vilhena.
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3: 8:39.
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2: Hora certa. 8:53.
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4: Quem aí não se rende à irresistível combinação de massa crocante coberta com queijo derretido e molho de tomate? Seja para um jantar descontraído, para comemorar uma data especial ou simplesmente para alegrar um momento difícil, a pizza está sempre presente nos cardápios brasileiros. Segundo dados da Associação Pizzarias Unidas do Brasil, existem mais de 45 mil pizzarias em operação no país, consolidando esse prato como uma verdadeira paixão nacional. A origem da pizza é um mistério. Alguns atribuem sua criação aos egípcios, outros aos gregos, mas foi na Itália, especialmente em Nápoles, que a pizza ganhou fama mundial. Tanto é que em 2004, legisladores italianos estabeleceram até um projeto de lei com 8 artigos e 6 cláusulas para definir o preparo da autêntica pizza napolitana. Já no Brasil, as opções de sabores são bem variadas e um tanto inusitadas. Tem pizza de goiabada com queijo, de estrogonofe, de carne seca com rapadura e até de banoffee. Porém, os sabores mais tradicionais, como calabresa, mussarela, marguerita, portuguesa e frango, continuam sendo os mais pedidos entre os brasileiros. 10 de julho é um dia especial para os amantes dessa iguaria. É comemorado o Dia da Pizza, uma excelente oportunidade para saborear um pedaço desse prato tão querido.
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